0: cumpridor de suas obrigações, pedreiro de mão cheia, viu? Pedreiro de mão cheia. E aí só nos resta saudade, né? E as nossas orações, a gente voltar para ele também, para que descanse em paz ao lado do Deus, ao lado do Pai, tá certo? Terça-feira tem mais um ou mais uma homenageada, né? Vamos embora, Mário.
1: Tá na hora de dizer adeus, um abraço, fim de noite, chuvosa aqui em Frei Paulo, acredito que em toda a região. Se Deus nos permitir, a gente volta na próxima terça-feira com mais um Conexão. Um abraço, vida e saúde para todo mundo. Boa noite, Fernando.
0: Boa noite, grande Mário. A gente volta então na próxima terça-feira com mais um programa Conexão Futebol. Vem aí, Carlos Alberto, com seu programa, porque tá na hora de dizer tchau, Brasil. 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

0: certa, confira comigo. Agora em Frei Paulo são 21 horas e 22 minutos. Agora, a partir de agora, programa Momentos de Amor. Quinta-feira, 17 de setembro de 2026, a estação é inverno, já se aproximando aí da primavera. Eu parabenizo a você hoje completando mais um ano de vida. E setembro, mês da Bíblia, né? É setembro amarelo. Mais uma vez eu parabenizo a você hoje completando idade nova. Aí trabalhar comigo na direção artística é Dilma Oliveira. A geral é de José Arinaldo de Oliveira e Dona Dulcelina. A sonoplastia. Apresentação, produção desse amigo de vocês, Carlos Alberto Popular Cacaia. O adivante de hoje, solitário aí, o Jorge da Serra Preta, caiu fora José de Ribeirão, assim como também aí o Mário Sena. De agora liga pra gente para os telefones 998-43-4109 e 998-28-0577. Continue também acessando a internet www.radioeducadoradefraipaulo.com.br. Você acessa o aplicativo da Educadora. As mensagens e os áudios você vai enviar para 99-40-16-91. Isso aí, meus amigos, lembrando que às 23 horas, ou seja, às 11 da noite, programa O Melhor da Nostalgia. 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Chuvinha boa. Aqui em Frei Paulo começou a chover hoje à tarde, né? Graças a Deus a chuva chegou, apagou um pouco aí a poeira e refrescou mais o tempo, né? Tava muito quente e agora tá bom de dormir, que tá danado, né? Lembrando que depois de meia-noite tem música sem parar, é uma atrás da outra. Já vou ao telefone, alô, boa noite.
1: Boa noite.
0: Valdoilson, e aí, Valdoilson, o que você manda no programa?
1: Toca aí a música de José Augusto.
0: José Augusto, oferece pra quem?
1: Pra você e sua família, pra seu Jorge, pra meu filho e minha família, pra o Val da Barraca, pra Gilvânia, pra Rita da Silva, pra o Ailton, pra Bandida, pra o Adelso, pra o pai de Raquel, pra Batman agora, pra Salete, pra Maria José, pra o Naldinho Almeida, Carlinhos Almeida, pra o Erivan, pra Beta em Pedra Grande, pra Gilmar e Hilda Fernandes, pra Galega, pra Amanda, e pra Alex de Pinhão, e pra todos os amigos e amigas. Tchau e obrigado.
0: Valeu, Aduílson, obrigado, tchau e obrigado. Eu já vou pra outra linha. Alô do telefone, boa noite.
2: Boa noite, Cacaia.
0: Opa, Gilvânia, só porque por aí não choveu não foi?
2: Choveu, rapaz, tá chovendo.
0: Ah, então.
2: Uma chuvinha boa, viu, rapaz? Hoje choveu a tarde toda, Cacaia.
0: Foi?
2: Também,
0: foi. Graças a Deus, aqui também.
2: E tá chovendo, viu? Continua chovendo.
0: Aqui também.
2: Ah, chove lá fora e pinga aqui dentro.
0: Aí fica de fogos.
2: Aí vai direto pra Ribeirópolis, né?
0: Direto pra Ribeirópolis aí. Aí não tem o que tinha de alambique aqui já acabou.
2: Pois é.
0: E você quer ouvir que música?
2: Tá vendo a tosse, Cacá? Não pode rir não,
0: Cacá.
2: Não pode rir muito não, que a tosse chega, Cacá.
0: Já chegou adiantado, né?
2: Então a música que era é Roberto Carlos, Quando a Gente Ama, viu?
0: Quando a gente ama, pra quem vai?
2: Oi?
0: Pra quem vai essa música?
2: Vai pra meus pais, pra meus filhos, pra meus irmãos, pra Valdoísco, pra Val da Barraca, pra família, pra todos que eu tô falando e com a família, né, Cacau? Pra Raquelzinha, com a família, pra Adelso, pra Carlos do Leite, pra Bernadette, pra Bandida, pra Beta, pra Wanda, pra Salete lá em Glória, todo o pessoal de Glória que está ali ouvindo, Maria José. Tá todo o pessoal das Graças do Arari, das Lajes, Nossa Senhora Aparecida. para todo o pessoal daqui de Ribeirópolis, das queimadas, da Lagoa das Esperas, da Malhada das Capelas, do Galão, da Fazendinha, dos Milagres, para seu José Arnaldo e família, para o Jairo Oliveira e família, Dona Irene e família, para você, Cacá, com sua família.
0: Como foi o nome da música de Roberto Carlos?
2: Roberto Carlos, Quando a Gente Ama.
0: Ah, isso mesmo, é. Tô errado não, então.
2: Uhum.
0: Quando a gente ama, vai pros braços.
2: É, do sofá. Pra o Cascudo aí, com a família Dilma, né, que eu chamo Cascudo, mas não gosto muito de chamar esses apelidos, não, mas é o apelido.
0: Mas eles comandam, não, desde criança.
2: É,
0: então. É como o meu, começaram a me chamar de Cacaia, e até hoje, né, criança.
2: É, Cascudo e Cacaia, né, Cacaia? A tia Maria José aqui em Ribeirópolis e todos aqui de Ribeirópolis estão me ouvindo.
0: Uhum.
2: E pra seu Jorge aí com a família. E boa noite. Até amanhã, viu, Cacá? Feliz, viu?
0: Valeu, obrigado aí pela sintonia. Até amanhã com fé em Deus. E vamos começar aqui a nossa parte musical, né? Vamos começar aqui a nossa parte musical, já destacando aí. Vou trazer uma de. Pra Ana Cláudia, né? Ana Cláudia pediu, quer ouvir essa belíssima canção. Ana Cláudia quer ouvir essa música. É, como é o nome da música, rapaz? É da Joelma, da ex-banda do Calypso, né? A banda Esqueça Meu Coração.

Uma natureza, belíssima canção, você curtiu aí, Joelma, Esqueça o Meu Coração. E, pô, já tá na hora do comércio, né, pai? Foi ligeirinho, 21:32.

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0: Agora em Frei Paulo são 21h40, ou seja, 9h40 da noite, já estamos de volta. É isso aí, meus amigos, já vamos aqui diretamente ao nosso WhatsApp, né? Falar com os nossos ouvintes. Vamos falar com quem é isso aqui, rapaz, mandaram uma figurinha. É o José Alenilson Santos, será que deve ser o Zé Macaco que mandou uma figurinha? Boa noite aí para o Zé Macaco ouvindo a gente. Alô do telefone, boa noite.
1: Boa noite, meu grande amigo Carlos Alberto, Cacaia.
0: Choveu por aí, Val?
1: Cacaia, tá aquela chuvazinha intensa, né? Chuva fina, tem chuva de inverno.
0: Mas nós estamos no inverno ainda, viu?
1: Tá,
0: com certeza. Parece que falta 4 dias para terminar o inverno, vai entrar na primavera.
1: Isso mesmo, e a primavera já tá quase entrando já, que nem praticamente deixando já o jeito de inverno mesmo, né?
0: É o mês das flores, a primavera, e o mês da Bíblia, né?
1: É, mas graças a Deus.
0: E aí,
1: é maravilhoso, né?
0: E aí, você quer ouvir que música?
1: Cacá, eu vou pedir todas as músicas aí até no seu horário do seu programa.
0: Uhum.
1: Até meia-noite. Aí vou oferecer pra você, sua esposa Neguinha, sua filha, sua netinha.
0: Uhum.
1: Pra nosso amigo aí José Arnaldo, Dona Estelina, pra Jair Oliveira, pra nosso amigo Carlinhos Garcia, Carlinhos Taxista, nosso amigo Adson aí em Frei Paulo, nosso amigo Carlinhos Taxista aí na Portelinha, todo mundo da Portelinha ali ouvindo, aqui pra Giovânia, pra Toquinho Família, pra o Ailton Pai de Matheus com a Gedalva, pra nosso amigo Olavo com a esposa Maria Odete e os 3 filhos dele, para nossa amiga Elisão Boiador, Naldi Almeida, para minha amiga Adriana Almeida, para José, para Gilmara, para Salete, para Ida Fernandes de Careira, aqui para Valdeci, para o Balai na Lagoa da Espera, para nossa amiga Zé Augusto, Maria Bernadette Carlos Daniel, Bandida, Adelso, Vani Grato Cardoso, Beto Pedra Grande, e para todos os ouvintes, boa noite aí, que Deus abençoe e um bom trabalho.
0: Valeu, obrigado aí, nosso amigo Valda Barraca ligado com a gente. Eu vou com o nosso WhatsApp agora. É, o Zé Macaco ligado com a gente. Nós temos aqui, tem um áudio aqui, o Edjânio de Itabaiana. Boa noite, Edjânio.
2: Boa noite, meu grande amigo Carlos Alberto, mais conhecido por Cacara, que está falando aqui, Edjânio do bairro Mariangue, Itabaiana, Sergipe. Hoje gosta de ouvir a música Roupa Nova, linda demais, para oferecer minha grande amiga Marlene lá em São Paulo, e também para todos os seus ouvintes que estão curtindo a Educadora nesse momento. Uma boa noite, um bom descanso para todos. Que Deus abençoe.
0: Valeu, Edjane. Daqui a pouquinho eu toco, porque tem gente na linha. Alô do telefone, boa noite.
3: Boa noite, meu amigo Cacai.
0: Oi, é oito. Tá enroladinho aí, Gedalva, já tá no... Se você no sofá, ela no outro.
3: Não, ela agora foi para cama, eu tô no sofá.
0: Ah, você tá na... assim, televisão e...
3: Não, eu tô com o rádio. Não, tô aqui no sofá com o rádio encostado.
0: Ah, pronto. Mas a televisão tá ligada não, né?
3: Não, porque agora é negócio de polícia, tá enjoado.
0: Ah, é coisa enjoada, né, rapaz? Pense no enjoo brabo, né, rapaz?
3: Cacá, o que é que tá acontecendo? Que desde segunda-feira a chamada chamou agora.
0: Rapaz, olha, será que era você
3: não,
0: que tá...
3: Não, mas o cara tava aqui falando, não sei o que, do telefone. O cara tava falando aqui.
0: Oxe, que loucura, né?
3: É. E como é que Carlos André, eu ligo, chama.
0: E tem uns que estavam ligando, será que era você? Toda hora caía. De oxe.
3: Era eu mesmo.
0: Era você, né? Era?
3: É, você quando ia falando, caía.
0: Eita, rapaz, mas...
3: segunda-feira, olha.
0: Graças a Deus.
3: Deixa eu chamar agora.
0: Graças a Deus você conseguiu hoje, né?
3: Aí a pessoa pensa que é que não tô ligando, mas não. É a linha aí, eu acho.
0: E eu disse ainda, será que eu acho que é a Ailton disso, olha?
3: Era eu mesmo, fala a verdade.
0: Olha quem tá ali ouvindo, aí. Chico, o popular Ednilson, o homem do bigode.
3: É mesmo?
0: Tá, aqui na rua Cedro.
3: Ah, Chico, o homem do bigode de aço, né?
0: Eita, ele deve estar rindo, ele tá guardado hora dessa.
3: Ah, é certeza.
0: Tá, ele só dorme depois da meia-noite.
3: É.
0: E aí, tu quer ouvir que música?
3: Eu quero ouvir Paloma.
0: Paloma?
3: É.
0: Pra quem vai?
3: Vai pra Gedalva, pra Sevaldo Wilson, pra seu Val da Barraca, pra seu pra você, Cacai, pra Adelmo Mota.
0: Uhum.
3: Para Lenilson Birique, Lenilson Bota Peça, para Olavo, para Miguel da Loja, para Cuscuz, Pedindo Milagre, para Zé Augusto Gari, para Zé Augusto Namorador.
0: O namorador?
3: Eu agora vou botar o apelido dele, Zé Augusto Namorador.
0: Opa, Zé Augusto, tá vendo aí, Zé Augusto? Diz que você é o namorador.
3: Zé Augusto Namorador, né?
0: Uhum.
3: E pra nosso amigo, como é o nome dele? O boiador, já esqueci, é.
0: Erivan.
3: É seu Erivan, seu Erivan, pra esposa dele.
0: Ritinha da Silva.
3: E pra dona Rita da Silva, e pra Falete Nascer da Glória.
0: Uhum.
3: E pra todos os ouvintes, Cacaio, boa noite e até amanhã, se Deus quiser, viu?
0: Valeu, Ailton, obrigado. Daqui a pouquinho eu toco sua música até daqui a pouquinho, com muita música boa pra você curtir em seu receptor. Eu agora vou fazer o seguinte, vou com mais um áudio aqui, vamos lá. Boa noite.
4: Aqui é a Sama de Frei Paulo. Gostaria de pedir a música Folha Seca para Vitor Josélia da Portelinha, a Neide do Ferro, a todos que estão ouvindo esse programa, né? Tenha boa noite. E a meu esposo, Carlinhos Mototáxi.
0: Carlinhos Mototáxi, é verdade.
5: Boa noite, meu amigo Cacaio.
0: Carlinhos
5: aqui
0: aí.
5: É Carlinhos Mototáxi, aqui de Frei Paulo.
0: Ô, Carlinhos.
5: Eu quero lhe pedir uma música de Paula Fernanda, Quero Oferecer.
0: Uhum.

0: e Chileno. E boa noite, Cacaia. Obrigado.
1: Valeu, Carlinhos.
2: Não peço falando.
1: Valeu, Carlinhos. Obrigado pela sintonia. Guigui, boa noite, Guigui.
3: Boa noite, Cacaia.
1: Valeu, amigão. Daqui a pouquinho tem mais, porque o telefone. Alô do telefone, boa noite.
4: Olha aí, Cacaia. Esqueci de duas pessoas.
1: De quem?
4: Raquelzinha e Galopei. Galopei, né?
1: Olha, você conseguiu no instante, né, hoje, não é?
4: Aí, tá vendo?
1: Conseguiu no instante.
4: O problema é aí.
1: Quem sabe? O volume do rádio tá alto, né?
4: Tá, quer baixar. Tá.
1: Baixa aí, que senão.
4: É Galopelo, né? Lopelo nome.
1: Oi.
4: O outro do mumezinho é Galopelo, como é? Lopelo, né? Como é?
1: Não entendi nada ainda.
4: Aquele que fala brigar, que gosta mal o médico, né? Não, Galopelo, como é?
1: Eu disse assim, tchau e obrigado.
4: É
1: Evaldo Wilson.
4: Não, rapaz, aquele que toma meca.
1: Ah, o que bebe. É Globeu.
4: Globeu. E pra Globeu e pra Raquelzinho, o pai dela, que eu esqueci também, viu?
1: Ok, valeu.
4: Valeu,
1: obrigado.
4: Desculpa okay. Aí, viu, bagar?
1: Não, fica à vontade.
4: Valeu, seja okay, de boa.
1: Ok, valeu. Tchau. 9h48 agora. A minha história. Ou seja, lá a minha história pra Ledita com José Augusto.

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0: certa agora em Frei Paulo, são 22:09, 10:09 agora, e já estamos de volta. Vamos dar uma olhadinha aqui no nosso WhatsApp mais uma vez, falar com os nossos ouvintes. Guigui já foi, né? Nós temos aqui um áudio aqui, vamos lá, quem é esse aqui? É o Lucas, né? Deve ser o Val da Barraca. Se não for o Lucas, é o Val. Olá, boa noite.
1: Boa noite, meu amigo é o Carlos Lucas. Alberto, o Cacaia. Cacaia, quero que o senhor passe aí qualquer música aí de Zezé de Camargo Luciano, das antigas, oferecendo para você, sua família, para Luciano da Sede Machado, Zé dos Macacos, a Doce da Baiana Bandida, Pedra de Pedra Grande, São da Grolha, Vanda de Craco Cardoso, para Guigui, Guilherme, Castro Leite, Castrator, para Maria Bernadette, Fidela Castro Daniel, para Toquinha, Michel Oliveira Pintor, para Neguinho Didão, Pedreiro e Família, para nossa amiga Leitinha da Silva e para todos os ouvintes, uma noite, fique com Deus.
0: Ok, ok, valeu, valeu. Nosso amigo Lucas é o filho do abençoado e da Maria de Lourdes, aqui na cidade de Ribeirópolis, tá isso aí? Tem aqui um aqui, vamos lá, boa noite a vocês, não sei quem tá nesse programa, Cacaia, tudo bem com vocês? Eu escutando daqui de Paulo Afonso, Bahia, pelo celular. Ah, mas é o Júlio César, é Cacaia, Júlio César, todos os dias é Cacaia, esse horário, viu? Conhece, é assim, aí nas terças-feiras e nas quintas-feiras, das 8 às 9, aí é o companheiro Mário Sena, mais o Fernando Barbosa, com um programa aí esportivo, viu? É programa esportivo, por isso que você, eu acho que quando você ligou o rádio logo cedo, você ouviu eles falando, né? Isso aí. Vamos falar com o Gobeu, o homem do povoado Serra Redonda. Fala, Gobeu.
2: Boa noite, Carlos Alberto, aqui é o Gobeu. Toca aí uma batata, folha seca. Vai dar sardinha, vai dar sabadinha, perder ele do Riachinho. Aí, pai de Matheus, aí de Ribeirão. A Giovana, Val da Barraca. A Zé Augusto e a todos os ouvintes desse programa.
0: Valeu, valeu, valeu, Gobeu. Tá sempre nos ouvindo. Tem uma mensagem aqui. Estou por cá, meu irmão e professor Carlos Alberto Cacaia. Seu programa é simplesmente incrível. Um abraço grande para você e toda a sua família. Dona Nide, minha cunhada. Enfim, para essa turma linda do meu Frei Paulo. E todos aqui de glória, hein? Todos aqui em glória. Aqui é o Messias. Nosso amigo aí, o Messias também ligado com a gente. Sapeca música aí.

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certo, agora em Frei Paulo são 22 horas e 43 minutos e a cidade dorme. Nós vamos seguindo até a meia-noite. Lembrando que daqui a pouquinho, a partir das 23 horas, ou seja, às 11 da noite, tem aí o melhor da nostalgia. Aqui com Carlos Alberto Cacá, é esse que vos fala. Alô, Claudiana, Itabaiana, né? Nosso amigo Manuel Bahia. Um abraço também pra galera da Marias Pretas, Josinete, também a Paulinha. Fala aí, Paulinha, mas ela mandou e eu já esqueci. Tem que anotar no papel, né, rapaz? É... Eita, viu? Um abraço pra galera que tá nos ouvindo, rapaz, aí na Vila São Miguel, viu? Na Vila São Miguel, aqui na cidade de Frei Paulo. Paulinha, cadê Paulinha? Parece que eu perdi, foi, não é possível um negócio desse, viu, Paulinha? Mas tá por aqui, cadê Paulinha? Paulinha, cadê ela, rapaz? É a festa, rapaz, aqui achei, Paulinho tá por aqui. Olha, a festa de Nossa Senhora Aparecida de 5 a 11 de outubro de 2026, no povoado Marias Pretas, em Ribeirópolis, Sergipe. É paróquia Sagrado Coração de Jesus, com o tema Com Maria em Comunidade e Conhecer a Palavra. Portanto, o nosso pároco, o padre Edivaldo Santana, juntamente com a comunidade da Capela de Nossa Senhora Aparecida, no povoado Marias Pretas, em Ribeirópolis, sentem-se honrados em convidar todo o povo de Deus para participar do seminário e festa em homenagem à excelsa padroeira Nossa Senhora Aparecida, que acontecerá de 5 a 11 de outubro de 2026. O tema Com Maria em Comunidade, Conhecer a Palavra. Primeiro dia será dia 5 de outubro, né, Paulinha? O tema é o Evangelho do Dia. Os homenageados: povoado Alagadiço, Pé de Serra, Areias, Lagoa da Mata. O celebrante será Padre Alessandro e o Ministério de Música Imaculado Coração de Maria, tá bom? É, me lembrei, viu? Ainda bem que eu não apaguei, viu, Paulinha? Ainda bem que eu não apaguei, já divulguei, tá bom? Olha, Rompe Ferro Robson tá ouvindo a gente, viu? É, o Rompe Ferro Robson está curtindo aí na fazenda, aliás, na chácara Santo Antônio, né, Suzy? Suzy Clay, aqui na rua Gra Cardoso, ela disse que tá enrolada já. Suzy, tá enrolada num frio danado, daqueles. E o radinho aí de lado, né? Um abraço pra você, Suzy, também para nosso amigo Selmo Zé de Ribeirópolis, também a Juciana. Ouvindo a gente, rapaz. Um abraço também para o César e o Vitor aí na rua Graco Cardoso, aqui na cidade de Frei Paulo. Nossa amiga Sueli, Suelma, João Martins, também ouvindo a gente. Sueli aqui na Gra Cardoso e João Martins e Suelma lá na Praça da Juventude, ou seja, elas são divididas em duas praças, viu? É Praça João Teles da Costa e Praça Daniel Paixão dos Santos. Isso mesmo, são duas estátuas, tá bom? Olha, um abraço também pra aí, a dona Nídia ouvindo a gente na rua Orestes Menezes, não, rapaz, Dario Ferreira Nunes, toda a galera da rua Alice Oliveira, da Agostinho de Carvalho, é nosso amigo Ednei, Edclei, Nova Beth. Alô, compadre Gilmar, também ouvindo a gente. Vamos de música, porque o amor é bandido, e quando o amor é bandido, a gente toca na voz da Joana. 10h47 agora.

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0: faltando apenas 2 minutinhos para as 23 horas e vamos com a última.
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0: Endless Love, Diana Ross e Lionel Riz. E daqui a pouquinho tem o melhor da nostalgia.

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0: Alberto.
1: Agora são 23 horas e 12 minutos. 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É isso aí, meus amigos, e vamos seguindo aí até a meia-noite, levando o melhor da música nostálgica pra você. E você continua ligando, né? São eles os telefones 998-434109 e 998-280577. Continue também acessando a internet www.radioeducadoradefreipaulo.com.br. Você acessa o aplicativo da Educadora. As mensagens e os áudios você vai enviar para 99401691. Alô, tio Popó, rapaz. Alô, Nidinha, tio Popó aí. É o Zé de Jozinho na rua Itabaiana, nos ouvindo, né, tio Popó? Era, rapaz, era o dono aí do Vasquinho aqui de Frei Paulo, viu? É, o tio Popó era danado, viu? O tio Popó também já jogou bola. É, alô, alô, Tontonho, alô, Finha também na rua Itabaiana, Dicinho, Tânia, alô, Elma, alô também, Mirabel, Josabel, toda a galera aí ouvindo a gente. É o tio Adinho, alô, tio Adinho aí na Avenida José da Cunha, em Frei Paulo. Pra Nade, já também ouvindo a gente, a Bernadette, pessoal da Praça Capitão João Tavares, assim como a Praça São Paulo em Frei Paulo. Agnaldo Timóteo, livre. Carmen Silva, espinho na cama.

Cama foi a música que você ouviu com Carmen Silva. Você também ouviu Aguinaldo Timóteo, Livre, são 23h20 agora. E a cidade continua dormindo, aqueles friozinho gostoso, né? Para você que gosta de dormir naquele frio gostosinho, só arrumadinho aí de lado, nos ouvindo, todo enroladinho, né? Todo enroladinho aí, para que não passa frio, né? E as pessoas que estão ouvindo a gente da capital sergipana, é o nosso amigo aí, o Josevan, Goss Teixeira, né, Givan? Givan tá mora aqui em Frei Paulo, Josevan lá da capital sergipana. Alô, minha amiga Lorena Tainá, Lorena Tainá no conjunto Bugio também, aí em Aracaju. Toda a galera aí da Grande Aracaju, né? Aí na Barra dos Coqueiros, São Cristóvão, Socorro. Pessoal aí da capital sergipana nos ouvindo aí nesse momento. Chega de conversa, Maria Souza quer ouvir, que eu tenho certeza que ela é fã incondicional aí, do cantor Anísio Silva, e de preferência a música que ela gosta, Coxa de Retalho. E vamos tocar aí para Maria Souza no Melhor da Nostalgia.

realmente, Maria Souza, realmente a música é bonita, viu? É, coxa de retalho. Agora, para Anderson Pedreiro e Preta, na Rua Cedo, ele também é fã dessa música. Silvinho, ciúme.

Nelson Gonçalves, Doidivana, Silvinho Lima cantou Ciúme e Coxa de Retalhos com Anísio Silva, agora 11:30 em Frei Paulo.

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0: Roberto.
1: Chegando e dizendo que são exatamente 23 horas e 41 minutos aqui na cidade de Frei Paulo, já estamos de volta, né? Mensagem chegando aqui, vamos lá, Cacaia, estou vindo. Cristiane Mota de Ribeirópolis, passe a música de Valdir Soriano, Perfume de Gardênia. Ah, sim, rapaz, Perfume de Gardênia, né? Belíssima canção aí. Vou procurar essa música para nossa amiga aí. Ah, Cristiane Mota. Ela que gosta de curtir aí as músicas do Valdir Soriano, né? Procurar sua música, viu? Cristiane, o Rodrigo Soriano, vou procurar essa música e tocar pra você, né? Que você foi incondicional dessa belíssima canção e belíssimo cantor, né? Um abraço pra nossa amiga a Salete lá em Glória, também nos ouvindo aí nesse momento, tá bom? A você também nos ouvindo aí, a Maria José. Alô, Maria José, lá em Glória, fala em Glória na Pedra Grande, nossa amiga a Beta, na Pedra Grande com seu esposo Messias e toda a família aí, na venda, como diz ela, na venda, né? Cacaia, chega de conversa, vamos tocar música, porque ela pediu Perfume de Gardênia e eu toco na íntegra pra você.

bem, tudo bem? Chegando e dizendo que são 23 horas e 52 minutos em Frei Paulo. Aê, José Augusto, Sergipano, se é destino, mamãe, né, com a Cláudia Barroso. Ouviu também aí Valdir Soriano, é, Perfume de Gardênia, Educadora Simplesmente Demais, né, isso aí? Mas é, eu vou ficando por aqui já, né? Vou ficando por aqui com essas belíssimas canções. Deixar mais duas para vocês curtirem aí, tá bom? Vou deixar aí. Valdo Braga, Eu Não Sou Lixo. E depois na sequência tem Guarena da Noite Triste com o saudoso José Augusto Sergipano. Paz, saúde, felicidade, bom sono. Até amanhã, se Deus quiser. Vem aí, música sem parar, é uma atrás da outra.

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0: Duas horas e 57 minutos.
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0: pra judiar, né?
1: É pra judiar.
0: Lembra dessa moda? Nós gravamos lá na fazenda.
1: Danimar.
0: É?
1: Sui do Danimar.
0: É minha e Danimar.
1: Gravamos lá na fazenda, exatamente.
0: Nós fizemos ela pra valer. Agora vamos fazer um acústico dela aqui.
1: Bora.
0: Uma cara, só antecipando o que vai vir aí. Passando esse DVD, como é que é?
1: EP agora.
0: EP, né? EP agora, né? No próximo, vem ela, certo?
1: Vem.
0: Prontinho. Mas enquanto ela não vem, nós vamos empurrando ela, mandando pro povo. Mostrando. Só um detalhezinho, eu vou fazer dois tapes. Vou fazer um tape eu cantando, fazendo a primeira voz, né?
1: Uhum.
0: Depois tem que gravar a terça e a segunda, porque na verdade essa música eu faço as duas vozes. É a dupla nova, Zezé e Di Camargo.
1: E Di Camargo.
0: Vambora?
1: Simbora.
0: Segura aí, gente, que o trem é quente, viu? É bom.

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É isso aí, gente. 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

Sertanejo, bom dia. Bom dia, meu sertão, bom dia, meu agreste, bom dia, meu nordeste, bom dia pra você acordando nessa madrugada de sexta-feira, 18 de setembro do ano 2026, 4 horas e 9 minutos, 4 e 9. Bom dia, bom dia. Bom dia, você acordando, levantando nessa madrugada, sexta-feira, sexta-feira chuvosa, com cheiro de terra molhada e ainda continua caindo os carocinhos d'água, sertanejo. Vamos que vamos, fazendo assim, ó, a nossa oração da madrugada, entregando nas mãos de Deus todas as nossas ansiedades, as nossas preocupações, pedindo a Deus que possa abençoar a nossa casa, a nossa família e o nosso trabalho.

0: 4:14, bom dia. Vamos liberando os nossos telefones. A partir de agora você liga para mim, participa da nossa programação 998-43-4109. Liga também para o 998-28-0577, sertanejo. Alô, você do telefone, bom dia.
1: Bom dia, sertanejo.
0: É o Valdo Wilson.
1: Com certeza.
0: Quem é que manda aqui nosso programa, sertanejo?
1: Toca a toada aí com Nalvinho Almeida e Erlano Lima, moreninha linda.
0: Moreninha linda, pra quem se oferece a toada, sertanejo?
1: Ofereço pra você e sua família, pra meu filho e minha família, pra o Vivaldo Cotinho do Bolo, pra o Zé das Festas, pra o Zé Alagoano, pra Gilvânia, pra o Ailton, pra seu Gessé em Ribeirão, pra o Zé de Moisés, pra o Fibilio, pra o Bizum, pra o Tonhão, pra o Sul das Três Barras, para o Naldinho Almeida, Carlinhos Almeida, para a Fátima, para o Erivan, para o Guri, para o Deda, e para o Valdemir, para o José de Nequete, para a turma aqui de Canindé e para todos os amigos e amigas. Uma ótima sexta-feira com fim de semana, cheio de paz e saúde para todos nós sertanejos.
0: Obrigado, amigo, para você também. Vamos à outra linha. Alô do telefone, bom dia.
2: Bom dia.
0: Bom dia, falo com quem?
2: O Geraldo.
0: Geraldo fala da onde?
2: Gararu, sentamento sul da Índia.
0: Pois não, o que é que manda aqui nosso programa, Geraldo?
2: Tem que passar uma atuada aí com o Paulo Nunes, qualquer uma delas.
0: Qualquer um do Paulo Nunes, pra quem se oferece, sertanejo?
2: Vou oferecer pro Zé Armando do Filho, da Taco da Terra, vou oferecer pro Neném Pé de Raposa, e tudo que faz assim, esse programa maravilhoso.
0: Muito obrigado, amigo. Deus abençoe, saúde e muita paz pra você, tá bom, sertanejo?
2: A excelência também.
0: Valeu, grande abraço aí, pessoal de Gararu, ligadinhos na Educadora FM. Olha, 4:16, 4:16, bom dia, sertanejo. Vamos começando o nosso dia, começando a nossa madrugada, trazendo ele.
3: Digital.
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0: Sertanejo, Danielzinho aí, orgulho em ser vaqueiro, sertanejo. 4:23, vamos aqui falar com a galera do WhatsApp, né? É, alô povo do povoado Espinheiro, lá de Pinhão, hoje à noite estaremos aí, viu? Fazendo aí a abertura da festa aí da padroeira, né? Do povoado Espinheiro, com fé em Deus. Hoje à noite quero aqui convidar, em nome da comunidade, convidar todo mundo para hoje logo mais às 7:00 PM. É, nós teremos aí o novenário e festa de Nossa Senhora da Saúde. Padroeiro do povoado Espinheiro e Pinhão, começando hoje de 18, vai até o dia 27 de setembro. E hoje, a programação de hoje, às 18 horas, procissão, né? A luz de vela, saindo da casa de seu Carlos e dona Sandra. Em seguida, teremos aí a novena, tá bom, Sertanejo? Amanhã, sábado, teremos aí, às 17 horas, né? A novena na casa de seu Justino e de dona Rosalva. Muito bem, Sertanejo. 4:24, alô do telefone, bom dia.
1: Bom dia, Carlos André.
0: Bom dia, falo com quem?
1: Ailton, pai de Matheus.
0: Seu Ailton, pai de Matheus, que manda aqui nosso programa Sertanejo.
1: Você passar a minha música, eu pedi uns, mas você não passou, eu passei hoje.
0: Vai, caminhoneiro, Léo Costa, tá aqui já, está aqui. Pra quem o senhor oferece, Sertanejo?
1: Pra Getava, pra Sevaldo Wilson, pra Valda Barraga, pra Serivão Banhador, pra Zé das Frechas, pra Pedro Caldigana, pra Zé Padeiro, pra Bidas, pra Chubinho, pra Lucas da Mercearia, pra Raquelzinha, e pra todo de Pauferro, e pra todos os ouvintes, e pra Djalminha, e pra Alex da Fazenda Antes, pra todos os ouvintes. Deus lhe abençoe até segunda, se Deus quiser.
0: Muito obrigado, Sertanejo, um ótimo dia pro senhor também. Vamos aqui falar com nossa amiga Bandida lá de Itabaiana. Alô, Bandida, bom dia, Sertaneja. Fala, Bandida.
2: Bom dia, Sertaneja. Aqui é a Bandida de Itabaiana. Eu queria que você passar essa música Canarinho Prisioneiro para oferecer para você e toda a sua família, todo locutor da educadora, para todos os seus ouvintes, todos meus amigos, todos que falam e que não falam. Bom dia, até bom final de semana, Sertanejo.
0: Obrigado, amigo, pra você também, pra você, minha amiga aí, a Bandida lá de Itabaiana, aquele abraço, aquele bom dia. Olha, é, próximo domingo, dia 20, né, é aniversário da minha amiga Guida, né, lá na Fazenda Mucambo. Quero aqui parabenizar a minha amiga Guida, lá na Fazenda Mucambo, em Ribeirópolis. Guida, grande motorista aí do carro da saúde, aí de Ribeirópolis, a filha do seu Reginaldo, dona Ludinha, ela que domingo agora, dia 20, estará completando idade nova, que papai do céu continue abençoando sempre, viu? Quero aqui parabenizar hoje nossa amiga Netinha, né? A Netinha, celebrando idade nova, dia 18. Feliz aniversário. Muitos anos de vida. Vamos que vamos, Sertanejo. Trazer aí essa música aí, ó. Essa aqui, ó. Em homenagem aos caminhoneiros, 4:26.

0: Bom dia, Carlos André. Aqui é Lucas, mais conhecido como Xerém. Falo diretamente do povoado do Lagrador, município de Caria, da Fazenda Rancho Alegre, proprietário João de Caçula. Estou passando aqui para pedir a toada do Boi Vagalume para oferecer a minha esposa Evelyn, minha filha Melissa, meu pai Bibita e minha mãe Fita, meus irmãos, minha Edilana, Graziela e meu compadre Leandro, a todos meus compadres, a todos meus afilhados, minhas comadres. Mas eu estou ligado no seu programa, Campo Onde Fico com Deus, Cantor. E também lá no povoado Três Tanques, seu Neca e Dona Marina, que estão ligados no seu programa. Campo Onde Fico com Deus.
1: Bom dia, Carlos André. Aqui é Magno Padeiro. Gostaria de ouvir a música aí com Barrerito. Menino da Canoa. Ofereço ali seu amigo Zé Antônio, mestre de obra aí, de Massaranduba, Carira. Ofereço aí nosso amigo Nilial, Zé Celso, meu padre Antônio Demar, Tom e Padre Martinho da Catupiry, Givaldo do Canto de Boi, Nil de Aldo, Fedor no Céu, Dona Maria, seu Wilson. E todos aqueles que estão vindo, obrigado, tenham um bom dia. Valeu, Carlos André, fica com Deus.
2: Bom dia, Carlos André, Fábio Júnior aqui do Uricuri. Me toca um forrozinho aí com os dois, um choquezinho, Carlos André aí, com Luiz Gonzaga. Ofereceu a Delmo aqui no assentamento Moana, município de Porto da Fúria, Seguri. O Celso aqui na Lagoa Rasa, essa turma aqui da Lagoa Rasa. Nosso amigo Flanca aí, Nossa Senhora da Glória. O Val da Barraca, Valdo Will, Raquel Bandida, Dona Havana, Ingrato Cardoso, Sulo, Reginaldo do Estrator, Neném aqui da Ban. Nosso amigo aqui na Vaz Nova, Cabeça do Boi, essa turma da Cabeça do Boi, que eu sempre falo, escuro, Carro de Carrinho. E pra todos que sempre estão ligados. Pra todos, Carlos André, desejar um bom final de semana pro senhor e até pra semana, segunda-feira, com fé Jesus. Obrigado, um bom dia pra todos.
3: Valeu, sertanejo, aquele abraço, aquele bom dia, obrigado pela sintonia. Vamos que vamos, 4 horas e 41 minutos, 4h41. Alô, você do telefone, bom dia.
4: Bom dia, sertanejo.
3: Bom dia, nosso amigo Sulo.
4: Ele mesmo.
3: Muito bem, senhor. Me diga aí uma coisa. Caiu alguns carocinhos d'água ontem aí?
4: Mas aqui em Veracruz eu chego até bonzinho, mas a já foi bem pouco.
3: Foi, muito bem. Tá bom então. E o que é que o senhor mandou hoje aqui no nosso programa, sertanejo?
4: Toca a toalha com o menino que ele pediu agora aí.
3: Muito bem, já está aqui na ponta da agulha para quem se oferece.
4: Pois para ele, os filhos Vitor, Clésio, Vinícius, minha esposa Iracema, Tiracema, Tia Cotinho, Olivão, Paulo Dugado, Besum, Tonhão, Fátima, Rosinha, Tia Nenha, Cavando, Raquezinho, Gervânia, Bandida, Luiz Botante de Bolo, Zé Guilherme, Baterim, Valdeirício, Valdomiro, Valda Barraco, seu Guri, seu Armando, seu Nalzinho Almeida, Reginaldo, e Cosma Guarnaenta, e todos os ouvintes que são muitos. Um abraço e um bom dia para todos.
3: Obrigado, amigo, pro senhor também, sertanejo. Um abraço aí pro nosso amigo Magno Padeiro, né? Que já mandou áudio aqui pra gente, viu? Todo forte abraço a todos vocês da Panificação Santa Luzia. Isso é Alô, nosso amigo Marcos da Barra das Almas, bom dia, Marcos.
5: Bom dia, sertanejo, aqui é Marcos da Barra das Almas, sou curtir passinho de Nadia Almeida, Festival do Mourão, para oferecer a você e sua família, para minha família, para outra com a família, Beto com a família, para a Franca Ivan do Vale. Falou que eu agradeço com a família, sua irmã, apoiador, Naldinho Almeida, Resmédio na Fazenda Mamãe, Júnior na Fazenda Mão Esquerda, Valdeste no Riachão, Valdemir, Ayoto no Maiador e a todos que estão vindo. Fico com Deus, um bom dia, um bom trabalho, sertanejo.
3: Obrigado, sertanejo, pra você também. Tem mais ouvinte aqui na Educadora FM. Fala, sertanejo.
6: Bom dia, sertanejo, Casa André. Aqui é o Chame Mais Falando, sertanejo, gostar de ouvir aí, qualquer um, Valeguinha, apoiador, outro filho daí, agradeço com o padre Adriano, Rodrigo, Leandro, Edeíso, Rubim, Forró, meu compadre Henrique, meu compadre Tainá, aqui nas lajes Fulim, Ailton, Josa, Bilal, Vinícius Leite, né? Enfim, a todos os ouvintes, sextou, Serra Leite, sextou. Bom final de semana, tchau, muito obrigado.
3: Valeu, sertanejo. Vamos que vamos, 4 horas 43 minutos, 4h43.

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0: você que próximo domingo, viu? Próximo domingo tem grande cavalgada lá no povoado Santa Maria, né? Domingo agora, cavalgada lá no povoado Santa Maria. Convidar toda a galera, pessoal aí que é fã de cavalgada, pessoal que é fã aí de muitas coisas boas. Então, ó, domingo, toda a concentração lá no povoado Santa Maria. É, rapaz, as filhas aí do nosso amigo vereador Zé de Heráclito já estão aí convidando vocês, e eu sinto a vontade, e com certeza será uma cavalgada abençoada, linda por demais, tudo pronto, né? Tudo já bem preparado, tudo bem organizado, porque domingo, sertanejo, domingo tem muita coisa boa, domingo tem muita coisa gostosa, e com certeza será uma das maiores cavalgadas aí do povoado Santa Maria. Domingo agora, viu? Olha, domingo agora, a nossa amiga Alda e Alfra, elas estão aqui convidando toda a turma, toda a galera aí, para essa grande festa, tá bom? A concentração será lá na fazenda lá do Nascimento da Farmácia, viu? A concentração será na fazenda ali, né? Do nosso amigo Nascimento da Farmácia, lá na Santa Maria, tá bom? E em seguida iremos lá pro povoado Santa Maria, né? Em seguida, povoado Santa Maria. Lembrando, meu amigo, que ó, para toda a galera que vai estar chegando, né? Por volta das 11 horas, meio-dia, tem coisa boa, tem churrasco, né, rapaz? Então, ó, não perca, viu, sertanejo? Não perca, porque domingo
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0: tem Túlio Duarte, né? É, o Túlio Duarte, que é um grande cantor. Tem Ramon Farruzeiro, tem Leandro e Erlando Lima, os filhos aí do nosso amigo Dezinho. Enfim, tem muita coisa boa. Quero aqui convidar aqui, em nome da nossa amiga Aldi Alfra, todos vocês, a terceira cavalgada das irmãs lá da Santa Maria. Olha, gente, eu vou precisar sair um pouquinho mais cedo hoje, né? Vou ficar por aqui até 5 horas. Eu tenho uma viagem, um compromisso agora pela manhã. Tenho que viajar agora pela manhã. Daqui a pouquinho estou pegando a estrada. Vocês vão ficar aí com muita música bonita, né? Nosso amigo Teco vai estar por aqui, passando os seus áudios. Pode mandar os seus áudios, tá bom? E à noite nós nos encontraremos lá no povoado Espinheiro, né? Quero aqui convidar o povo aí de Pinhão, todo mundo aí. Hoje à noite, a partir das 7 da noite, nós estaremos aí no povoado Espinheiro, com fé em Deus, fazendo aí a abertura da novena da padroeira daquela comunidade, tá certo? Então, vamos juntos, pessoal, vamos rezar, agradecer pelas bênçãos, pedir a Deus que possa abençoar cada vez mais esse povão querido, tá bom? Vou ficando por aqui, que Nossa Senhora da Saúde nos conceda saúde, nos conceda muita paz, muito amor no coração, e que possamos nunca, nunca, nunca deixar de acreditar. Sempre ter fé, meu irmão, tá bom? Um abraço, bom dia, meu povo, um ótimo dia, uma feliz sexta-feira, um bom final de semana. Mesmo diante de qualquer tribulação, mesmo diante de qualquer tempestade que você esteja enfrentando, levanta a cabeça, meu irmão, levanta a cabeça. Deus está cuidando de tudo, Deus vê tudo, e é Ele quem entrega, e é Ele quem nós entregamos as nossas vidas, os nossos trabalhos e tudo aquilo que somos, tá bom? Um bom dia, um beijo no coração de cada um de vocês. Eu retorno na próxima segunda-feira, se Deus quiser. Se Deus quiser, segunda-feira nós estaremos de volta, tá bom? Estou precisando sair, vou viajar hoje um pouquinho mais cedo, mas vamos na fé de Deus, valeu? Um abraço, meu povo, bom dia! 4 horas, 56 minutos.

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10: Bom dia, Carlos André. Aqui é Gracinha de Ribeirópolis. Gostaria de ouvir a música Pedido de um Pai. Ofereço para meu genro Isaac, lá em Petrolina, que não perde seu programa. Minha filha Mônica e para toda a minha família. Que Deus lhe dê um bom dia, um bom trabalho.
11: Bom dia, sertanejo. Bom dia. Estou apresentando essa música com Pedro Bento e Zé da Estrada para oferecer para você e família, a todos os meus amigos e minhas amigas, aos demais que acompanham a rádio, para os aniversariantes de hoje. Deus nos abençoe. Dedique a meu pai Zé Augusto, seu João de Euclides. E enfim, a todos que estão te ouvindo, um forte abraço. Fica com Deus, sertanejo.
12: Vem cá, André. Quem fala aqui é Zé Guilherme, Simão Dias. É muita chuva aqui, viu? Choveu ontem o dia todo e a noite toda ainda está chovendo, graças a Deus. Deus é bom. Deus não desampara seus filhos na hora certa. Um bom dia para a Semana Baixa Larga, para a Divana Posto de Gasolina, para minha irmã Maria de Orlando, Pitoco, comadre Patrícia, eu, Leraldo, Silvio Zé Pimenta, toda a galera por Voto Tapado, no Gravatar, Sérgio Vamboador, Paulo do Gado, Bizongo, Neca do Bandeiro, Vandir Gabo Cardoso, Fato Tabi, Bandita Baiana, e para todos que estiverem ouvindo, Deus é bom, Deus tarda, mas não falha. Um bom dia para todos, fica tudo com Deus.
13: Bom dia, meu amigo Carlos André, que é Zé de Armando, saco da Serra Porto da Folha. Quero agradecer toda a programação aí, meu amigo Fadinho Almeida, Dona Adriana, da Fazenda Lagoa das Pias, Carlinhos, e a todos da Fazenda Lagoa das Pias, Adilo do Belo Monte, a seu Erivan, a Dona Nivalda, a Franca Eduardo, e quero parabenizar a Giovânia, rapaz, que eu vim descobrir antes que eu tenha completado o ano, né, Giovânia? Estava um pouquinho atrasado, mas de coração, viu? Que deu muito, muito, muito anos de vida. Carlos André, graças a Deus, já estou na minha luta, já fiz minhas orações, já coloquei você nas suas orações, já coloquei seu programa, os ouvintes e toda a humanidade que é o papel da gente. Um ótimo final de semana, até amanhã e até segunda-feira, se Deus quiser, com muita paz. Seu homem de Deus, vai pregando a palavra de Deus, obrigado, fica com Deus.
14: Bom dia, Carlos André, aqui quem está falando é seu ouvinte, Natividade, a mesma Dadá, do bairro Vila Nova. Gostaria de ouvir aí a música da filha do caminhoneiro. Não, para oferecer a todos os amigos e amigas, oferecer até aí no Saco Torto, Roberto Carreteiro, meu sobrinho, e a todos que estão ouvindo o programa nessa hora. Não ligo, mas estou ligado, desde as 4 da manhã. Bom dia, fui, obrigado. Só gratidão a Deus.
15: Bom dia, Casandé, aqui é Tiracema. Feliz a programação toda para você, para meus filhos, Venivaldo, Paulo do Gato, Cristiano, Dona Nenca, Naldinha, Adriana, Carla Moraes, Diego, do Vanta, Engraco, Sul das Três Barras, Nisso Romualdo, Dona G, Paulo Aboador, Bandido Trabalhando, Grupo 4 Irmãos do Riachão, Cotinho, para todos que estão ouvindo. Deus abençoe, meu filho, fica com Deus.
16: Bom dia, meu amigo sertanejo, Chico. Gostaria de oferecer as músicas da programação para Pedro Zé Alves, Danilo Romário, Dona Lourdinha, Manuel, compadinho na abóbora, para o compadre Messias no bairro Vila Nova, Toca, enfim, para todos os seus ouvintes, especialmente para você, meu irmão.
17: Bom dia, Carlos André e todo o povo de Deus da região de Pinhão. Sou eu, Joséane, passando aqui para convidar cada um de vocês para a abertura da festa Nossa Senhora da Saúde, que começa hoje no povoado Espinheiro. Está aí a programação da festa.
18: Bom dia, sertanejo. Passa aí a mocidade da gente. Pode ser.
19: Bom dia, sertanejo. Carlos André, neguinho da Santa Maria. Aqui no povoado de Santa Maria deu uma chuvadinha ontem, que é para domingo ficar mais melhor e mais gostoso, sertanejo.
20: Bom dia, Carlos André. Aqui é Zé de Moisés. Feliz a programação de hoje para você, toda a sua família, para todos aí da rádio, para todos meus amigos, todas minhas amigas. Quem fala de mim, quem não fala. E um bom dia, fica com Deus.
21: Educadora, bom dia. Bom dia, sertanejo. Como é que você está? Está bem? Sertanejo, se você puder passar uma música com o Eduardo Costa, o Cutelinho, viu? A oferecer a um padre Paulinho, a Tibili, o Mônica Frentista, seu Antônio de Isaac, senhor Ivan Aboiador, Marco na Barra das Almas, Paulo do Gado, Fernando da Baixa Grande e a todos os ouvintes sertanejos. Tenham um bom dia e fica com Deus, tá bom?
22: Valdeiro. Bom dia. Bom dia, fica com Deus. Até segunda, se Deus.
23: Bom dia, Carlos André, sertanejo. É mais lupa do vulcão, gostei de pedir a música, Cavalo Preto, viu? E agradecer, agradecer a Deus e a minha cordeira, pela pedir meu filho trabalhar. Graças a Deus, estou aqui nas ordens do Senhor. Uma chuvinha boa, não foi, Carlos André? Só tem Deus para dar nós, né, meu irmão? É nós orar e agradecer a Ele, porque Ele é o dono do ouro e da prata. E eu por essa música, todos me conhecem, sobre a cunhada, todo o pano do campo. Deixa a minha educadora, Josefina de Carmo, Cicely Duco, é Dilma. E volta minha prima. Deus abençoe a todos. Tchau.
24: Oi, Carlos André. Bom dia. Carlos André, se for possível, passa aí a menina da aldeia para oferecer a seu Ivan Boiador, este grande poeta de glória, para oferecer a João Lana Onça, seu de Bai Lua, meu tio Zé Pequeno, Mariazinha aqui no povoado, Dona Irene, com toda a sua família aqui ao lado, para oferecer a Wanda e Bagaceira, Bilu e Mocinha, lá no Espinheiro, e para Carlinho das Pia, para nós aqui, um abraço.
0: Bom dia, Carlos André, abençoado, tudo bem aí com você, né? Carlos André, quero ouvir aí as músicas, as toadas aí, ofereço para você e sua família, para minha família, para nosso amigo Chagrinha da Queimada do Melho, para o Bulão, o Gobeu, aí Serra Redonda, para o Bacana, aqui Gilvânia, Raquelzinha Vaz do Gama, Gilvânia, para todos os ouvintes, que Deus abençoe.
1: Bom dia, Carlos André, sertanejo, aqui é o PT, que passa qualquer música aí, minha esposa aí, minha filha Valéria, minha filha Alex, a minha nora, minha Gabriela, que ainda tá, com a Giovanni Ribeiro, a plena Santa Rita, menina fazendinha, para todos os amigos e amigas, para a cidade de Vitória e Fipalho, bom dia, aqui é PT.
2: Bom dia, Carlos André, bom dia, neninha aqui do Pau d'Arco, sertanejo, passa para minha música. Hoje é o dia de saudade, para fazer meus filhos, meu esposo, meus netos, para toda minha filha, passa aqui do Pau d'Arco. Júnior, da banda Chacamura, Seu Walter da Jurema com a esposa, Zé Walter do Marranhento, para você, para sua família e para todos os seus ouvintes. Estendi um bom final de semana.
3: 5 horas e 47 minutos.
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0: filha de um caminhoneiro. Uma história real que aconteceu na cidade de Castelo, no estado do Espírito Santo. E pra contar essa melodia, eu, Denis Gerais, convido meu amigo Flávio Moreno, o mais apaixonado da Bahia.
1: E essa vai em memória.

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1: Amigos, bom dia, amigas. Estamos de volta com o programa Paulo Nunes e convidados. Hoje trabalhando comigo, Genésio Teco. Bom dia para Genésio Teco. E um bom dia para os ouvintes da Educadora. Bom dia especial para você que está ouvindo nosso programa. Em Nossa Senhora de Lourdes, nosso amigo Seu Ai, Dona Eliene, na Fazenda Sossego. O meu compadre Gil do Queijo, todo o povo de Nossa Senhora de Lourdes na audiência. Pessoal também da cidade de Gararu, em nome de João de Bebê, mandar um bom dia para todo o povo de Gararu, de São Mateus. Pessoal ouvindo o programa Paulo Nunes e convidados. Também na audiência do programa, a turma lá de Porto da Folha. Porto da Folha, que é a capital do Gibão. Muita gente nos povoados de Porto da Folha. Pessoal lá da Linda França, pessoal do Ranchinho, de Niterói, pessoal da Lagoa da Volta, pessoal de Lagoa do Rancho, também o pessoal de Lagoa Redonda, em Porto da Folha, muita gente nesse momento para ouvir o programa Paulo Nunes e convidados. Mandar um bom dia especial para Deda e Dona Sônia, para o nosso amigo Erivan Boiador e Dona Nivalda, também para os amigos lá em Monte Alegre, muita gente ouvindo a gente em Monte Alegre, o poeta Araújo em Monte Alegre. Mandar um bom dia aí para muita gente ouvindo lá na Maravilha, pessoal da Lagoa das Areias, do Monte Santo, pessoal do Bom Jardim, lá do Poço do Boi. Mandar um bom dia especial para o meu primo Edilson Divaldo de Levino, ouvindo aí no Poço do Boi. Também toda a equipe de Nenê do Leite, pessoal aí do saudoso Zé Diana. Mandar um bom dia para o povo da Barra Nova, enfim, toda Monte Alegre ouvindo o nosso programa. E mandar um bom dia especial para a Cris Pereira. A Cris Pereira, que foi vereador em Monte Alegre, foi presidente da Câmara e é comerciante. Em nome de a Cris Pereira, abraçar todos os comerciantes da cidade de Monte Alegre. 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E trabalhamos em nome do vereador, presidente da Câmara, nosso amigo Zé Lima. Zé Lima, trabalhando em prol do povo de Nossa Senhora Aparecida. 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E trabalhamos também em nome da prefeita Jeane da Farmácia. Mandando um bom dia especial para todo o povo da Cidade da Fé, Nossa Senhora Aparecida. E pedindo as bênçãos de Nossa Senhora Aparecida para toda a equipe da nossa prefeita Jeane da Farmácia. Mandar um bom dia para o povo que está ouvindo nosso programa lá no Malhador. Malhador vai ter grande cavalgada no mês de novembro. Então você é o nosso convidado já para o mês de novembro, cavalgada no povoado Malhador, no município de Nossa Senhora Aparecida. Mandar um bom dia para o povo do Curralinho, em nome de Manuel Messias e todos da família de Manuel Messias ali no Curralinho. Pessoal do Saco Alegre, em nome da minha tia Dulce e de Genivaldo Boiadeiro. Abraçar todo o povo do Saco Alegre, o Ailton, o tio Francisquinho também do Saco Alegre. Abraçar o povo de Cruz das Graças. Cruz das Graças é um povoado de Nossa Senhora Aparecida que tem uma grande audiência. O programa Paulo Nunes e convidados e também a Rádio Educadora. Mandar um bom dia especial para o povo do povoado Lages, Lages em Aparecida, que tem também uma boa audiência. Parabenizar aí toda a equipe da prefeita Jeane da Farmácia. A praça do povoado Lages está ficando muito bonita. E mandar um abraço aqui para todo o povo do município de Nossa Senhora Aparecida. Bom dia especial para o povo de Pinhão. Maria de Zé de Zumira está ouvindo no povoado Lagoas. Maria, toda a família de Zé de Zumira. E um bom dia especial para Maria de Zé Carreiro, seu Zé Carreiro, aí na cidade de Pinhão. E também mandar um bom dia especial para toda a equipe desse grande amigo, grande médico, amigo do povo de Pinhão, que é o Dr. Charles. Dr. Charles, além de ser médico, é prefeito da cidade de Pinhão, mandando aqui um bom dia especial para toda a equipe do Dr. Charles, em especial o povo do município de Pinhão. Bom dia especial também para os amigos em Carira, em nome de João de Gadé e Dona Gadé, mandar um bom dia para todos os comerciantes da cidade de Carira, um bom dia especial também para o Dr. Vinícius, para o William de João de Gadé e para todo o povo de Carira na audiência do programa Paulo Nunes e Convidados. Abraçar também Dona Hilda Fernandes, o seu filho Fernandes e o povo de Carira, a capital do milho, muita gente ouvindo a gente. Vamos ouvir duas músicas de Genésio Teco, uma com Roberto Carlos e outra com Alonzoa. Falar em Alonzoa, estive com Alonzoa no último sábado na Fazenda Serrote do Japão, em Giraldo Porciano. Por lá, muitos artistas, muitos poetas, e o Serrote do Japão viveu uma grande festa de pega de boi do mato. E entre os artistas estava Paulo Nunes, Alonzoa e Arizoa, e Guinho e Lulinha, e muitas atrações na festa do Serrote do Japão. Mandar um abraço aí para todos os amigos do Gibão, pessoal da Pega de Boi do Mato. Vamos ouvir música, daqui a pouco a gente volta.

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1: De volta, programa Paulo Nunes e convidados. Quero agradecer ao Genésio Teco aí que trabalha comigo hoje e mandar um bom dia para todo o povo de Frei Paulo na audiência, os comerciantes, pessoal aí dos postos de gasolina de Frei Paulo, os professores, os enfermeiros, os agentes de saúde, muita gente acompanhando o nosso programa em Frei Paulo. Mandar um bom dia para o nosso amigo Geto. Geto, que gosta de pega de boi no mato. Geto é um grande amigo dos Oliveiras, amigo de José Arinaldo de Oliveira Filho, amigo de Dona Dulcelina. E em nome de Geto, mandar um bom dia para todos os amigos da família Oliveira. Mandar um bom dia também para os amigos do Catuabo, pessoal de Alagadiço, pessoal do Mucambo, todos os povoados de Frei Paulo. Frei Paulo, que é um município de um povo bom, um povo trabalhador. Mandar também um bom dia para os plantadores de milho do município de Frei Paulo. Trabalhamos em nome do Alto Posto Peteba, em Nossa Senhora Aparecida. 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Trabalhamos em nome do vereador, presidente da Câmara, o amigo Zé Lima. Zé Lima, que trabalha em prol do povo de Nossa Senhora Aparecida, é um jovem trabalhador e um homem de muita fé. E que Nossa Senhora Aparecida proteja Zé Lima e toda a família e os seus amigos. 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Depois eu quero pedir a Genésio aí para tocar uma música de Léo Zito e uma música de Léo Costa para dedicar ao nosso amigo Walter. Walter fica na fazenda tomando café e ouvindo Paulo Nunes e convidados. Trabalhamos em nome da prefeita Jeane da Farmácia. Jeane da Farmácia, que ganhou o nome Jeane do Povo. Jeane, que foi eleita e reeleita. E na reeleição de Jeane, ela teve mais de 2.000 votos para o segundo colocado aí no município de Nossa Senhora Aparecida, que essa força do povo de Nossa Senhora Aparecida. E as bênçãos dessa santa, que eu tenho muita fé, eu quero que Deus proteja, continue abençoando e protegendo, e Nossa Senhora Aparecida abençoando o povo dessa cidade, de um povo religioso. Quero pedir saúde aqui para o amigo Pelé, que gosta de ligar para o nosso programa. Dizer, Pelé, levanta a cabeça, muita saúde. Pelé, que tem ido às missas. E Pelé, que está sempre, de vez em quando, a autoestima baixa, mas a gente em oração, os amigos de Pelé em oração, e eu peço a sua oração por Pelé. Mandar um bom dia para Ailton, que é genro do tio Francisquinho, e o tio Francisquinho é o pai do Freitas Neto, pessoal do Asas Morena, que são artistas de Nossa Senhora Aparecida. Mandar um bom dia especial para todos do Algodão, pessoal do Bom Sucesso, pessoal do Malhador, do Curralinho, de Lages, de Cruz das Graças. Falar em Cruz das Graças é o povoado do Leidival. Em nome de Leidival, quero mandar um bom dia para todos os secretários e secretárias do município de Nossa Senhora Aparecida. Leidival, que é filho de Cruz das Graças, mas ele gosta de todos os povoados, e agradecer a recepção e a atenção de Leidival, de toda a equipe da prefeita Jeane, que eu estive em Cruz das Graças e estive no povoado Lages. Fui prestigiar a equipe, os amigos da prefeita Jeane, ou seja, os deputados da prefeita Jeane, todo o time da prefeita Jeane. Jeane, que é uma mulher que luta, trabalha todos os dias para o bem de Nossa Senhora Aparecida, e Nossa Senhora Aparecida protege essa cidade, a nossa santa, Nossa Senhora Aparecida, protegendo Jean da Farmácia e todo o povo de Nossa Senhora Aparecida. Meu amigo Genésio Teco, mandar um bom dia para o povo lá em Santa Rosa do Hermírio, nosso amigo Pedro Vito, na Lagoa dos Bichos, o seu Nininho, o ex-vereador seu Nininho, lá na Lagoa dos Bichos, o Zé Pequeno e todos que fazem o posto, o alto posto Camilo, em Santa Rosa do Hermírio, seu Luz, Zé do Poço, Parfu, esses aí são os grandes produtores de leite de Santa Rosa do Hermírio e de Poço Redondo. Um bom dia especial para João Batista, pai do vereador Caquinha, o nosso amigo Wilson de João de Heredia, pai do vereador Everton. Mandar um bom dia para Dona Zefa da Guia, a mãe do vereador Sandro de Zefa da Guia, professor Rogério, todos os vereadores de Santa Rosa. Mandar um bom dia para Luiz Alberto e a vereadora Laura em Poço Redondo. Um bom dia para o ex-vereador Góes e Dona Maria, Poço Redondo e Sítios Novos. Mandar um bom dia também para o grande empresário, comerciante Ninho do Supermercado União, o fazendeiro Reilto da Barra da Onça, Bebeto da Barra da Onça também está na audiência. Nosso amigo Tico, da Queimada Grande, em nome de Tico, eu mando um bom dia para todos os amigos do Frei Enoque, que comandou os destinos de Poço Redondo por 20 anos. Frei Enoque era pernambucano, mas foi sepultado em Poço Redondo. E Frei Enoque, muita gente aí, tem muitos amigos do Frei Enoque, em nome de Tico, da Queimada Grande, abraçar todos os amigos do Frei Enoque. Mandar um bom dia para todo o povo que está ouvindo o nosso programa, em bom sucesso, pessoal do Curralinho, toda Poço Redondo. Genésio Tec, Poço Redondo, tem muitos povoados, muitos assentamentos que está faltando água. Então, problema sério de água em Poço Redondo, nos povoados de Poço Redondo, lá em Canindé de São Francisco também, os povoados faltando água. E nessa falta de água aí, pedir às autoridades de Aracaju que cuide do povo, né? O povo do sertão aí, muitas comunidades faltando água aí, e pessoal na bronca com a falta de água no sertão. Povoados de Canindé, povoados de Poço Redondo, povoados de Portafolha, de Monte Alegre, e é preciso a turma de Aracaju dar uma atenção aí para os povoados que está faltando água. Quero fazer um convite especial, Genésio Teco. Pessoal do Gibão, vai ter grande pega de boi do mato na fazenda Água Branca, no município de Itabi. A vaqueira Laísa Góes já está convidando todo mundo. Dia 11 de outubro, o palco é a fazenda Água Branca. Muitas atrações, e entre essas atrações tem Paulo Nunes e banda. Já fazendo o convite a você, de toda a região do sertão do Sergipe, você que gosta de pega de boi do mato, 11 de outubro, fazenda Água Branca, Laísa Góes promovendo a grande vaquejada, e vai ter Paulo Nunes e banda e muitas atrações. No próximo programa eu vou estar divulgando quais são as outras atrações da grande vaquejada de Laísa Góes lá no município de Itabi, pega de boi do mato, dia 11 de outubro. Quero fazer um convite e mandar um bom dia para o povo de Pedro Alexandre, na Bahia. Neste domingo tem grande vaquejada no campo da Garatuba, e o Ricardo de Vilma, todos os organizadores da grande vaquejada do campo da Garatuba, domingo vai ter grande vaquejada com muitas atrações, e vai ter Paulo Nunes e banda também por lá no campo da Garatuba. Mandar um bom dia para o povo de Malhada Nova, pessoal de Barreiras, pessoal do Posto de Adonias, do Cipó de Leite, da Serra Torre. Serra Torre é a região do Sanfoneiro Seu Ricardo. Mandar um bom dia para o povo da Ponta da Serra. Não, Serra Torre é uma comunidade de Pedro Alexandre, e Ponta da Serra é a região do Sanfoneiro Seu Ricardo. Bom dia aí para Gonçalo, que é motorista da Copertaus aí, fazendo o transporte de Pedro Alexandre a Aracaju. mandar um bom dia também para o pessoal que está ouvindo o programa em Pedro Alexandre, todos os amigos aí de Pedro Alexandre, um bom dia especial. E em nome de Matheus, de Negro de Arnaldo, abraçar todos os amigos de Paulo Nunes na cidade de Pedro Alexandre. Um bom dia especial também para os amigos de Coronel João Sá, Cidade da Pedra. Mandar um bom dia para o amigo Lulu do Serrotinho, lá no Serrotinho, o doutor Leandro Góes e todos da família do saudoso Zé de Caçula, pessoal em Coronel João Sá, na audiência do programa Paulo Nunes e Convidados. Quem está ouvindo a gente também é o doutor Henrique de Deus, lá na Fazenda Sempre Viva, no município de Canindé de São Francisco. Doutor Henrique de Deus, que é médico e neto do grande médico Luiz Barbosa de Deus. E o doutor Henrique escuta muito a Rádio Educadora e o programa Paulo Nunes e Convidados. Mandar aquele bom dia também especial para os nossos amigos que estão ouvindo em Nossa Senhora da Glória, pessoal de Aningas, pessoal do povoado Angico, de Lagoa Bonita, do Tanque de Pedra. Quem está ouvindo a gente é Gilberto Freitas, ex-vereador Gilberto Freitas, em Nossa Senhora da Glória. O nosso amigo Márcio de Zé de Juca, também na audiência. Humberto Dantas, o presidente da Câmara de Vereadores de Nossa Senhora da Glória, Gentil, Gervásio da Quixaba, nosso amigo Fernando, e um abraço especial para todo o povo de Nossa Senhora da Glória, povo de Feira Nova também na audiência, muita gente de Feira Nova, pessoal de São Miguel do Aleixo. Mandar um abraço para o Nego Céu e Nathalie, lá no município de São Miguel do Aleixo. Um bom dia especial para Mauro de Rocha, para Max e a esposa Tita e Lorena Rocha, ouvindo em São Miguel do Aleixo. Mandar um bom dia para todo o povo de Campo do Brito, pessoal de Macambira, pessoal de Simão Dias, pessoal de Lagarto, povo de Itabaiana, em nome de Zé das Flechas. Abraçar todos da zona rural de Itabaiana, em nome de Etinho e Peluca, abraçar também os amigos do município de Itabaiana e mandar um bom dia especial para o vaqueiro Sérgio da Agroboi, os comerciantes de Itabaiana, um abraço, os mototaxistas. Vamos ouvir música, Genésio Teco. Daqui a pouco a gente volta às 7 horas, tem o horário eleitoral. E até às 7 horas, muita música. E depois das 7:30, a gente volta encerrando o programa. Com vocês, Genésio Teco, tocando música para os ouvintes da Rádio Educadora. Voltando para Poço Redondo, pessoal de Poço Redondo, o povo de Poço Redondo está na bronca aí com o ex-prefeito de Poço Redondo, que falava tanto do prefeito atual, e agora estão aí no mesmo barco. O ex-prefeito de Poço Redondo e o prefeito atual, e o povo está uma revolta danada, Genésio, em Poço Redondo. Eles estão aí no grupo do Torneira Seca e pessoal de Poço na bronca, revolta grande em Poço Redondo, pela junção aí do ex-prefeito e o prefeito atual de Poço Redondo. E o nosso amigo Luiz Alberto, que está aí no grupo da mudança, no time da mudança, Luiz Alberto, Binho, Seu Góes, nosso amigo Pan, que está ouvindo em Poço Redondo também, sendo solidário, todo mundo aí sendo solidários ao povo de Poço Redondo aí na revolta com o ex-prefeito e o prefeito atual, que estão juntinhos em um só barco em Poço Redondo. E o time da mudança aí em Poço Redondo falando forte. Mandar um abraço para Paulo Neto, ex-secretário de Poço Redondo, em nome dele, mando um bom dia para todos os ex-secretários de Poço Redondo. Mandar um bom dia especial para seu Manelito, o nosso amigo Tico da Queimada Grande, Bebeto da Barra da Onça, em nome deles, abraçar todos do Terço dos Homens, lá do município de Poço Redondo, a capital do vaqueiro, Genésio Teco. Vamos ouvir música bonita no programa Paulo Nunes e Convidados.

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4: Mais voos, mais turistas, mais gente conhecendo o nosso estado. E com isso, mais empregos, mais renda, mais oportunidades. Mas para fazer o estado decolar, é preciso ter rota, planejamento e principalmente saber onde quer chegar. Prepare-se que vamos levantar voo. Repórter 55 nas ruas tem informações quentes pra gente.
5: Dudu, o Aeroporto Internacional de Aracaju bateu recorde histórico em 2025. Foram mais de 1.377.000 passageiros. E o movimento continua.

0: Obrigado, Alana. Então vamos decolar o nosso FM55 do episódio de hoje. Vamos falar de turismo, né? Antônio Carlos Franco tá aqui com a gente, que é presidente da BIH, a presidenta do Sindicato dos Guias de Turismo, Irma Carla. Ao meu lado, Fábio, que vai conversar com a gente. Vamos decolar então esse avião.
1: Primeiro, quero saudar a todos aqui. Eu dizia que como cidadão, me chamava a atenção e me dava até uma certa revolta de ver o estado.

a gente era meio, isso precisava dar uma virada de chave, porque o turismo é carro-chefe de vários países do mundo. Fizemos uma parceria com a BH também, a BH Sergipe. Eu passei a participar dos eventos nacionais de feira e eu indo pessoalmente para sentar com o trade nacional, eu sentava com a agência de turismo, eu sentava com influenciadores, eu sentava com companhia aérea e ia discutir política pública para vender o destino de Sergipe, para resgatar credibilidade com eles. E eu disse, bom, nós temos uma música de Rogério, que é Sergipe é o País do Forró, que eu quero transformar num sentimento, que para mim nunca foi sobre festa, sempre foi sobre sentimento, o sentimento que o nordestino tem com as festas juninas. E usamos isso para promover o destino Sergipe. E aos poucos, a iniciativa privada entendeu que havia ali um trabalho sério, havia um planejamento e havia investimento.

0: vai continuar fazendo, para o turismo continuar crescendo, porque qual é a consequência disso? A consequência disso é a geração de emprego, é a geração de renda.
1: Eu estou há 34 anos na atividade de turismo e não tem governador, nenhum outro na gestão do estado que tenha criado políticas públicas para o turismo e para a cultura, não existe.
2: Se a gente passasse um dia inteiro aqui falando era pouco,
3: mas deixa para mais, deixa para o segundo programa.
2: Deixa gostinho, né? É. Agradecer a presença de vocês, viva Sergipe e viva o turismo.
3: Eita. É isso.
4: Viva!
2: É hora do quadro Temperatura. Vamos saber a previsão do turismo em Sergipe.
5: É isso mesmo, Dudu. Temperatura subindo, turismo sergipano chegando mais forte ao interior, grandes eventos movimentando a nossa economia e mais investimentos em infraestrutura, qualificação e divulgação do destino Sergipe. E nos aeroportos, é claro, previsão de mais voos nacionais e novas rotas internacionais. Ou seja, Dudu, é o turismo seguindo em alta. Um abraço para você e voltamos ao estúdio.
2: O turismo tá em alta, então vamos com uma trilha à altura desse clima. Sol do Som FM 55.

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1: Paulo Nunes e convidados na Melhor de Sergipe, a rádio educadora, a rádio que tem uma grande audiência no sertão da Bahia. O povo de Coronel João Sá está ouvindo, Pedro Alexandre, Jeremoabo, pessoal de Santa Brígida, de Macururé, de Nova Glória e Paulo Afonso. Quando se fala em Paulo Afonso, aí vem a lembrança do nosso grande líder, Luiz de Deus. Luiz de Deus, que foi deputado estadual 3 mandatos, foi deputado federal. Luiz de Deus foi prefeito de Paulo Afonso, 3 mandatos. O seu irmão Paulo de Deus, 2 mandatos, e o seu primo, 3 mandatos. Então, quando se fala em Luiz de Deus, Luiz de Deus que foi médico, e um dos melhores médicos do sertão da Bahia, que hoje tem o seu filho, doutor Lulinha, que é médico no sertão da Bahia, em Paulo Afonso, e o neto de Luiz de Deus, doutor Henrique, que fica no sertão de Sergipe, na fazenda Sempre Viva. O que mais Luiz de Deus gostava era da Sempre Viva. Ele tinha muitas fazendas, fazenda na Bahia, fazenda em Sergipe, mas o xodó de Luiz de Deus é a Sempre Viva. Sempre Viva, que Tony de Deus está dando continuidade, né? Tony, doutor Henrique, e essa união na família dos Deus para manter o que mais Luiz de Deus gostava. Eu digo que

0: com o doutor Henrique de Deus, né, doutor Henrique de Deus, que além dele ser jovem, ele segue com a gente, com o Paulo de Deus, o time da mudança em Sergipe, no sertão de Sergipe. Doutor Henrique, na hora de tomar o café, vamos encerrar o programa hoje. Paulo Nunes e convidados, né, educadora, o povo de Carira está nos ouvindo, Monte Alegre, o povo de Santa Rosa, onde você trabalha para o povo de Poço Redondo e presta um grande serviço à medicina. Você que é sobrinho de um dos grandes médicos lá de Paulo Afonso, doutor Lulinha, e neto do maior médico, o homem que salvou mais vidas no sertão de Sergipe e no sertão da Bahia. Motivo de alegria ter você aqui na Rádio Educador e no programa Paulo Nunes e convidado.
1: Muito obrigado, Paulo, pela consideração, pelas palavras, pelas lembranças do meu avô, que é meu grande exemplo, e como você citou aí, a Sempre Viva, que era o xodó, a paixão. Eu digo, meu avô, ele tinha duas grandes paixões, que era a medicina e o povo, principalmente o povo sertanejo, a quem ele tinha muito amor, carinho e dedicação, né, pelas causas do sofrimento do povo sertanejo. Ele viveu numa região que ele procurou se doar para amenizar esse sofrimento. E a gente só tenta seguir o seu legado e pautar nos seus exemplos para poder ser pessoas melhores e poder fazer o bem. Então, é sempre um prazer estar com um amigo, relembrar dessas histórias e manter viva essa história, esse legado que é de exemplo para todos nós.
0: Nós temos Paulo de Deus, que é irmão do Luiz de Deus, que se tornou o melhor prefeito do sertão da Bahia, não só de Paulo Afonso. Né? E Paulo de Deus, com o seu tio Lulinha, são os herdeiros de toda a história de Luiz de Deus lá na Bahia. E você com o seu tio Tony de Deus aqui no Sergipe. Canindé, que gosta muito de você, admira o seu trabalho. Você hoje já está na terra do Frei Enoque, né, Poço Redondo, prestando um belíssimo trabalho na área da saúde. E você é um jovem também admirador do melhor prefeito do Brasil, que foi ACM Neto, né, que está na luta aí com Paulo de Deus em Paulo Afonso, em todo o sertão da Bahia. E você tem sua irmã, Luísa de Deus, que é neta de Luiz de Deus, que é uma jovem, né, o povo de Pedro Alexandre está nos ouvindo, Coronel Jonsá, Jeremoab. Eu mando um abraço para Romualdo, tá, em Coronel Jonsá, que era amigo de Luiz de Deus, os amigos de Luiz de Deus em Pedro Alexandre, em Santa Brígida, Paulo Afonso, todo o sertão da Bahia. Sua irmã, Luísa de Deus, que está aí na luta, ela que pretende fazer caminho para ir a Brasília, né, e a gente tem esse carinho pela família Luiz de Deus, desejar boa sorte para Luísa de Deus, em todo o sertão da Bahia, em toda a Bahia, né? E Paulo de Deus, que está aí em Paulo Afonso, com você, com os amigos de Paulo de Deus, porque tem aí o melhor do Brasil se apresentando, né? E nós temos também vivido momentos no sertão da Bahia, está sede de mudança, o povo querendo mudança, né, e você com sua voz, com sua força, aqui no sertão do Sergipe também, você é um jovem muito importante. Eu quero agradecer, agora, terminando esse programa, que a gente faz com tanto amor, com tanto carinho, mas quero levar você para os estudos da educadora, para a gente fazer um momento de saúde com o doutor Henrique de Deus, representando a Sempre Viva, Canindé, o sertão do Sergipe, e todos da família Luiz de Deus.
1: Muito obrigado. É um compromisso. Quando eu me formei em medicina e disse que ia começar a trabalhar, meu primeiro posto de trabalho foi no povoado de Capim Grosso, aqui no município de Canindé. E quando eu disse para ele que estava indo trabalhar lá, o pedido dele foi que trate muito bem aquelas pessoas. Ele disse: eu não posso fazer diferente, porque eu escolhi essa profissão, escolhi seguir esse caminho espelhado no Senhor, então nada diferente disso é o que eu posso fazer. E acredito que a política, num determinado momento que chegou na vida de Dr. Luiz, ele trocou o bisturi, né, pela caneta da política, é uma forma de ampliar a ajuda às pessoas. Ele

0: ajudou muito como médico, e depois viu que a política possibilitaria ele ajudar uma gama maior de pessoas. E nós estamos aqui para isso.
1: Meu amigo Genésio Teco, programa chegando ao final, e hoje a gente fez o encerramento do programa com o doutor Henrique de Deus, que é um jovem, um médico renomado em todo o sertão do Sergipe, no sertão de Alagoas. Ele já trabalhou lá, prestou serviço para Lula Cabeleira, a prefeita Ziane Costa em Delmiro Gouveia, e vai chegar um momento que eu quero apresentar ele a outro médico lá de Pinhão, que é o prefeito doutor Charlie. Doutor Charles, que é médico e é o prefeito, um homem de bem, fazendo uma gestão muito boa em Pinhão, né? Pegou uma prefeitura com dificuldades. E mandar um abraço também em nome do doutor Henrique de Deus para a prefeita Jeane, para o nosso amigo Zé Lima e o povo de Nossa Senhora Aparecida. Na próxima sexta-feira estarei ao vivo. Genésio, muito obrigado. E obrigado aos ouvintes da Educadora Raido, que tem uma potência muito grande no sertão da Bahia e no sertão do Sergipe. Fica aqui um abraço. Paulo Nunes e convidados, em breve, momento de saúde no Paulo Nunes e convidados com o doutor Henrique de Deus, o homem que representa Canindé e todo o sertão do Sergipe, e a família de Luiz de Deus e a fazenda sempre viva, o grande amor de Luiz de Deus no sertão do Sergipe. Um abraço, Genésio, e um abraço aos ouvintes.
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amores do rádio, minhas lindas, maravilhosas, bom dia. 8 da manhã, 8 minutinhos aqui na linda cidade de Frei Paulo. Estamos chegando com as graças de Deus e a proteção de Nossa Senhora Aparecida e do Divino São José para levar até o seu receptor mais um Revista Educadora, a sua revista semanal com música, entrevista, informação, entretenimento e a participação do ouvinte pelos telefones 998-280577 ou pelo 999-434109. O zap da Educadora é o 999-4016-91. Ligue, participe, peça sua música, mande o seu recado. Estaremos juntos até às 10 da manhã no melhor da comunicação sertaneja, aqui pela 89.5, a princesinha do Agreste. Ei, Educador FM, essa mata os corações apaixonados, né, Seninha? Estaremos juntos aqui, eu, você e o rádio, para mais um Revista Educadora. Quero abraçar o povão querido aqui da cidade de Frei Paulo, você de Ribeirópolis, a você de Itabaiana, você de Nossa Senhora Aparecida, né? Oi, bicho feio, é o coroa das meninas aí, Itabaiana, ouvindo a gente, o nosso muito obrigado pela sintonia. A você ligado conosco em São Miguel do Aleixo, você de Glória de Carira, o nosso abraço a você de Macambira, Pedra Mole, Campo do Brito, São Domingo, você de Pinhão, o nosso abraço a você de Simão Dia. Oi, Nazaré, bom dia pra você. Agora, 8:09 da manhã, vamos tocar música, que é de música que o povo gosta de ouvir. Vem aí Viola Divina com Bruna Viola. Em seguida, Vá pro Inferno com Seu Amor, Milionário José Rico, Dois Passarinhos, Rogério e Rejane, e Tributo a Zé Rico, quem canta é Zé Pobre. O pobre fazendo tributo para o rico. Às 8:10 da manhã, deixa cair.

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0: Brasil, 8 da manhã, 30 minutinhos aqui na linda cidade de Frei Paulo. Já se encontra aqui nos nossos estúdios a nossa amiga Rosinha, pessoa querida por todos, né? Rosinha que é quem tira os quebrantes do povo todinho. É o povo morrendo de quebrante e ela rezando e o povo sarando. Graças a Deus tem a boca santa, Rosinha, viu? É, eu quero abraçar o povo Vânia Nazaré, em nome de Rosinha, todas as irmãs dela. Lourdinha, essa hora tá lá na Lagoa Nova, né? É, escutando. Aí pega a vassoura, dá uma dançadinha. Bom dia, Rosinha.
1: Bom dia, Zé.
0: Tá tudo bom mesmo?
1: Tudo bem, graças a Deus. E você, como é que vai?
0: Tudo bem, graças a Deus. E com a sua presença aqui agora, melhor ainda, né?
1: Melhor ainda.
0: É, eu sempre digo que tive o prazer de lhe conhecer e foi a coisa mais boa que Deus já colocou em minha vida.
1: Obrigado,
0: Zé. Foi lhe conhecer você.
1: Também, né? Você também.
0: Você é uma pessoa querida por todos e só lhe desejo que Deus dê muitos anos de vida, muitas felicidades, muita saúde a você e a sua família.
1: Amém para nós todos.
0: É, parente você tem igual eu mesmo, já vi que é que nem eu mesmo.
1: Parente tem demais. Ai. Parente e amigo.
0: Oi, Gildo! Oi, Gildo tá ouvindo lá, ué.
1: Gildo, Geninho.
0: Então,
1: tá Marizete, Lourdinho,
0: Carminha,
1: né,
0: tá todo mundo usando,
1: tudo,
0: né?
1: Tudo vendo, tá. Conceição, Gilva, tudo lá na Bahia.
0: E é, né?
1: É.
0: Você tem parente com a Coronel Gonçalves?
1: Tem.
0: Olha aí, tá vendo?
1: Em Rondônia.
0: Em Rondônia eu tenho uma prima.
1: Ah, pois eu tenho um parente lá também. Tem.
0: Tá vendo, Marcela? Não!
1: Em Curitiba também tem.
0: Eu em Curitiba tenho também.
1: Ah, pois eu tenho.
0: Tenho.
1: Em Goiânia.
0: Tenho também.
1: Ah, pois eu tenho também.
0: No Rio de Janeiro eu tenho uma irmã, uma ruma de sobrinho.
1: Sim. Ah, pois eu tenho em Goiânia, tenho em Goiás.
0: Falar nisso, quero mandar um bom dia pra Neus aí. Para o Fernandinho, o Marco, o Rinaldo, o Ricardo, a todos vocês aí em Duque de Caxias, no Amapá, em Duque de Caxias, no Rio de Janeiro. Oi, Naldo, aí na capital dos Bandeirantes. Bom dia para você, esposa Anitta. Josa também no Rio de Janeiro, vindo a gente, o nosso muito obrigado. Deixa eu ver aqui o que é que Betinha diz aqui. Betinha quer agradecer que a festa dela foi dia 12, né? E ela quer agradecer, né, Betinha? Oi, Betinha.
2: Eu quero agradecer a cada um que veio aqui na minha residência para a festa. Deu tudo certo, graças a Deus. Não teve briga, não teve nada. Graças a Deus, foi tudo em paz. Agradecer aqueles que vieram, me ajudaram. E teve em dobro. E aqueles que não vieram. Deus abençoe também. Abençoe aqueles que vieram, aqueles que não vieram. E graças a Deus, deu tudo certo, sabe? Foi tudo na paz, graças a Deus. Bom dia. Estou vindo falando, viu? Graças a Deus, abençoe nós todos. Fé em Deus, viu? Eu não escuto, Zé Doneira.
0: Tá certo. Tá bom, minha querida, é isso aí. É, tem que agradecer mesmo, né? Faz a festa, graças a Deus também. Quero agradecer a toda a população do Pó Ferro. Não pude comparecer domingo, que eu tive que ir em Aracaju. Mas fui lá levar o Globo 11 horas. E disse que foi muito boa também. Fez uma arrecadação até razoável, né? Para o forro da igreja do povoado do Pó Ferro. Porque quando é para saúde, para a igreja, o povo ajuda mesmo, né? Porque sem religião nós não vivemos, né, Rosinha?
1: Não vivo não, não.
0: Religião
1: não.
0: É uma das coisas que o ser humano necessita. É verdade, é. Mas é assim, pode mandar um abraço aí para suas primas, para suas irmãs, para quem você quiser aí, fica à vontade.
1: Um abraço para todos e uma música de Amado Batista, para essas meninas todas. Conceição, Giva, Marizete.
0: Qual é a música?
1: Solidão sem fim.
0: Aí, Marcela, solidão sem fim. Agora, solidão tem que ter fim, porque se não tiver fim, o cara vai sofrer por vida.
1: Ué, você tá ficando mal. Josinei, que amanhã ela agradece. Ano de Gilson.
0: Aí você toca solidão sem fim, mas não pode faltar o Franquito Lopes. Explode, coração.
1: É, que aí é de arrombar. Essa mesmo é de matar, fala a verdade.
0: É. Que quando a solidão é sem fim, o coração termina explodindo. Então dá certinho.
1: Ai, Deus que riu, viu, Zé?
0: Ei, Rosinha, você é demais, viu? É isso aí, quero abraçar a Beta aí no Alagadis também, a Consuelo, ligado conosco aí, Dona Maltide.
1: Não, Maria, Maltide não pede seu programa, não, ela diz direto lá em casa, ela vai na minha casa.
0: Dona Maltide aí, na Avenida Simpatia, ouvindo a gente. Sim. Toninho aí no Alagadis também, ligado conosco, nosso muito obrigado. Tem pra o Negão de Vedim, a esposa Josinei também, ouvindo a gente, nosso muito obrigado pela sintonia. E a você do Catuabo, você do Pau Ferro, ser ligado conosco aí na cidade de Carira, é minha amiga Valdina e seu Nelson aí em Carira, Teído do Saco Torto, Hilda Fernanda e Ricardo do Gás. Falar em gás, subiu ontem, né? É brincadeira, o pobre só vai pra frente quando leva uma topada. Não é fácil, Mário Sena. Tem gente na linha? Alô, você do telefone, bom dia.
3: Bom dia, Zé.
0: Oi, Jeane das Lages.
3: Zé, hoje eu quero ouvir a música Atividade com Paulo Nunes. Vou oferecer pra minha amiga Francisca,
0: Célia, eu também ofereço pra ela.
3: E também pra Wilson, uma mulher bonita, mas a esposa dele. Também pra compadreninha, ou com madrininha, com padrão Humberto, minha madrinha Luz, meu padrinho Sulinha, Ginaldo, dona Zefinha, mas é Milton. Também pra Carlito de Pedro, pra Tioras, mais Didi, mais Zé, mais Dojin, pra turma da Pedra Nova, pra Denisa, Vânia, Lula, Zete. Também pra mocinha mais Rolinha e Cláudio, mais Abel, na Pedra Véia. Também pra turma da, do Croá, Leide, Judite, Eliac, o Elton e Adalto. Também pro Curralinho, pra Givanito do Curralinho, pra Manuel Messias, mais Teane, os meninos Zé de Finado. Pra Jesus na Conceição, Jesus, Cristina e SBT do Alho. Também pra tia Francisca na Santa Rita, Neném, Ninha, Dedé mais Maria José. Pra turma do seu Lero, pra Meire, pra Maria José Donizinha. Também pra Seu do Rei. E Elisângela também na Santa Rita. Também pra meu compadre Mauro, no Paturi. Pra Damião, cabeludo do forró. Damião, você é caro. Na partida mais derraída. E como é, Renite, João Baiano e Josefina. Minha madrinha Luz, meu padre Sulim. Se eu não falei, eu vou falar de novo. E para todos que estão ouvindo o programa, Zé.
0: Tá um
3: bom
0: certo.
3: Dia e um ótimo final de semana. E também desejar um feliz aniversário pra Zé Lima.
0: Zé Lima tá aniversariando? Oi, tu sabe mais que eu, olha.
3: Tá completando ano hoje.
0: E é?
3: É, Zé Lima.
0: Olha, Maricena, tá vendo?
4: Hoje ele não vem não.
0: Descobrimos, hoje ele não vem não, que ele tá nos braços.
3: Pois é, hoje
0: do
3: ele
0: sofá.
3: Tá hoje ele ligou. E também pra coisa Giovana em Ribeirópolis.
0: Vem, bandido, bom de vir no aniversário.
3: É, hoje ele tá luxando, que não é besta.
0: Pois é. Tá certo, Jeane!
3: Valeu, Zé!
0: É isso aí, tem mais gente na linha. Alô, você do telefone, bom dia!
5: Bom dia, José!
0: Eu falo com o Jorge!
5: É ele!
0: Tá certo!
5: Ah, não, nosso vereador hoje tá aniversariando, eu falei com ele agora, deu um parabéns! Mas ele vai pra ele, tá esperando só um documento pra ir pra aí! Me diz que vou, né?
0: É, tem que vir, muito tá aniversariando aqui, é bom?
5: E ontem, você gostou do Flamengo ontem?
0: Não gostei não, rapaz.
5: Não, eu também não, rapaz.
0: Gostei não, mas é assim mesmo.
5: E da peste.
0: O importante é que classificou, né?
5: É, passou no fundo do agulha.
0: É, ganhou, mas é porque a gente também quer demais. No caso foi 3-1 o agregado, né?
5: É, sim.
0: Porque a gente quer mas demais
5: ganhar
0: também.
5: Lá e né? Quase perto daqui, né?
0: Pois é, mas é assim mesmo.
5: Ele é assim, né?
0: Tá certo, e o que é que você quer ouvir, Jorge?
5: Eu quero ouvir, Deixa eu ver, rapaz, tá com o nome na boca agora.
0: Puxa, esqueceu.
5: Caboclo Encorajado com... o Galego Abaiador.
0: Ah, tá certo. Oferece pra quem?
5: Pra todos os ouvintes. Muito obrigado e um bom trabalho.
0: Tá, obrigado pra você. Agora 8h38, tem gente na linha. Alô, você do telefone, bom dia.
6: Bom dia, Zé.
0: Ô, Raquel.
6: Como é que você tá, Zé?
0: Eu tô bem, graças a Deus, bom e bonito, vivendo e achando bom.
6: Que bom.
0: É, isso aí.
6: Zé Donir.
0: Oi.
6: Você pode tocar a música de Zé Dionbe de Paulo Nunes, Mulher Pedacinho Humano?
0: Posso sim, Mulher Pedacinho Humano, que faz o homem sofrer. Ei, Raquel, essa é demais, viu? Oferece pra quem, minha querida?
6: Pra você. O
0: Velho da Lancha. Ai, já lembrou do Velho da Lancha.
6: A pra... Giovana de Ribeirópolis. O senhor de Van Boiador. E todos os ouvintes.
0: Tá certo, Raquel.
6: Tchau, Zé.
0: Tchau, querida. É isso aí, 8h39. Tem mais gente. Alô, você do telefone, bom dia.
7: Bom dia, Zé.
0: Olha, chegou.
7: Cheguei.
0: Apareceu a simpatia, flor do dia, que alegria. Oi, magia.
7: Ai.
0: Olha, essa é demais.
7: Você tá aí, né? Você tá aí, né? Bonito e o que mais?
0: Ah, bonito, vivendo e achando bom.
7: Muito bem. Bom dia, Maricena.
0: Olha.
8: Bom dia, Giovânia, tudo bem?
7: tudo bem, e você?
4: Graças a Deus, tudo na santa paz do Senhor.
0: Mas ele ficou ruim pra você, nunca mais ele trouxe a banana pra mandar pra você?
7: É, pois é.
4: Eu fiquei decepcionado.
7: Porque
4: o presente foi pra um amigo. O amigo não quis, eu me decepcionei. Como é que você presenteia um amigo e o amigo não aceita?
0: Sim, mas o cara não é obrigado a comer o que ele não gosta, né?
4: Não, mas não é comer, você levava pra casa, guardasse.
7: Mas outra pessoa, né, Seninha?
0: É. Sim, foi o que eu fiz de Gilvânio, mas deu.
4: Não, eu fiquei decepcionado. Se existe uma pessoa que ficou decepcionada, não dou presente mais pra ninguém nesse mundo.
0: Tá certo, tá bom.
7: Mas tanto se beijotar, né?
4: Eu só noto, eu só fiquei. O que realmente me conformou é que eu tenho certeza que ele não acendeu porque é um trauma de criança. Aí eu.
0: Deixa de história, rapaz. Deixa de conversa.
4: Mas tudo bem, né, Giovânia?
7: Estou tudo em paz, graças a Deus,
4: viu? Então, Jesus abençoe seu dia, viu?
0: Você quer ouvir que música?
7: Eu fiquei mais velhinha essa semana, viu?
4: Eu fiquei sabendo.
0: Parabéns, muitos anos de vida, muitas felicidades.
4: Fiquei sabendo.
7: Obrigado.
0: Eu tô sabendo que tinha mandado uma banana de presente.
7: Pois é. Vamos ver, falei na rádio, que não escutou quem não quis, viu?
0: Ah, eu não tenho tempo de escutar rádio, não, meu filho.
7: Ei, por mim pode mandar banana, caju, barraxi, o que você mandar?
0: Eu faço rádio, mas não tenho tempo de ouvir o rádio.
7: Eu entendo. Você vive no mundo, né?
0: Né?
7: Muito bem, não tem problema não. Eu tô brincando, viu?
0: Quer ouvir o quê?
7: Então, eu quero ouvir Borboleta Azul. Eu gosto assim, diga, mostra assim.
0: Ai, ai, ai.
7: O seu agora foi do mesmo jeito, viu? Vou oferecer pra meus pais, pra meus filhos, pra meus irmãos, pra Raquelzinha aí, que já falou, pra Jeane também, todo o pessoal das lajes, tá vindo da Cruz das Graças, do Arari, da Santa Rita, da Conceição, da Sacteada, da Pedra Nova, da Pedra Velha, da Pedra Rachada, tudo quando for de pedra, né? E parabenizar a Zé Lima também, né? Tá completando o ano hoje.
0: Parabéns pra ele, não sabia ele, não, muitos anos de vida.
7: E o mês é todo nosso ainda, né?
0: O mês, o ano década toda enquanto nós estiver vivos.
7: É verdade, Desejo muita saúde, muita paz, muitos anos de vida pra ele, todos que estiver aniversariando.
0: É, isso aí.
7: Vou oferecer pra o Ginaldo Lima, pra Sargento Lima, pra o Zé Lima mesmo com a família, pra Carlos Moraes, pra Mônica Frentista aí, em Aparecida. Todo o pessoal de Aparecida ali, meu filho Raul, minha nora Maís, minha netinha Maria Júlia. Para o pessoal de São Miguel da Leste, dos Pata, da Cruz das Graças, falei, né? Do Arari, da Lagoa das Esferas, da Valdecinha aqui em Ribeirópolis, para todo o pessoal da Malhaço Capela, do Melão, dos Milagres, da Fazendinha. Eu dava para ser uma narradora do futebol, né? Para a dona Irene aí com a família, para o Carlinho da Pia e família. Cláudio também, todo o pessoal da Espre Paulo está lhe ouvindo, para Zé Fim Carilha, para Ida Fernandes, todo o pessoal de Carilha está lhe ouvindo, para todo o pessoal aqui de Ribeirópolis, todo mundo está lhe ouvindo aqui, o Top da Rodoviária, para o Velho do Automóvel, para o CGSE, Teda Vaqueiro, para Tom e Parecido e Alexandre, para vocês, sua família, para o CNA com a família, seja o Zé Arnaldo família, para o Cascudo família, para o Tec, e todos estiverem lhe ouvindo nesse momento. Bom dia, bom trabalho, bom final de semana, viu?
0: Tá certo, Gilvânia! Tem gente na linha não, né? Então vamos tocar música. A primeira que vem aí qual é? É aquela de sexta, né?
8: É os Filhos de Goiás, os Mandamentos de Jesus.
0: Os Mandamentos de Jesus, os Filhos de Goiás.
8: Aceita que dói menos.
0: O trio Parada Dura. E aí vem.
8: As Andorinhas.
0: Não, vamos tocar as duas que ele pediu. Amado Batista e Explode Coração, né?
8: Não, e tem Oito Dias de Saudade.
0: Oito Dias de Saudade também. Então vamos tocar cinco aí, porque pelo menos o povo fica contente pra ouvir, né? É isso aí, agora estamos aqui às 8 da manhã, 44 minutos. Deixa cair.

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0: 9 da manhã, 8 minutinhos, Educador FM 89.5, a princesinha do Agreste. Bom dia, Zé. Aqui é Vaval, de Nossa Senhora Aparecida. Gostaria de ouvir a música Homem Até Debaixo d'Água, com Tião Carreiro e Pardinho. Gostaria de oferecer ao meu filho David, a Marcos Pedreiro, a Silvia Divaldo e a todos que estão ouvindo a Rádio Educadora. Uma abençoada sexta-feira para todos. Obrigado, Vaval. Estando toque sua música. Mas tem gente na linha, Mário Sena, que a gente tem gente querendo falar conosco. Nós somos aquelas pessoas simpáticas que o povo gosta de falar conosco, né? Alô, você do telefone, bom dia.
1: Bom dia, Zé Doninho.
0: Oi, Val da Barraca. Oi, Val, diga aí, amigo.
1: Tudo bem, Zé, com você?
0: Tudo bem, graças a Deus, vivendo e achando bom.
1: Graças a Deus, viva Deus, bom é assim. E a chuvarinha que choveu agora deu melhor, né?
0: É, apagou a poeira, graças a Deus.
1: Apagou a poeira. Zé, eu quero ouvir aí com o Jorge de Altinho, Vaqueiro Apaixonado.
0: Vaqueiro Apaixonado.
1: Isso.
0: Tá certo.
1: Zé, vou oferecer pra você, sua esposa Ana Maria. É o nosso amigo Mauro Sena, que hoje sim, hoje tem um milho verdinho, um milho maduro, viu?
0: Tá certo. Ai, tem milho maduro hoje, né?
1: Isso, parabenizar o nosso amigo Zé Lima aí, o vereador Minha Aparecida. Meus parabéns aí também pra nossa amiga aí, a prefeita, o Jeane da Farmácia. Nossos amigos aqui, os vereadores aqui, nossa amiga Evandro Pina, a família Evandro Pina, ligado no seu programa também. Deus abençoe a todos os aniversariantes. Vou pedir a música também para a Raquelzinha Vajurama, Zé Las Flecha, Maria Bernadette, Carlos Daniel, Bandida, Adelso, para o Zé de Armando Saco da Serra, Valdomiro Adalto, Silvio Nascimento de Barra, para nosso amigo Bizu no Cajueiro, aqui Giovanni, Henrique da Silva, para nossa amiga Valdeci aqui, para o Balai na Lagoa da Espera. Givaldo da Lagoa da Espera, para Beto Pedregrano, Ivan Migrado Cardoso, Adinha Armando Saco da Serra, Erivar Boiador, Naldinho Almeida, Carlinho Almeida, Adriana Almeida, nosso amigo José Arnaldo, Dom de Salina, para Gera Oliveira, para Simone, para Tiara, e para todos os ouvintes, o abençoado, é muita gente nessas horas.
0: Tá certo.
1: Deus abençoe, um bom final de semana. E não esquecendo nosso amigo Ailton, pai de Matheus aqui, viu?
0: Pronto, Ailton, pai de Matheus, ex-jogador de futebol, tem para o Zé de Prazer, o Valdo de Zé de Viro, aí Ribeirão, para ouvir da gente. A todos o povão ribeiropolitano. Oi, Toquinho! Cheiro do coração, Toquinha!
1: Ô, Zé, para Helenilson Mototáxi também.
0: Pronto, Helenilson Mototáxi, ouvindo a gente.
1: Isso, para todos ouvindo, abençoado. Bom final de semana e bom trabalho.
0: Para você também, Val. É isso aí, estamos agora às 9 da manhã, 10 minutinhos. É, minha amiga Betina também, lá do Paturi, ela disse, estou passando aqui para agradecer a você, a Zé Lima, por ter divulgado a nossa festa. E agradecer também a todos que foram, né? E colaboraram com a festa da Sagrada Família e do povoado Poferro. Obrigado a você, Betina. Essa semana a gente conversa de perto, viu? É, tá agora às 9 da manhã, mais 11 minutinhos. Tem mais gente na linha? Então vamos tocar música, porque música é alegria e descontração. Né, Seninha?
2: As andorinhas
0: voltaram. 8 dias de saudade vai para Moisés de Felomeno, para a esposa Santinha. Quero desejar saúde também para dona Creuza, a viúva do saudoso Felomeno. Atividade, a outra... Paulo Nunes, atividade, tem outra no meio? Hã? É, mas... E a de Rosinha que pediu explode... Solidão Sem Fim. Já tocou? Ah, então vamos tocar Estrelinha. Homem Até Debaixo d'Água. Isso, vamos tocar Homem Até Debaixo d'Água. Oi, Vavá, aumenta o volume do rádio aí. A todos vocês ligadão conosco, deixa cair.

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1: Agora 9h38, Educador FM 89.5, a princesinha do Agreste. Diz o que é que tu quer ouvir.
2: Oi, Eliusa.
1: Oi, Eliusa.
2: Esse programa, viu? Quando eu não ligo, mas estou ligadinha. Meu amigo, se for possível passar aí rio de dinheiro contando o clono do sucesso,
1: uhum.
2: Eu peço a você, a sua esposa e a todo o locutor dessa área maravilhosa, viu?
1: Tá certo, Eliusa. É isso aí, o povo ligando, participando, pedindo música e a gente atendendo. Quando a gente não pode pagar tudo, fica devendo para outra cesta, né, Marcena? É, nós somos bom pagador, quando tem com quem pagar, né? Tem gente na linha, alô, você do telefone, bom dia.
3: Bom dia, vereador Zé de Donira.
1: Ai, eu falo com o aniversariante do dia.
3: É, isso aí.
1: Muitos anos de vida, muitas felicidades, que essa data se repita por muitos e muitos anos, viu?
3: Muito obrigado, Zé de Donira.
1: Deus lhe dê tudo o que você desejar.
3: Muito bem.
1: Tá
3: muito
1: certo?
3: Obrigado, caro amigo Zé de Donira.
1: Tá bom,
3: cara. Quero desejar já o bom dia a todos os ouvintes da Rádio Educadora, ao nosso amigo Maricene que está aí nos estúdios, e a todos os ouvintes do município de Nossa Senhora Aparecida. E já me justificando a não ir para aí, estou aqui com a dor de cotovelo da pente porque não fui. Mas é porque precisei de umas assinaturas aqui hoje, urgência, na Câmara e etc. Alguns serviços, e quando chegou já foi meio atrasado, não deu para ir à Rádio Educadora, mas estou fazendo a ligação. E de início já quero dizer o seguinte ao povo aparecidense, quando eu falo, caro amigo vereador Zé de Donira, eu já fiquei sabendo que tem uma ou duas pessoas que não gostam, ou estranha, ou fica com ciúme, achando que eu estou puxando a sardinha para o lado do vereador Zé Donira. Eu quero explicar à sociedade aparecidense que, com Antônio Passos, eu só chamo deputado Antônio Passos, porque acredito que ele é um eterno deputado, foi um bom parlamentar, e aí eu não consigo mais chamar Antônio Passos, por isso chamo deputado Antônio Passos. Assim, da mesma maneira, com Zé de Donira, porque eu acho também que ele foi um bom vereador, foi um bom parlamentar, ainda é um bom político, que não tem mandato, porém não para de trabalhar, e aí eu acostumei chamar vereador Zé de Donira, porque já vinha no costume que nós tivemos mandato juntos, trabalhamos juntos, e tivemos amizade, e aí eu chamo vereador Zé de Donira. Então eu quero pedir a alguma pessoa, uma ou duas pessoas que têm ciúme, que não tenha ciúme não, é porque a maneira da gente respeitar, considerar as pessoas, cada um tem a sua maneira. E eu tenho esse jeito de agir, principalmente com quem gosta de mim, me respeita, e etc,
1: tá,
3: e etc, ok?
1: Tá bom, obrigado.
3: Também quero mandar um abraço para o nosso amigo Zezinho de Lica.
1: Oi, Zezinho de Lica, amigão da infância.
3: Zezinho de Lica não perde um só programa.
1: Meu
3: ele
1: amigo
3: gosta
1: de infância.
3: Das músicas sertanejas todas, sabe o nome da música e o dono da música, o
1: sabe,
3: cantor
1: sabe,
3: e compositor.
1: Sabe.
3: E etc, e é apaixonado pelas músicas do programa Zé de Donira, e gosta da minha participação, e eu fico, caro amigo Zezinho de Lica, o que me impulsiona e o que me leva a ir à Rádio Educadora e falar é justamente isso, o que você falou comigo pessoalmente, eu escuto em vários lugares, nos povoados e na cidade de Aparecida, as pessoas falando que eu não falo abobrinhas, eu não falo mentira, eu não ofendo ninguém, só faço elogiar. E o que eu mais faço, o meu papel, é falar sobre a gestão da nossa prefeita Jeane, a prefeita que trabalha com vontade e que sempre está à disposição do povo bom do município de Nossa Senhora Aparecida.
1: Então, porque o intuito do programa é esse, né?
3: Muito obrigado, Zezinho de Liga, pelas suas palavras, pela sua conversa, pelo seu incentivo, assim como você, muita gente fala do jeito que você falou, e eu citei o seu nome, Zezinho de Liga, em nome de toda a sociedade aparecidense, principalmente, que o Zé de Donida mesmo é testemunha, que pessoas de fora do município de Aparecida já falou sobre isso, sobre a minha participação, e eu agradeço a todos que gosto. E aos que não gostam, que eu acredito que não é mais que uma nem duas pessoas, que Deus abençoe e tome conta de todos.
1: É assim mesmo,
3: Ao nosso amigo Jorge de Cícero, também o nosso abraço, o meu muito obrigado. Ele já conversou comigo hoje por telefone, eu disse que iria à rádio. Realmente, Jorge, eu disse que iria, porém, como já expliquei, o documento demorou a chegar e não, eu vi que não dava tempo, mas estou ligando. E eu quero mandar um abraço a todas as pessoas dos povoados de Aparecida que eu já visitei de umas 3 semanas para cá. Inclusive ontem foi o último povoado Curralinho, que eu disse, caro amigo Ernesto do Curralinho e família de seu Juca, finado Juca, eu passei aí na casa de vocês, a gente conversamos e muito, e aí eu disse que iria fazer uma matéria, eu falar algo sobre o povoado Curralinho, caro amigo Ernesto. Porém, quando eu cheguei ontem, já foi tarde, à noite tive sessão e não teve como estudar sobre o que nós conversamos ontem. E aí eu quero pessoalmente também estar na rádio. Então, brevemente estarei aí para falar sobre o povoado Curralinho, ok?
1: Ah,
3: e falando da nossa prefeita Jeane, da gestão da nossa prefeita Jeane, nós queremos dizer que a prefeitura de Nossa Senhora Aparecida está organizando, é claro, evidentemente, o comércio pequeno dos pequenos produtores, daquelas pessoas que no dia da Romaria vem vender na cidade de Aparecida no dia da Romaria. Então, atenção você que quer vender no dia da Romaria, dessa vez ficou mais fácil para você participar. Você vai entrar em contato com o nosso amigo Roberto de Ginaldo da Jacoca, e aí ele é quem vai indicar o local onde você vai colocar sua barraca, emitir a taxa de pagamentos e etc. O número do telefone de Roberto da Jacoca, anote aí você que tem interesse, é o 799-9843-4312, 799-9843-4312, é o número de telefone de Roberto da Jacoca, para você entrar em contato com ele. Roberto trabalha na Secretaria de Esporte, mas ele é o que é o responsável pela a organização das barracas no dia da Romaria. Então você, caro amigo que queira comercializar, que queira trabalhar, que queira vender o seu produto, que queira colocar a barraca no dia da Romaria, é só entrar em contato com Roberta Jacoca e aí vocês vão conversar, ok?
1: Tá certo.
3: Também nós queremos anunciar, caro amigo, eu já falei aí, mas vou repetir e reforçar, que teve gente que já me procurou como é que se faz, através da Secretaria da Saúde. Através da Secretaria da Saúde, você que é fumante e tem vontade de deixar de fumar, já se esforçou e não tem jeito, a Secretaria da Saúde de Nossa Senhora Aparecida, ela tem sim, tem um grupo, um acompanhamento para você, para ajudar você que tem o vício. Você que tem o vício e quer deixar de fumar, você procure a Secretaria de Saúde ou então a clínica Maria Cleidilene, que aí vai informar você como fazer. Você do tabagismo que gosta de fumar e pretende fumar, é só procurar a Secretaria de Saúde de Nossa Senhora Aparecida, que tem todo acompanhamento especial para você que quer se livrar dessa droga que afeta, que arrebenta seu pulmão e etc. Então, está aí um momento muito importante para você que é fumante. É só procurar a Secretaria de Saúde de Nossa Senhora Aparecida ou a Clínica de Saúde de Nossa Senhora Aparecida. Quanto às estradas, o nosso patrulhamento das estradas, graças a Deus, está o município quase todo já consertado. Essa semana foi no povoado Pau Ferro, assim como eu anunciei na última sexta-feira. As poças com certeza já terminaram de tupir, como diz as histórias, de aterrar as poças grandes que tinha no povoado Pau Ferro, e está sendo patrolado lá no povoado Pau Ferro 1 e 2, está sendo patrolado. Eu, andando também lá no Curralinho, eu quero dizer a você que me cobrou ontem, a filha de Peloco me cobrou ontem, já que houve também o programa Zé de Donilha e veio falando no rádio, eu agradeço também, em nome de Zé de Donilha, agradeço a todos vocês aí que ouvem o programa do Zé de Donilha. E ontem ela também cobrou, e aí eu já conversei com o secretário Gladson, secretário de obra, e vai ser resolvido aí o patrulhamento da estrada que sai aí do Rio de Dundinga até lá Pedras. Zé Donilha conhece muito bem esse caminho aí.
1: Uma pessoa me disse na casa lotérica que não tinha passado lá, disse, olha, não passaram no corredor, que ali ele chama de corredor. Hã?
3: Isso.
1: É a entrada ali, até sair lá na outra estrada, lá em frente à fazenda de Filinto.
3: Pronto, essa pessoa também conversou comigo, ela disse realmente que conversou com você, e eu estou falando em público, já falamos com o Gladson, e vai passar sim, aquele caminho ali é um caminho que passa moto, que passa carro, corta um arrudeio grande para ir para pedra, e aí aquele caminho ali na saída, depois do Rio do Dinga, indo de Curralinho a Lages, do lado direito, antes da fazenda, ali no meio da fazenda, aí até sai na pedra. Então já conversamos com o Gladys e vai ser resolvido sim, ok?
1: Pronto.
3: Então, senhoras e senhores, na próxima sexta-feira, com fé em Deus e Nossa Senhora Aparecida, estaremos aí ao vivo e ao cores e falaremos mais sobre a gestão da nossa prefeita Jeane da Farmácia. Iremos explicar os trabalhos da nossa prefeita e você, caro eleitor, caro amigo dos povoados da cidade, vai entender muito bem o trabalho da nossa prefeita Jeane. Quero deixar um abraço a todos vocês, a nosso amigo Vinícius, a nosso amigo Leidivaldo, a todos os secretariados, o nosso abraço, a nossa prefeita Jeane, o nosso abraço, todos os vereadores, e a vocês, Zé Donilha, muito obrigado, um abraço, Mário Sena, Kiara, a nossa amiga Simone, ao Cascudo e a todos que fazem a Rádio Educadora. Que Deus nos abençoe sempre, tenhamos um bom final de semana e até a próxima, Zé de Donilha.
1: Escuta aí a homenagem do programa para você aí.
3: Muito bem, tranquilo, muito obrigado.
1: É isso aí, o vereador Zé Lima, né?

0: Zé.
1: Ei, é isso aí. Mas não vou dizer que nem meu amigo não, né? Porque é bom dura pouco. Mas eu quero lembrar que Vé de Seu Nés, lá do povoado Curralim, está avisando que o bingo que ia ser feito dia 27 não vai ser feito mais. Teve um motivo lá, então não vai existir mais o bingo dia 27, tá certo? Esse é o recado de Vé de Neso, lá do povoado Curralinho. Um abraço a todos, obrigado Rosinha pela presença, Jesus que lhe abençoe, que lhe proteja. Estamos indo embora, mas o coração fica aqui na Rádio Educadora, né? Aí o cara diz, e como é que tu vai sem o coração? Mas fica o sentimento, né? A saudade, a lealdade, a dignidade e o amor que a gente tem a essa emissora e a esse povo maravilhoso. Né, Simone? Simone está dizendo que é. Gente, se Deus quiser, estaremos aqui sexta com mais um Revista Educadora. A todos que nos deram a honra da sintonia, o nosso muito obrigado, Seninha! Fui!

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0: Bom dia, amigos. Bom dia, minhas amigas, meus irmãos e irmãs. Que Deus, nosso Pai Criador, hoje, sempre e todos os momentos, possa estar na vida de todos vocês. Porque, meus amigos, porque minhas amigas ouvintes, sempre é um prazer abençoado, sempre é um prazer maravilhoso eu estar aqui levando a minha voz para todos vocês. Para todos vocês que já considero como minha família. Para todos vocês que considero como meus amigos. Para todos vocês que com certeza estão neste momento em suas residências, em seus comércios, em seus transportes, não só aqui em Frei Paulo, mas em várias cidades daqui do estado de Sergipe, que neste momento estão ouvindo a Educadora FM. Várias pessoas, centenas, até milhares, que estão em várias regiões, em vários estados, longas distâncias, ouvindo esta emissora através da internet. E aqui sempre estou, meus irmãos. Aqui sempre estou, meus amigos e amigas. Pedindo a Deus as bênçãos, as realizações, as felicidades para todos vocês. Por que, meus amigos? Por que, minhas amigas? Eu não peço a Deus as bênçãos. Eu não peço a Deus as felicidades. Não é só para mim. E sim para centenas, milhares de pessoas que me procuram em todas as regiões através do WhatsApp. Milhares de fotos andam comigo. Milhares de fotos são reveladas e estão lá no meu tabernáculo espiritual. E quando estou nas minhas preces poderosas, quando estou nas minhas fortes correntes de oração, estou pedindo a Deus as bênçãos, as felicidades, as realizações para todos vocês. Porque sempre peço as bênçãos em nome de Deus Pai, em nome de Deus Filho, em nome de Deus Espírito Santo, para que possa chegar o momento dos atrasos financeiros, as invejas, os maus olhados, as demandas, os vícios destruidores, as desuniões conjugais. Sempre estou pedindo a Deus para que todos os problemas que estão na vida dos meus ouvintes possa colocar um ponto final através de um sentido da vida daquela pessoa que me procura. Deus possa colocar um ponto final naquele mal que rodeia a vida dos seres humanos. Então, meus amigos, minhas amigas ouvintes, o Mestre Gomes, o vidente e astrólogo, esta pessoa que está lutando, lutando sempre, sem pensar em desistir jamais, está lutando pela felicidade, não só das pessoas que me procuram, mas também peço a felicidade daquelas pessoas que não conheço. Peço a felicidade de todos os meus seres humanos. Quando digo todos os meus seres humanos, porque todos vocês são meus irmãos, irmãos espirituais, porque Deus é Espírito Santo, porque Deus é vida eterna, porque Deus é luz divina, porque Deus é felicidade, porque Deus é prosperidade, porque Deus é realização, porque Deus é bondade. E agradeço a Deus por esses anos de vida, de batalha, de luta e de caminhada. Agradeço a Deus por ele ter me colocado nesta missão, nesta caminhada, nessa peregrinação, nesta missão de fé, nesta missão de força, nesta missão de confiança. Porque quem confia em Deus, quem está com Deus, está seguro. Mesmo que às vezes acontece dos seres humanos passar por alguns problemas nessa vida. Porque neste mundo, meus irmãos, nenhum ser humano passará sem passar por algum problema. Nenhum ser humano passará sem sentir uma dor. Porque os problemas fazem parte da vida. As dores fazem parte da vida. Porque somos matéria humana. Temos sensibilidades. Somos feitos de carne, sangue e ossos. 70% do nosso corpo é água. Mas não é porque que estamos sujeitos a sentir dores, a passar por vários problemas, que vamos se acostumar com isso aí, não. Você tem que lutar sempre, para que em alguns momentos, se você sente uma dor, se você passa por algum problema, mas você tem que lutar para que essa dor possa sair da sua vida, para que esse problema possa desaparecer, para que você possa alcançar a sua felicidade em todos os sentidos da sua vida. E então aqui estou lutando, lutando para afastar todos os maus das vidas de todas as pessoas que me procuram. E se você deseja uma orientação, se você deseja uma consulta de caráter particular na área espiritual, você pode entrar em contato diretamente através do WhatsApp, já para fazer a sua consulta espiritual, que é todos os dias. Só precisa de uma foto, o nome da pessoa e a idade, para que possa chegar o momento de ser feita a sua consulta espiritual. DDD 79, número 981-67-2079. Vou repetir para você aqui agora, só o número do telefone é o 981-67-2079. Você pode entrar em contato para fazer diretamente, através do WhatsApp, as suas consultas espirituais. Porque todas as consultas espirituais são através do WhatsApp. Já há mais de 3 anos que todas as consultas espirituais aqui na região de Frei Paulo são feitas pelo WhatsApp. Centenas de pessoas entrando em contato, centenas de pessoas agradecendo as suas bênçãos, agradecendo as suas curas, agradecendo as suas realizações. Mas não vá embora.
1: Não vá embora, Pai. Fica, Jesus. Fica aqui.
0: Então é isso aí, meus amigos e amigas ouvintes. Você está ouvindo a sua Educadora FM e o programa A Vida e os Astros, com o vidente astrólogo Mestre Gomes, e o que foi desenvolvido pelos mestres espirituais da Irmandade, ou das Irmandades, da Mãe Menininha do Cantuá, de Salvador da Bahia, e as Irmandades do Mestre Bita de Barão, do Codó do Maranhão, as Irmandades de Cachoeira de São Félix e Nazaré das Farinhas da Bahia. Então não sofra mais, uma missão que já vem de geração em geração na minha vida, dos meus antepassados, graças a Deus, me sentindo sempre fortificado cada vez mais, para chegar o momento de afastar qualquer tipo de mal que possa estar nas suas vidas.

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1: Quero mandar um bom dia para algumas pessoas que sempre pedem para falar o seu nome aqui dentro da programação, clientes e consulentes. Muitas pessoas entram em contato comigo, mestre. Agora eu não quero que você fale meu nome lá no programa, não. Tudo bem, nem precisa falar isso. Tem que eu só falar o nome das pessoas que na realidade autorizar.
0: E onde colocar?
1: Mandando um bom dia para a dona Vanessa em família, aí na cidade de Itabaiana. Ela que estava passando por um grave problema na vida e graças a Deus, hoje está feliz, alcançou a sua bênção. Mandando também aí o meu bom dia para o senhor Pedro Barbosa, também de Itabaiana, que estava passando por um tipo de problema na vida dele, também foi abençoado, graças a Deus. Mandando aí um bom dia também muito especial para o senhor Manuel Leonardo de Carvalho, cidadão que já é um cliente antigo, graças a Deus. Sempre mandando pessoas entrar em contato comigo, cuidei dele, da esposa dele, dos três filhos e da irmã, e graças a Deus todos eles alcançaram as bênçãos e as realizações. Mandando também aí o meu bom dia para o senhor Amaro Barbosa, na cidade de Pedra Mole, que também alcançou a sua bênção, a sua realização. Senhor Amaro, sempre o seu nome está nas minhas correntes de orações. Mandando também aí um bom dia para a dona conhecida, né, que é a dona Fátima, conhecida como Nininha também, aí da cidade de Pedra Mole, que Deus abençoe a senhora e toda a sua família. Graças a Deus também está feliz, está realizada. Mandando também o meu bom dia aí para a dona Cristiane, que está na escuta do programa aí na cidade de Carilha, que também alcançou a sua bênção, a sua realização. Para o nosso amigo Leonardo, também da cidade de Carilha, que alcançou a sua bênção, a sua realização. Mandando também aí o meu bom dia para o nosso amigo Maurício, também em Carilha, que alcançou a sua bênção, a sua realização. Alô, Glória, um abraço para todos vocês aí em Glória. A nossa amiga que estava sofrendo, passando pelo grave problema já há mais de 6 meses, que estava acamada em cima de uma cama, e graças a Deus recebeu a sua bênção, sua realização. Dona Manuela e família, aí graças a Deus alcançou a sua bênção, né? Então também mandando aí o nosso bom dia para todos vocês aí em Ribeirópolis, que são muitas pessoas que alcançaram a sua bênção aí, nosso amigo Francisco Leonardo, que alcançou a sua bênção aí em Ribeirópolis, e são muitas pessoas. Então, meus amigos e amigas, fiquem todos com Deus e até as próximas programações.

0: 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Fiquem todos com Deus e a luz do Divino Espírito Santo ilumine suas vidas. Até o próximo programa.
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0: Tô ligado na Rádio Educadora de Frei Paulo, conectado com a sua emoção no ritmo do sucesso, na velocidade, no tempo e na agilidade da sua emoção. A Educadora chega primeiro em seu rádio, tocando só as melhores pra você. E eu sou Mário Sena, você já sabe, eu vivo surfando nas ondas do rádio, comunicando com você, distribuindo simpatia e fortalecendo a nossa amizade. Um abraço, bom dia, sejam todos bem-vindos!
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0: É a rádio que entra na sua mente e mexe com as suas emoções. Um abraço, hoje é sexta-feira, final de semana que se aproxima, dia 18 de setembro. Para você curtir de montão, aquele abraço. Vida e saúde para todo mundo. A nossa rádio tem a superintendência de José Arinaldo de Oliveira e dona Lucelina Modesto. Direção comercial, artística, geral de Edilmo Oliveira. Eu sou Mário Sena. Seninha só para os íntimos, um cara de alma transparente, coração puro e cheio de amor para dar. 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

Thaís Antel no Pagode Social Clube de nossa rádio. Educadora de Frei Paulo tá estourada. Ninguém segura essa menina. A Rádio Educadora de Frei Paulo é a rádio que entra na sua mente e mexe com as suas emoções. Hoje, sexta-feira, final de semana que se aproxima, tocando só as melhores para você. Um abraço, muito bom dia para você, meu amigo trabalhador. Bom dia para você, meu amigo dona de casa. Aqui é a batida do sucesso em alta frequência. Às 10h37, hora sim do intervalo comercial. Eu volto já já, rapidinho, rapidinho. Porque a JR Atacadista e Distribuidora em Itabaiana informa na certa. E oficial para você não se atrasar do tempo, 10h38.

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Emissora do Grupo José Arinaldo de Oliveira, é a rádio de todas as tribos, a educadora é a sua rádio, onde você estiver, ela é gostosa pra se ouvir, é algo diferente no ar, tocando todas as músicas que você quer ouvir, só as melhores, né? 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

do Zezé, com certeza, nosso amigo João Augusto Oliveira. Ele gosta, assim, de ouvir em casa, Zezé, quando está viajando, ouve Zezé. E quando está em casa, sem fazer nada, né, de bobeira, diz aí, Celinha, toca pra mim aí, Zezé de Camargo. A gente toca na sequência, porque agora tem hora de...

Muito bem, tá aí pra você, ouvir da nossa rádio, a nossa programação, Calcinha Preta, Te Amo Tanto e Refém. Bela Pupurri pra você ligado com a gente nesta manhã de sexta-feira, final de semana que se aproxima. Final de semana em Sergipe sempre é coisa da hora, né, cara? Vem pra cá, você é o nosso convidado aqui como coração de mãe, sempre cabe mais um. Atendendo ao seu pedido, Amor Incandescente. Sucesso com Zezé de Camargo e Luciano, para meu amigo João Augusto Oliveira, lá na Avenida José da Cunha, ouvindo a gente. Ele é fã de carteirinha do Zezé.

0: Muito bem, tá aí pra você, ouvida nossa, rádio nossa, programação, a programação 10 a 89.5, rádio educadora de Freepolo e sucesso, com Zezé de Camargo e Luciana, amor incandescente, para meu amigo João Augusto Oliveira, que está em casa, ouvindo a gente, curtindo de montão a nossa rádio. O intervalo comercial é rapidinho, em 3 minutinhos, estarei de volta para dar continuidade e tocar a sua música. Confira para você não se atrasar no tempo, agora 11h08, horário oficial de Brasília.
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bem, já de volta, vamos nessa juntinhos, colados até o meu dia. Até o meu dia eu vou com você, você vai comigo nesta nave denominada de Rádio Educadora de Frei Paulo. É a rádio que se identifica com você, é top de linha, é mais que demais a estação Bala do Sucesso. Então, como não te emocionar? Um abraço, muito bom dia para você ligado com a gente. A gente agradece de coração, tá certo? Sexta-feira, final de semana que se aproxima, até o meu dia. Lembrando que o meu dia tem horário eleitoral gratuito no rádio, tá certo? Para você ficar, né, antenado aí, ver as propostas dos candidatos, cara. Vamos ter eleições gerais agora em outubro. Preciso que você escolha bem, né? Escolha bem o seu representante. Não venda seu voto, meu amigo. Não venda seu voto, tá certo? É direito

Estou ligado na Rádio Educadora de Frei Paulo, tocando suas melhores para você, conectado com a sua emoção no ritmo do sucesso. Aguinaldo Timóteo, meu grito, atendendo ao seu pedido. Deixa eu mandar um abraço especial aqui para esse povo bom que gosta de ouvir a gente, os nossos parceiros, os nossos colaboradores. Com certeza ouvir a gente. Um abraço especial para todos que fazem a escola de aplicação do Sagrado Coração de Jesus, Ronaldo e a Nilza. Para Eduardo Mota, sua esposa, Dona Vanildes, na EDM Material para Construção. Meu amigo Elmo e Dona Denualda, na Elmo Sati. Pedro Alcides, esposa da Ana Alcides Story. Meu amigo Marco de Jodinel, né, da Super Banda de Forró Vaqueiro da Curtição. Está ouvindo a gente nessa manhã especial. Miguel, das lojas Sonovidades em Ribeirópolis, está ouvindo a gente. Um abraço especial também para meu amigo Elixir do Mel, né, empresário do ramo de mel. Está ouvindo a gente. Negão de Vedinha, na Churrascaria Sabor do Sertão. Com certeza, Wesley Valadares, da Drogaria de Forma, lá na cidade de Carira, meu vereador amigo, irmão, vereador Ivo Lima, lá em Serra Redonda, na mercearia Nossa Senhora da Salete, meu amigo João do Dezo, Dona Andréia e o Elinilson, na padaria Divina Massa, lá em Nossa Senhora Aparecida. Pra você que curte, com certeza, meu amigo Zé Lima, vereador presidente lá da cidade de Aparecida, e Tiago dos Anjos, da StarTech Soluções, né, elétricas, aqui na cidade de Frei Paulo. Essa galerinha que com certeza me ouve diariamente. Um abraço especial. Alô, meu amigo Seninha, sextou, passe pra mim aí, desejar um ótimo final de semana. Estou passando para desejar um ótimo final de semana para todos os seus ouvintes, todos os clientes que fazem parte da Delícias da Cheirosa, da Grazi, é assim, é Delícias da Cheirosa da Grazi, cara, né? Com certeza, né? Delícias da Cheirosa da Grazi, né? E também Geladinhos Gourmet, Grazi, valeu, Seninha, valeu, Grazi, bom dia, irmão. Em Cristo, abençoe, né? Elenilson de Itabaiana, Elenilson de Itabaiana, está ouvindo a gente, aquele abraço, muito bom dia, Seninha, estou ligado, quem é? Só mandou aqui, estou ligado, mas não disse quem é, tá bom, beleza, a gente agradece de coração essa galerinha que ouve a gente diariamente. Olá, bom dia, manda aí um alô, né, para Hugo Chodoseiro, lá em Gameleiro, em Nossa Senhora da Glória. Grande Hugo, um abraço, bom dia, tá ouvindo a gente com certeza nesta manhã gostosa, especial, maravilhosa. Eu vou intervalo comercial, volto já já, em 3 minutinhos estarei de volta para dar continuidade e trazer a última sequência de sucessos. Confira para você não se atrasar no tempo, porque a JR Atacadista e Distribuidora de Itabaiana informa a hora certa oficial para você não se atrasar no tempo. 11:35. We'll be right back.

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Esta é a minha rádio de paixão, Educadora FM, emissora do Grupo José Arinaldo de Oliveira. Tô ligado na Rádio Educadora de Frei Paulo, conectado com a sua emoção, no ritmo do sucesso, até o meu dia. Valendo, claro, a sua participação. Deixa eu mandar um abraço especial aqui para meu amigo Tiago dos Anjos, da StarTech Soluções Elétricas. Tá em casa, né? Tá na casa dele, lá ouvindo a gente, com certeza, tomando aquela cervejinha e em sintonia com a Sininha. Um abraço, bom dia. Hoje nós queremos parabenizar, né, o Zé Lima, vereador Zé Lima, presidente da Câmara Municipal da cidade de Nossa Senhora Aparecida. Tá completando idade nova hoje. Tive a informação que é 5.5. Tá novo ainda pra caramba, né? Vereador, parabéns, vida e saúde, felicidades. Que Papai do Céu possa derramar uma bênção especial sobre você no dia de hoje, sobre você e sua família no dia de hoje, tá certo? Parabéns, vida e saúde, e obrigado pela parceria, e receba os parabéns de todos nós que fazemos aqui a Rádio Educadora de Frei Paulo, a sua família educadora, do mais simples funcionário até os nossos superintendentes, senhor José Arnaldo Oliveira e dona Dulcelina Modesto, tá certo? Tá combinado? Parabéns, vida e saúde, às 11:45, tá todo mundo ligado e a gente faz a festa

aí pra você, sucesso com Léo Santana, finalizando com chave de ouro mais uma audição. Se Deus permitir, a gente volta na segunda-feira, porque agora é hora do bloco comercial e na sequência tem horário eleitoral gratuito no rádio. Um abraço, vida e saúde pra todo mundo. Na sequência, meu dia 20...

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4: Mais voos, mais turistas, mais gente conhecendo o nosso estado. E com isso, mais empregos, mais renda, mais oportunidades. Mas para fazer o estado decolar, é preciso ter rota, planejamento e principalmente saber onde quer chegar. Prepare-se que vamos levantar voo.
5: Está no ar.
4: Repórter 55 nas ruas tem informações quentes pra gente.
6: Dudu, o Aeroporto Internacional de Aracaju bateu recorde histórico em 2025. Foram mais de 1.377.000 passageiros. E o movimento continua em alta. Só no primeiro trimestre de 2026, mais de 358.000 passageiros passaram pelo aeroporto. É o maior movimento para o período. Voltamos ao estúdio.
4: Obrigado, Alana. Então vamos decolar o nosso FM 55 do episódio de hoje, vamos falar de turismo, né? Antônio Carlos Franco tá aqui com a gente, que é presidente da BIH, a presidenta do Sindicato dos Guias de Turismo, Irma Carla. Ao meu lado, Fábio, que vai conversar com a gente. Vamos decolar então esse avião.
7: Primeiro, é saudar a todos aqui. Eu dizia que como cidadão, me chamava atenção, me dava até uma certa revolta de ver um estado tão rico culturalmente, de belezas naturais, de um povo encantador e que a gente não era destino turístico para ninguém, não tinha política pública de turismo, a gente era meio. Isso precisava dar uma virada de chave, porque o turismo é carro-chefe de vários países do mundo. Fizemos uma parceria com a BH também, a BH Sergipe. Eu passei a participar dos eventos nacionais de feira e eu indo pessoalmente para sentar com o trade nacional, eu sentava com a agência do turismo, eu sentava com influenciador, eu sentava com companhia aérea e ia discutir política pública para vender o destino de Sergipe, para resgatar credibilidade com eles. E eu disse, bom, nós temos uma música de Rogério, que é Sergipe é o País do Forró, que eu quero transformar num sentimento. Que pra mim nunca foi sobre festa, sempre foi sobre sentimento. O sentimento que o nordestino tem com os festejos unidos. E usamos isso pra promover o destino Sergipe. E aos poucos, aí você

0: anos na atividade do turismo e não tem governador. Nenhum outro na gestão do estado que tenha criado políticas públicas para o turismo e para a cultura. Não existe.
1: Se a gente passasse um dia inteiro aqui falando era pouco,
2: mas deixa pra mais, deixa pronto, pra segundo programa.
1: Deixa gostinho, né? É. Agradecer a presença de vocês. Viva Sergipe e viva o turismo.
3: Viva. É isso. Viva!
1: É hora do quadro Temperatura. Vamos saber a previsão do turismo em Sergipe.
4: É isso mesmo, Dudu. Temperatura subindo, turismo sergipano chegando mais forte ao interior, grandes eventos movimentando a nossa economia e mais investimentos em infraestrutura, qualificação e divulgação do destino Sergipe. Nos aeroportos, é claro, previsão de mais voos nacionais e novas rotas internacionais. Ou seja, Dudu, é o turismo seguindo em alta. Um abraço para você e voltamos ao estúdio.
1: O turismo tá em alta, então vamos com uma trilha à altura desse clima. Solta o som, FM 55.

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0: 12 horas e 33 minutos. Após aí o horário eleitoral gratuito, né? Estamos chegando para mais uma viagem ao passado. Sexta-feira, né? Hoje, dia 18 de setembro de 2026. A direção artística de Edilma Oliveira. A geral de José Arinaldo de Oliveira e do Celina Modesto de Oliveira. A gente chega, né, de mansinho, invadindo a sua privacidade, o seu trabalho, pegando você pela mão e te embarcando também na máquina do tempo para uma viagem a um planeta denominado Amor. A partir de agora, abrem-se as cortinas do tempo e vamos aí mundo afora, matando saudade. Lindas canções do passado de presente para você, nacionais e internacionais também. O que você estava fazendo quando ouviu aquela música pela primeira vez? No colégio, em casa, na praça, em um baile, quem sabe? Estava fazendo uma viagem? Estava sentado na praça sem fazer absolutamente nada, só pensando na vida? Um abraço para você. Você que é amante da boa música. Olha que eu falei boa música, hein? Músicas que destacam, que se destacam a partir de agora, aquelas que foram e que não voltam nunca mais. Já não se faz mais música como antigamente, e a gente ouve por aí. Estava ouvindo o companheiro Mário Sena, nada contra, nenhuma crítica aqui também. Uma música de um cantor aí chamado Léo Santana, minha Nossa Senhora, que música é aquela? Vá-se Fu. Aí o resto você completa aí em casa, você sabe do que eu tô falando. Meu pai do céu. Não dá, né? Confira com a gente agora, 12 horas e 36 minutos, 12 e 36. Sem muita conversa, vamos que vamos.
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0: Para começar bem até demais. Roupa Nova. Só podia ser, né? Olha que música linda, gente. De Volta pro Futuro, música de 1985. Uma ótima tarde para você.

Jade e Luizinho. Lembra dessa dupla? Pois é, fez muito sucesso lá nos anos 90, né? Por aí ano 2000, entre 90 e 95, né? Jade e Luizinho, uma grande versão. Eu que não vivo sem você. E o que não vivo sem Sati. Alexandre Pires, é por amor. Cris Duran, te perdi. Que música linda, né? Essa do Cris Duran. Lindíssima. Timorias e Roupa Nova, De Volta pro Futuro. E aí, já almoçou? Tá almoçando agora? Pois é, antes tarde do que nunca, né? Fique ligado, não sai daí, daqui a pouquinho a gente volta, viu? Com mais romantismo só pra você. Confira com a gente agora, 12 horas e 59 minutos. 12 e 59.

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13: Muito bem, estamos de volta aqui na sua Educadora FM. Você confere com a gente. Cadê a hora, Fernando? Agora 1:14.
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13: Pois é, almoçar com música é muito bom, né? Você relaxa, né? Principalmente músicas de qualidade, viu? Alô, Lenalda, em Itabaiana. Você mandou um áudio pra cá, pra gente aqui, pro programa, né? Eu retornei um áudio aí pra você, viu? Ouça aí. Tá certo, então? Muito bem, vamos nessa. Vamos seguindo aqui com o programa Almoçando com Música. Você em casa almoçando, já descansando. Aquele abraço também pra você. Você em algum restaurante, né? Você já almoçou, já tá na estrada, né? Os caminhoneiros, carreteiros, topiqueiros, você do carro particular. Um abraço aí pra todo mundo. Muito bem, vamos nessa, vamos que vamos. Com alguns áudios que der pra tocar, a gente toca. O que não der, não fica com raiva, não. Não faz biquinho, não. Pelo amor de Deus, aí. E calma, tá alterado aqui a rotação.
15: Tô Fernando Barbosa, tô indo aqui da Lagadista. Bota o Marquinhos Mouras aí, meu mel. Pra escutar aqui a Lagadista. E a Neuzinha do Riachão, tem. Valeu. Toninho.
16: Boa tarde, Fernando Barbosa. Aqui é o povo do Mucamo. Gostaria de ouvir uma música de Elton John, qualquer uma deles, cara, que é bem do fundo do baú, para oferecer a toda a minha família, para vocês, ouvintes da Educadora, e para você, Fernando Barbosa, para a família Oliveira. Tô na escuta do programa, meu irmão, lá de Mucamo.
17: Fernando Barbosa, boa tarde, marido do Padre Mucamo. Hoje pedi a música de Luan e Vanessa, meu quarto semana de amor, para oferecer a todos meus filhos, sobrinho, filhado. Tudo pode no campo, se chama Educadora aí, a programação Fernando aí é top, não perca, adoro esse programa. Ofereço a volta da minha prima, meus sobrinhos e sobrinhas, meus afilhados. Minha sobrinha trabalha na graça de Tiago Diego, da minha família, meu filho aparecido, meu filho, né, amigos? Meu filho Moisés. Volta da minha prima, Luzia, minha prima.
13: Caiu a ligação, né? Caiu o sinal aqui. É que tem que ser 30 segundos, viu, gente? Senão corta aqui.
18: Boa tarde, Fernando Barbosa. Aqui é Neide, da cidade de Carira. Eu gostaria que você passasse aí uma música de Amado Batista.
13: Valeu, então. Amado Batista, nesse horário não dá também. Vamos que vamos. Agora 1:14, 14 minutos, 1:14. Programa Almoçando com Música. Uma festa do passado de presente pra você aqui na melhor de todas.
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Agora 1:35. Aliás, 37 minutos. Estamos de volta aqui na sua Rádio Educadora, programa Almoçando com Música. Essa viagem gostosa, né? Ao passado, ao planeta, a este planeta denominado amor. As lindas canções do passado, né? Um presente da Educadora só pra você, beleza? Meu amigo Paraíba, Wellington Paraibano, mandou um áudio pra gente aqui. Vou deixar pra colocar seu áudio lá no próximo programa, porque a música pra estourar ela é inconveniente, tá certo, Wellington? Lenalda de Itabana pediu aqui uma de Zezé de Camargo e Luciano. Daqui a pouquinho a gente traz, tá certo? Uma lindona aqui pra você. Zé Moreno também tá ouvindo o programa lá em Aningas Glória. Todas as músicas do programa pra ele, pra todo mundo aí da família também, com certeza na sintonia do programa. Tô vendo também aqui Elton John. Pediram Elton John e a gente toca daqui a pouquinho uma do Elton John aqui na Educadora. Você confere com a gente 1:38. 1:38. Vamos aqui logo atendendo a Lenalda de Itabaiana. Com Zezé de Camargo e Luciano. Fez muito sucesso, viu? Irmão da Lua. Amigo das Estrelas.

você que pediu aí, Elton John. A gente rolou então, Daniel. Educador FM, a rádio que cresce com você. A rádio que te leva ao passado, né? A próxima música que pediu aqui foi Luiz Carlos, lá de São Miguel do Aleixo. Tá dedicando pra Rosa, pra Del, pra Luiz Carlos, né? Aliás, pra Luiz Carlos dedicando pra Rosa, sua esposa, pra o irmão Del, pra todos os familiares, filhos, netos, enfim, pra Mauro de Rocha também. E dedicando pra gente aqui, valeu, obrigado, agradeço. Meu amigo Guial também pediu uma dessa mesma banda. Dedicando aí, e a gente vai aproveitar e mandar essa mesma aqui também. Ele tá dedicando para Givalda, sua esposa, para os netos Cristóvão e Cauã, para todos os seus familiares, amigos, enfim. Grande Guel aí no bairro Xanda, também, né? Ligado aqui na nossa programação. Vamos atender então o Guial e também Luiz Carlos lá em São Miguel do Aleixo. The Fever is por causa de você. Olha, lembrando que daqui a pouquinho, né? Daqui a pouquinho tem pra você também o programa que tem, que leva o nosso nome, mas que tem a sua cara, tá certo? Daqui a pouquinho, né? Tem muito mais também aqui comigo mesmo, Fernando Barbosa, o seu amigão de sempre. Agora sim.

bem? A última do nosso programa Almoçando com Música de hoje veio aí com The Feveries, Por Causa de Você. Atendendo Luiz Carlos lá de São Miguel do Aleixo. Também tivemos aqui Elton John, Daniel, Zezé de Camargo e Luciano, Amigo da Lua, Irmão da Lua, Amigo das Estrelas. Marcos e Matheus, A Força da Canção, Marquinhos Moura, Meu Mel. Luan e Vanessa, 4 Semanas de Amor, Robert Reginaldo Ross, Ninguém Vai Tirar Você de Mim. Jane Luizinho, Eu Que Não Vivo Sem Você. Alexandre Pires, É Por Amor, Cris Durante, Perdi, Timor, Yes. E também tivemos Roupa Nova, né? De Volta Pro Futuro. Programa Almoçando com Música fica por aqui. A nossa máquina do tempo nos devolve ao presente nesse exato momento. E o Almoçando com Música voltará aí em outra oportunidade, se Deus quiser e Ele há de querer. Valeu, galera. Fique ligado, não sai daí. Vem aí o programa depois do intervalo comercial. O programa que leva o nosso nome, mas que tem a sua cara. Ou seja, o programa que parece e que combina com você. Daqui a pouquinho tem muito mais. Não sai daí. Hoje vamos até às 5 da tarde. Simbora? Volto já.

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2: Para você conferir com a gente a hora certa, agora 2:01, bicho. 2:01. Vamos que vamos, passe a mão no volume, porque o programa que tem a sua cara tá começando, minha gente.
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2: Pois é, o programa que tem a sua e a minha cara também. Hoje é sexta-feira, sextou, né, bicho? Hoje, dia 18 de setembro de 2026. Com a direção artística de Edilma Oliveira, Geraldo José, Rinaldo de Oliveira e do Celina Modesto de Oliveira. Estamos chegando para fazer da sua tarde uma tarde mais que especial.

0: Pois é, obrigado você pelo carinho do rádio, ligado. Você que nos ouve também através do aplicativo, né? É, pessoas também aí no aplicativo, no celular, né? Você que nos ouve aí no computador, tá todo mundo ligado. Você em casa, você no trabalho, você descansando, você almoçando ainda, né? Você na estrada, seja no caminhão, na carreta, no carro particular, na Topic, no táxi. Você na cidade grande ou pequena, longe ou perto. Você no povoado, no Ricão, no vilarejo. Você que nos ouve também, com certeza aí na sua fazenda, no seu sítio, na sua chácara, né? Boa tarde pra todo mundo. Boa tarde pra você que hoje completa mais um aninho de vida, muita paz, muita saúde. Hoje quem está aniversariando é o nosso amigo Júnior Bispo, ele que faz parte do grupo Bola de Ouro, o qual eu faço parte também, né? Se eu não me engano, ele é de Manuíno, né? Mas reside aqui em Frei Paulo, não sei se está residindo aqui ou ainda reside por lá. Mas todo domingo está batendo sua bolinha, descontraindo, né? Sacudindo o estresse fora, né? Grande Júnior Bispo, parabéns para você. Recebendo os parabéns da esposa, do filho ou é da filha, não sei se é uma mulher, né? O filho dele aí, se é um menino ou uma menina, mas, né? Não importa, né, Júnior? Parabéns, meu irmão. Para você, muita paz, muita saúde. Recebo os parabéns, né? De todos que fazem parte do grupo Bola de Ouro. E você confere com a gente, 2:03, 2:03. 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Agora 2:06, 2:06, minha gente. Passe a mão no volume, porque a gente tá chegando para fazer da sua tarde uma tarde beleza pura.
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0: E a gente sempre começa desse jeito aqui, né? A gente sempre começa diferente de tudo e de todos. Hoje com Dalto Pessoa. Boa tarde, Sergipe. Boa tarde, Brasil. Boa tarde, você.

0: Gabriel Diniz e Luísa e Maurílio, Pouca Roupa. Daqui a pouquinho tem um ano passado aí para nossa amiga Nicélia, que está no povoado Barro Branco, ligada na nossa programação. Valeu, Nicélia! Daqui a pouquinho tem uma lindíssima do passado, um presente aí para você. E o nosso amigo Wellington Paraibano, já que hoje é sexta-feira, quer bater forte com a bota no chão, né, garoto? Fala aí!
1: Boa tarde, Fernando Barbosa.
0: Olha o homem do Domecq aí.
1: Radialista de Frei Paulo. Fernando, aqui é o Velho Paraíba.
0: Sim.
1: Rapidinho, pedi aquela música que tá nós, a galera.
0: Pida aí essa peste.
1: Nós estamos aqui na esquadria.
0: Sim.
1: Aquela música boa de Rio Negro e Solimões.
0: Certo.
1: Na sola da bota, Fernandão. Pra nós aqui, vocês aí na rádio, você, Cascudo.
0: Certo.
1: Um grande chefe. Valeu, Fernandão, um abração, tudo de bom.
0: Valeu.
1: Olha, amanhã é dia do Dré, viu?
0: Dré não, rapaz, Domecq, Dré é pra pobre. Ele pediu e eu toco.

0: Negro e Solimões. Na sola da bota. Atendendo aí o nosso amigo Wellington Paraibano. Caba macho da gota serena aí. Valeu, fala, dona Selma.
1: Boa tarde, Fernando Barbosa. Ofereço as músicas do programa para todos os ouvintes.
0: Sim.
1: Para meu irmão Val Marcondes aí nos Eucalipe. Para meu pai Gilene do Bode.
0: Certo.
1: E a sua a minha madrasta. Para Juquinha, meu genro. Para Micaele, minha filha. Para Silvânia, minha nora. Para Patrícia na Casa dos Arreios, para Maria Leide, para todo mundo aqui da Rua Boa Esperança.
0: Certo.
1: E da Lagoa do Roçado, de Glória, de Itabaiana, de qualquer interior do mundo que esteja ouvindo essa emissora.
0: Tá certo, dona Selma. Essa aqui tá de bom tamanho pra senhora? Bota pra arrombar, dona Selma, hein, Juquinha, rapaz. Ele bota pra lascar com a senhora, bota também nele. Tire dos cachorros e bota nele. Eduardo Costa, imagina eu, daqui a pouquinho música pra Nicélia.
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0: É a voz de Deus. Eduardo Costa aqui na sua Educadora FM, a rádio que cresce com você. Hoje vamos até as 5 da tarde.
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0: Olha, eu vou mandar também a próxima música aqui pra o José e pra o Naldo, né? Pedreiro e servente que estão trabalhando lá na chácara, no sítio ou na fazenda, hein, Luiz Carlos? Pois é, para o José, para o Naldo também, que estão trabalhando por lá, para o próprio Luiz Carlos, para a Rosa e para todo mundo por aí, viu? Pois é, tá certo então. E essa para a Nicélia também, que está aqui na sintonia do programa, aí no Barro Branco, de rádio ligado com a gente. Vamos abrir o baú, galera.
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0: Pra matar a saudade. Quem não lembra, né? Muita gente confunde com Michael Jackson, mas não é. Grupo New Edition, Tease the Hand.

0: Muito bem, para matar a saudade aqui na Educadora, na voz de New Edition, a música internacional, Tease the Hand, a música que foi aí para o pedreiro e ajudante, servente, né? José Hinaldo, né? Foi também aqui para Luiz Carlos, Rosa, Del e Luiz e Mauro de Rocha, e ainda para Nicélia, no povoado Barro Branco, né? De rádio ligado com a gente agradece de montão. Vamos para um rápido intervalo comercial, tá no ponto, tá na hora, daqui a pouquinho tem muito mais só para você. Daqui a pouquinho mais uma internacional, Freddie Mercury, né? Quem pediu aqui, ou o grupo Queen, né? Que é a mesma coisa, a mesma voz, é o mesmo artista, né? Na voz de Freddie Mercury, daqui a pouquinho, para atender o nosso grande ouvinte e amigo, né? O sócio proprietário aí da borracharia Nossa Senhora Aparecida, o Rafa Bonfim. Daqui a pouquinho a gente traz aí, viu? Fique ligado. 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

0: Beleza, então, já estamos de volta. Você confere agora 2:39, 2:39, galera. Hoje vamos até às 5 da tarde, né? 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Música. Vamos lá, galera que interage com a gente aqui. Vamos lá, mais gente pra falar com a gente. Prepara o lombo aí, viu, dona Selma? Prepara o lombo.
1: Mandar as músicas todas do programa aí pra minha sogra querida, Puxa de Canhão, dona Selma. Todos que estão ouvindo essa rádio, Fernando
0: Juquinha,
1: Barbosa.
0: Juquinha.
1: Ela sim é dona Selma, a verdadeira Puxa de Canhão de Ribeirão.
0: Juquinha. Boa tarde, Fernando. Eu sou Abel Alves, do Povoado Queimadas, Ribeirópolis. Se possível, passa aí uma música do Amado Batista, né? Para oferecer a você e a todos os ouvintes, obrigado. E também a Gilson do Quiosque. E também a Grazi, deve ser isso aqui, né? E também pra Grazi. Tá certo, foi o que eu entendi aqui. Se não foi, me perdoe. Boa tarde, Fernando. Toca aí uma de Christian Ralph. Oferecer a todos os ouvintes um abraço. Quem é aqui, cara? Não diz quem é, um pecado, né, cara? Eu agora vou dar pra não ler. Não mandou o nome, não diz onde é, não vou ler, não. Porque fica no anonimato, né? Boa tarde, amigo. Gilson do Quiosque, em frente ao Banco do Brasil. Ligadaço aí no seu programa. Beleza. Outro áudio aí do cidadão, Wellington.
2: Valeu, Fernando. Beleza, Fernando.
0: Agradecendo aí pela música. Valeu, tem mais gente aqui, mandou apenas figurinha. Quem é? Raquel, né? Raquel, seja breve, Raquel. Fica mandando uma carrada de figurinha, dá pra encher a rádio, né? Manda seu áudio pronto, mulher, viu? Boa tarde, Fernando Barbosa. Carla Moraes, ligadinha no seu programa em Aparecida. Olha o Guilherme aqui também, pra interagir com a gente. Fala, Guilherme.
3: Boa tarde, papai.
0: Mais gente aqui, boa tarde. Bom final de semana pra todos. Quero oferecer as músicas da programação pra Edu Service. Cantor Sérgio Lucas, Deni, Coronel Mike e pra todos os buraqueiros, aqui é Clécio Transportes, valeu Clécio, aquele abraço aí meu irmão, tudo de bom pra você, valeu. Muito bem, vamos seguindo, né? Me pediram aqui um anti-Amado Batista, é fácil a gente tocar uma do Amado Batista por aqui, né? Vou tocar aqui pelo YouTube, ver se eu consigo aqui pelo YouTube, porque essas que tem aqui na rádio tem uma vinheta enjoada, né, velho? Né? Deixa eu ver se eu consigo uma do Amado aqui pelo YouTube, porque fica melhor pra gente aqui, tá certo? Então, Educadora FM, a rádio que cresce com você. Tá pintando Amado Batista. Quero também dedicar essa canção aqui pra Tuleca, que é apaixonado pelas músicas do Amado. Dedicar também pra o Edenilson dos Couros, pra Aninha, pra Dona Maria, pra Thales e pra todos lá na fazenda do Edenilson, no Pau Ferra Aparecida. Reclamando sua ausência.
4: Eu sei.

0: Chitãozinho e Chororó, música nova aí, ó.
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0: Seu amor é minha estrada, confira com a gente. Agora 2:54, 2:54. Deixa eu atender aqui a galera lá da borracharia Nossa Senhora Aparecida, né? O nosso amigo Rafael Bonfim, o Rafa Bonfim, né? O Gilmar tá por lá também. Eu pedi aqui que ele mandasse a relação aí da rapaziada, mas o Rafael não mandou. Mais um abraço aí pra Verto também, todos, né, que trabalham por lá. Tá certo? Então, hora de abrir o baú, galera. Ele pediu e eu toco.
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0: Grupo Queen, na voz dele, né, Fred Mello.

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quarta-feira com a gente, agora 3h11. Estamos de volta aqui na Melhor Educadora FM, rádio que cresce com você, galera. 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Vamos aqui agora às 3h16, né? O nosso amigo, eu mandei um áudio aí pra você, viu, o Jorge, aí em Santa Catarina, que meu telefone, cara, aquele outro queimou, né? E não teve como eu salvar os meus contatos, infelizmente, viu?
Valeu, mais uma, de um áudio aí pra você. Boa tarde, amigo. Mande aí um alô para o seu ouvinte Rosivaldo, da Borracharia Aragão, em Glória. Beleza, um abraço aí, Rosivaldo, para você e para todos aí na borracharia, ouvindo aqui o nosso programa. Boa tarde, meu amigo Fernando Barbosa. Como você tá, rapaz? Passando aqui para te desejar um ótimo programa e mandar um grande abraço aí aos amigos Queninho, Gilton da Carne, e gostaria de ouvir a música de Almir Sater, Tocando em Frente, né? Beleza, valeu. É o Jorge, né? Jorge Tatu, lá em Santa Catarina, lá em Floripa, né? Ouvindo a gente através do aplicativo. Daqui a pouquinho a gente traz essa música aí pra matar a saudade. Agora tem Fred e Fabrício, Você Não Cuidou.

0: Rasgando as madrugadas, Ed Brito e Samuel com Eduardo Costa. Almir Sater, nosso amigo Jorge Tatu, lá em Santa Catarina, né? Ligado aí no nosso programa, valeu, tocando em frente. Taime Thiago, ensina-me. E Fred Fabrício, você não cuidou. Hora do nosso intervalo, galera. 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

Beleza pura, né? Já estamos de volta aqui na Melhor Educadora FM, a rádio que cresce com você. Passe a mão no volume. E vamos que vamos. 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Genivalda lá em Careira, né? Ouvindo aqui o nosso programa. Alô, Genivalda, como é que tá o rádio aí, Genivalda? Tá alto? Tá beleza? Deixa eu mandar um alô aqui também para o pessoal de Altos Verdes, né? Ouvindo aqui o nosso programa. Galera massa de Altos Verdes, aquele abraço aí, viu? Alô, Gilton do Bode, ouvindo a gente em Ribeirópolis. Alô, Mara, alô, Maria, alô, Neneca. Pessoal que ouve a gente sempre. Alô, Gildásio. Aí no Estreito, alô, Edinho, alô, Zé das Cabras. Meu amigo Picolé de Tom Barreto, lá em... Como é o nome dali da cidade dele? Salgado, né, rapaz? Ali em Salgado, povoado Água Fria. Aquele abraço aí, viu? Tá bom, valeu. Walter Pedreiro, boa tarde. Sempre na sintonia. Lucas da Panificação, aí em Alagadiço. Alô, Lucas. Boa tarde pra você, meu irmão. Quem mais aqui? Edinho do Estreito, já falei. Jário Produções, aí em Careira, também ouvindo aqui o nosso programa. Renato Policial Penal, lá em Minas Gerais. Ele que é frei paulistano, trabalha por lá, né? Mas mora lá por muitos anos, há muitos anos, mas está sempre ouvindo a gente através do aplicativo. Fabinho Ginaldo, ouvindo a gente aí também na cidade de Ribeirópolis. Aquele abraço aí, viu? Meu amigo, cadê aqui? Fernando Márcio do Porco, ligado aqui também no nosso programa. Um alô aqui em Altos Verdes, como eu ia falando aqui, para a nossa amiga Rosângela. Alô, Rosângela, um abraço, viu, para você, para o seu esposo, para todo mundo aí da família. Zezito, né, em Pinhão, abraçar aqui também o nosso amigo Alex, motorista aí de uma das viaturas de Pinhão. Um abraço aí, grande Alex, um abraço aqui também para Bino Muamba. Grande Bino, também tá ligado com a gente. Adriano no Maritácara, ouvindo a gente, aquele abraço, grande Adriano. Zé Luiz de Baioco, boa tarde, meu irmão, boa tarde aqui também para essa turma toda, né? Zé Lima, presidente da Câmara de Vereadores lá de Aparecida, fala em presidente da Câmara de Aparecida, a gente lembra aqui do nosso grande amigo, o João da Dezo, né? A sua esposa, seu netinho, sua filha, seu genro, todo mundo aí, aquele abraço. Zé Derac, presidente da Câmara de Vereadores lá de Careira, aquele abraço aí, Zé. Alô, Alfraldo, Adelma, alô, Terezinha. Pois é, rapaz, domingo todos os caminhos levam para o povoado Santa Maria. Vai acontecer por lá a terceira grande cavalgada das irmãs Alfra e Alda. Olha, churrasco, uma programação maravilhosa para você forrofiar por lá até
altas horas da madrugada, com certeza. Edenilson dos Couros, aquele abraço, meu irmão. Bimba, em Minas Gerais, de rádio ligado com a gente aqui também, aquele abraço. Companheiro Maceda Santos, em Careira também, de rádio ligado com a gente. Alô, Francisco, né? Alô, dona Nininha, aí na rua, na Travessa Aparecida, né? Na rua, melhor dizendo, Aparecida. Boa tarde pra vocês aí. Milton de Ezequias, um abraço, Milton. Alô, Thales, tá melhor, bicho? Um abraço aí pra esposa do Milton, pra Alquia, pra esposa do Ezequias também, todo mundo aí, né, no povoado Mucambo, ouvindo aqui o nosso programa. Dudu de Dudu Sucatas, aqui na BR-235, também, né, viajando, né, aí na sucata, mas tá sempre de rádio ligado com a gente. Um abraço aí também para o nosso amigo, cadê o nome dele aqui, bicho, sumiu aqui, daqui a pouquinho a gente lembra, né? Daqui a pouquinho a gente lembra. Beleza, vamos nessa, vamos seguindo. Meu amigo Piá ouvindo a gente, né? Aí na BR-235. Ele e o Terêncio também, seu papai. Aquele abraço. Alô, vereador Zé Velho. Ligado com a gente aqui também. Valeu, cara. Vamos de música. Tá pintando pra você. Sucesso de Silvane Berg. Deixa eu ver se tem gente aqui pra interagir com a gente, né? Pra gente tocar aí mais uma sequência musical aqui no programa. Duas Paixões e a linda versão Marcas com Berg e Silvânia.

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0: comercial, né? Tá no ponto, tá na hora, daqui a pouquinho tem mais, a gente volta já pra ficar com você, lembrando que hoje vamos até às 5 horas.
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0: agora 4 horas e 12 minutos, 4 e 12. Pois é, já estamos de volta, né? Pois vamos até 5 horas. Pois aí, é, o Wellington tá afim de ouvir caju e castanha, né, velho?
1: Ô, Fernandão.
0: Oi.
1: Hoje você esticou o horário, né? Sextou, né?
0: É verdade.
1: Mas, né, se tiver uma brechinha pra tu botar uma música aqui pra nós aqui, só pra sexta-feira ser mais suave, aquela de caju e castanha. O Bebo e o Pastor, se você tiver condições aí, chefe.
0: Tem sim.
1: Você é uma autarquia. Valeu, Fernandão. Sextou.
0: Valeu.
1: É um jeito lembrar do Domec, viu? É como você disse, não é Dré não, Dré de pop. Só tem que tomar Domec pra garganta ficar boa.
0: Valeu.
1: Valeu, Fernandão.
0: Valeu, bichão. Beleza. Grande Wellington. Rapaz, o nome da música é O Crente e o Cachaceiro, né? Caju e Castanha. Toco já esse coco de embolada aí, né? Essa farra de versos aí, né? Valeu, toco já, grande Wellington. Lembrando que às 5 da tarde tem pra você o programa com Franklin Andrade, a voz de Sergipe. Sem o contato aqui do Frank, e perdi todos os meus contatos, né? Frank, se tiver como você salvar o meu, bicho, né? É, assim que você chega aqui na emissora, você pede para o Teco e você nunca mais mandou aí pra gente, tá sem o nosso contato, né? Aquele contato nosso não existe mais, com o telefone da Claro, do telefone da Claro, agora o meu agora é Tim, tá certo? Então você depois, assim que chegar aqui na emissora, você pede o Genésio Souza, ele passa pra você direitinho aí, viu? Muito bem, 4 horas e 12 e 14 já, nossa senhora. Vamos aqui trazer a música que o nosso amigo Wellington pediu, a rapaziada que tá na sintonia do programa lá na Serralheria São Geraldo.

com Caju e Castanha, atendendo aí o nosso amigo, né? Os amigos aí da Serralheria São Geraldo, valeu. Pia da gota aí, viu, velho? Né? Eita, nós. Vamos embora. 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Nessa parte aqui, né, a gente toca mais uma músicazinha sertaneja. Esse coco de embolada caiu bem também. Vamos aqui de Leonardo. Mentira, que virou paixão.

0: 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Vamos a um rápido intervalo comercial, hein? Daqui a pouquinho tem Franklin Andrade e o programa A Voz de Sergipe. Confira a hora certa com a gente. JR Atacadista está informando 4:30 agora. Daqui a pouquinho tem mais, aguarde aí.
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Muito bem, né? Estamos de volta aqui na Melhor, na Educadora FM, na Rádio que Cresce com você. Agora confira, 4h37. Daqui a pouquinho tem Franklin Andrade, hein? Franklin Andrade com o programa A Voz de Sergipe. Pois é, cara. Você em qualquer ponto da cidade, na sintonia do programa, você nos povoados vizinhos aí. Você que ouve a gente pelo aplicativo aí do seu celular. Boa tarde pra você, bom final de semana, hein? Final de semana que, né, o Campeonato Brasileiro retornará amanhã, devido aí às rodadas da Sul-Americana e da Libertadores da América, né? Então, o Campeonato Brasileiro retornará amanhã, sábado, com bons jogos, no domingo também. E o Flamengo vai decidir, aliás, vai defender a sua liderança, né? O Flamengo vai enfrentar o Bragantino no Maracanã, às 18h30. Já o seu líder, aliás, o vice-líder, desculpa, o Palmeiras vai enfrentar fora de casa a equipe do Grêmio, né? O jogo lá no Rio Grande do Sul, esse jogo acontecerá no domingo às 11h. Vamos nessa, Educador FM, a rádio que cresce com você, Zezé de Camargo e Luciano. Coração de Vidro.

Ednei Ronaldo, acabou. Pois aí, eu vou ficando por aqui. Daqui a pouquinho tem Franklin Andrade com o programa A Voz de Sergipe. A todos um forte abraço, um bom fim de tarde e uma noite maravilhosa que daqui a pouquinho vai pintar por aí. A gente retorna amanhã, se Deus quiser, ele há de querer, né? Eu, Maria, Dória, Renato Dória, com o programa Minha Terra é Sergipe, a partir das 6 horas da manhã. Valeu, galera! Vou me despedir com essa aqui de Christian Ralph, Nova York. Tchau e até amanhã.

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0: horas, 2 minutos, 5 da tarde, 2 minutos, em Frei Paulo, falando de Frei Paulo para o mundo através da FM Educador 89.5, no ar, programa A Voz de Sergipe, que vai até às 18 horas. O nosso encontro é sempre às sextas-feiras, nesse horário, das 17 às 18 horas, aqui com você na FM Educadora. Você que nos acompanha pelos aplicativos, também pelo site da FM Educadora ou mesmo no rádio convencional, gratidão pela audiência, pela companhia, né? Até às 18 horas a gente vai aqui compartilhando com você informações. Também nós temos os nossos convidados, a cada sexta-feira um convidado aqui no programa, batendo um papo, às vezes até por telefone. Hoje, por exemplo, o convidado é o Padre João Carlos, de São Miguel do Aleixo, já se encontra aqui nos estúdios. Você pode participar através dos telefones, tem o 998-280577 para você participar, interagir conosco ligando, né, por telefone, para a gente conversar. O 998-43-4109 também. Então são dois números, é o 998-280577 ou 998-43-4109. Pelo WhatsApp você envia sua mensagem de voz ou mensagem de texto para 999-40-1691. Os telefones já estão liberados, você pode interagir conosco até às 18 horas. As mensagens de texto eu vou aqui lendo e as mensagens de voz você coloca sua voz para o mundo. Também durante o nosso bate-papo com o Padre João Carlos, você pode ficar à vontade para participar. Agradecer a todos, desejar um bom final de tarde. Você que está no Agreste, no Sertão, na região Centro-Sul, também na Grande Aracaju ou mesmo até fora do estado, e aí pelos aplicativos fica tudo mais fácil para você acompanhar a programação. Então, onde quer que você esteja, gratidão mais uma vez pela companhia, pela audiência. Tem alguns convites que eu vou compartilhar com vocês. Daqui a pouco o padre vai detalhar toda a programação do novenário e festa em honra a São Miguel Arcanjo, padroeiro de São Miguel do Aleixo. A festa inicia no dia 20, portanto está próximo, hoje são 18, né? E vai até o dia 29 de setembro, lá em São Miguel do Aleixo, que fica próximo a Nossa Senhora Aparecida, para você que ainda não conhece a nossa região. Daqui a pouco o padre vai detalhar toda a programação e reforçar o convite para a festa de São Miguel Arcanjo. De Ribeirópolis eu recebo o convite para a festa em honra a São Francisco de Assis. São Francisco de Assis, o tema geral da festa é a celebração dos 800 anos da vida terrena e eterna de São Francisco de Assis. A festa vai de 28 de setembro a 3 de outubro no bairro Divinéia, em Ribeirópolis. A programação na segunda-feira, dia 28, celebrando será o padre Edivaldo Santana, que é o nosso pároco lá em Ribeirópolis. Na terça-feira, dia 29, o celebrante será o padre Vicente Farias, que está em Cumbe, já passou também por Ribeirópolis. Na quarta, dia 30, será o padre Wagner, de Serra do Machado, paróquia São Sebastião, em Serra do Machado, que é o maior povoado de Ribeirópolis. Na quinta-feira, dia 1º de outubro, o celebrante será o padre Paulo Lima, que já esteve aqui em Frei Paulo e está na paróquia de Santo Antônio Almas de Itabaiana. Na sexta-feira, dia 2, o celebrante será o padre Alexandro de Itabaiana. E no dia 3, o encerramento será com o padre Edivaldo Santana. E às 5h30 da manhã tem o ofício Nossa Senhora. Às 19h30, 7h30 da noite, Santa Missa, procissão e bênção lá na Divinéia, em Ribeirópolis. Então, próximo programa a gente divulga mais uma vez, convidando a todos, compartilhando o convite para a festa em honra a São Francisco de Assis, de 28 de setembro a 3 de outubro em Ribeirópolis, lá na Divinéia. Todos convidados. Obrigado pela audiência e pela mensagem. Joaquim, popular Tubiba, em Ribeirópolis, um abraço, Joaquim, já enviando mensagens aqui para o nosso WhatsApp. Nós temos também hoje o quadro A Voz da Educação com o professor Nilson Lima, que a cada sexta-feira traz um tema diferente, compartilhando aqui informações, conhecimento também sobre educação. Além da educação, outros temas relevantes também. O professor Nilson Lima, a cada programa, traz a sua mensagem, a sua informação. No giro de informações de hoje, dos destaques, a gente traz aqui alguns. Antes, informar a todos que nós estamos na 12ª edição do programa A Voz de Sergipe. Começou no início de julho, né, essa temporada aí do programa A Voz de Sergipe, e hoje 12ª edição, hoje 18 de setembro, né? Passou aí já do meio do mês de setembro. E pelo calendário, chega daqui a pouco aí a primavera, que para a gente já é verão, viu? Dentre os destaques da imprensa durante a semana, o que chamou muita atenção também foi aqui próximo à nossa região, a aeronave de pequeno porte que caiu, né? O piloto era Horácio José dos Anjos, 61 anos, conhecido como Chitão. Ele morreu após a queda da aeronave, um monomotor que ele pilotava na zona rural do município de Macambira, a 74 quilômetros de Aracaju, fica Macambira, no fim da manhã de quinta-feira. Portanto, ontem, né, a aeronave tinha decolado do aeroclube de Aracaju por volta das 11h35 da manhã, com destino a Fátima, na Bahia, né? Mas aí ocorreu esse acidente aqui em Macambira, na zona rural. Segundo Fábio Reis, amigo do piloto, o Horácio era natural de Cícero Dantas, na Bahia, e morava em Fátima, no mesmo estado, na Bahia, com a esposa e 3 dos 4 filhos, né? Ele também possuía um apartamento em Aracaju, que costumava utilizar em viagens frequentes com a família. Lamentável acidente que ocorreu ontem, né, aqui na nossa região, praticamente aqui bem próximo, né, Macambira, já próximo da São Domingos, Itabaiana, enfim, nessa região, chamou muita atenção, um fato que não é comum acontecer, graças a Deus, né, no nosso estado de Sergipe, né, é difícil acontecer um acidente com aeronave, né, mas ontem teve esse registro aí fatal do Horácio José dos Anjos, conhecido como Chitão. Outra informação que a gente já compartilhou aqui em alguns programas passados, já inclusive com entrevista da dirigente do sindicato do Sintese, em relação à greve dos professores. Os professores mantêm aí a greve, né? Os professores acusam o governo Mitidieri de intransigente e mantém a greve. Na coluna do Adberto de Souza hoje, ele publica o seguinte: após rejeitarem uma carta de intenção do governo Mitidieri, os professores da rede estadual de ensino decidiram permanecer em greve. A categoria alega que a proposta do executivo não avança, pois não promete restabelecer o plano de carreira de 40 a 100%, conforme a decisão nesse sentido do Supremo Tribunal Federal. Diante do que chamam de intransigência do governo, os educadores aprovaram em assembleia permanecer longe das salas de aula até pelo menos a próxima quarta-feira, quando voltarão a se reunir para avaliar o movimento. Neste dia, o sindicato da categoria receberá em sua sede os candidatos ao governo dispostos a assinarem um documento se comprometendo a cumprir decisão do Poder Judiciário de retomar o escalonamento da carreira do magistério de 40 a 100%. Esse quebra de braços entre o governo e os professores deixou fora da escola cerca de 160 mil estudantes que, a depender do tempo em que durar o movimento paredista, correm o risco de perder o ano letivo. É o que publica o Adberto de Souza hoje em relação à greve dos professores, greve que continua. Nós falamos com a professora semana passada, também há uns 15 dias ou 3 semanas, e realmente aí a situação complicada, delicada, que está se estendendo cada vez mais. E o Sintese continua aí firme na luta, na ativa, né, e tentando aí com o governo restabelecer e retomar, né, a carreira, né. O professor Nilson Lima nos enviou mensagem até em relação a esse tema mesmo, e ele diz o seguinte aqui, ele diz aí: resumo do parecer do ministro Zanin, aprovado por 10 votos, concedeu o calote dos retroativos dos 14 anos, já era esperado, vitória do governo Mitidieri, não concedeu o prazo de 1 ano para o governo estadual de Sergipe reestruturar a carreira do magistério público estadual, vitória do Sintese, não concedeu ao governo Mitidieri o pedido para proibir o restabelecimento da carreira do magistério público estadual nos termos dos artigos 28 e 47 da lei complementar 163 de 2009, vitória nesse caso aí do Sintese. Se faz necessário aguardar a publicação da ata do julgamento e a publicação do acordo pelo STF para o magistério público estadual compreender com mais segurança jurídica os próximos passos. A luta agora é política, né? Com pressão nas ruas, a baixa participação da categoria nas ações de lutas fortalece o governo Mitidieri, pois não basta adesão total à greve e ficar em casa de braços cruzados. Então, é a mensagem que nos enviou o professor Nilson Lima, que também está nessa mesma luta aí, junto aos demais professores, aguardando que o governo do estado atenda aí aos professores, essa situação dos professores. Nós temos também outra informação em relação à Mega Sena. Teco não jogou, portanto ele não está preocupado com o resultado, né? A Mega Sena, concurso 3.059, vai, Teco. A aposta de Sergipe acertou a quina e faturou R$31.600. Não é nenhum valor assim tão exorbitante, alto, mas considerável, né? Um bolão do interior de São Paulo levou a faixa principal de R$101.900.000. A Mega Sena, concurso 3.059. Aí tem os números sorteados, Teco, e você deixou de jogar. 01, 02, 07, 18, 33 e 35. Se quiser anotar para arriscar outra vez, viu? É muito difícil, mas você pode até coincidir, né? Outras 28 apostas registradas em Sergipe acertaram a quadra e faturaram valores variados de premiação. O próximo prêmio será sorteado no domingo, agora, amanhã, ou depois de amanhã, né? Dia 20, estimado em 28 milhões. Então, Tec, faça sua fezinha, viu? Porque se ganhar, o padre disse, lembre da gente, que ele vai pensar se ele deixa o Aleixo o mais rápido possível. Viu? Nós vamos conversar com o padre João Carlos, que está aqui com o fardamento do Flamengo, né? Torcendo a todo custo. Eu vou informar aqui também uma festa que está próximo agora, já, de ser realizada, vizinho a São Miguel do Aleixo, que é Nossa Senhora Aparecida. Está se preparando para receber fiéis na Romaria, né? Festa de Nossa Senhora Aparecida. O evento reúne todos os anos fiéis movidos pela fé, pela devoção e pela gratidão por graças alcançadas. A cidade de Nossa Senhora Aparecida, no interior de Sergipe, se prepara para receber milhares de romeiros vindos de diferentes regiões do Brasil na tradicional festa de Romaria em homenagem à padroeira do município, marcada para o dia 12 de outubro, o dia maior, o dia principal, o dia da Romaria. O evento reúne todos os anos fiéis movidos pela fé, pela devoção e pela gratidão às graças alcançadas. Como falei, Nossa Senhora Aparecida, a prefeitura já informou que está organizando a estrutura de acolhimento para os visitantes e, segundo a prefeita Jeane, a proposta é receber cada romeiro com atenção especial e transformar a data em uma experiência marcante para quem chega à cidade. A Romaria carrega aí décadas de história e atravessa gerações de devotos. Em 2015, o governo do estado registrou a festa Romaria de Nossa Senhora Aparecida como patrimônio cultural e material de Sergipe, reconhecimento que reforça o peso da celebração para a identidade e a cultura sergipana. Além da dimensão religiosa, a data movimenta que no 12 de outubro o comércio local e fortalece laços entre moradores e visitantes que retornam todos os anos para cumprir promessas e agradecer por graças recebidas, né? O padre João Carlos vai fazer esse ano uma promessa para o Flamengo em 2027, ter um ano bem repleto de vitórias, viu? Com poucas, ele já está bem feliz, imagino com muitas, né? Padre João Carlos, vamos bater um papo sobre São Miguel do Aleixo. O padre já chegou fazendo um pedido, e um pedido de um padre, a gente não nega, ele pediu o hino do Flamengo, né? Teco, eu vou lá na esquina da rádio, deixo o hino aí tocando, depois eu volto para conversar com o padre. Se você tiver aí no ponto, já coloca aí uma vez Flamengo, duas vezes Flamengo, três vezes Flamengo. Eu vou lá e depois eu volto, eu não quero nem ouvir, viu?
1: Aí, agora sim, vamos iniciar bem o programa. Muito boa tarde, Frank Leonardo.
0: Mas se quiser, pode deixar tocar, viu,
1: padre? Pode deixar tocando aí, viu? Porque assim, ao menos sendo pouco, mas eu tô feliz.
0: Deve ter, né, uma meia dúzia de flamenguistas acompanhando o programa, né?
1: Porque pior, o Corinthians, a situação não tá muito boa, né?
0: Eu também posso falar mal do Corinthians também, não tô pro Corinthians dele, então... Pode deixar até cair um pouquinho, né?
1: Pode deixar aí pra gente ficar feliz, né? Hoje nós amanhecemos bem mais felizes, né? Muita gente perdeu tempo ontem secando o Flamengo, mas assim mesmo faz parte, né? Tem um flamenguista e o anti-flamenguista. Não existe mais time, não.
0: O senhor tá fraco, né? O Vasco, né? Não é o Vasco.
1: Eu tô precisando dar uma lanterna pra botar uma bicicleta ali, viu?
0: Pode deixar, tarde, até com um pouquinho. Pode deixar aí. Pra o padre ficar bem inspirado, sabe?

0: sangue até morrer o sul, tá vendo?
1: Só não quero morrer agora, né?
0: É.
1: Boa tarde, Flamengo Andrade.
0: Até o padre diz, até o céu.
1: Juntos até o
0: juntos
1: céu.
0: Juntos até o céu, pronto. Com o Flamengo até o céu, né?
1: É, fé em Deus, né? Vamos chegar lá. Boa tarde, Flamengo Andrade. Boa Teco tarde, aí, padre. Tudo feliz, contente, né? Como sempre. E tá com mais cabelo branco do que ontem ele, né?
0: É.
1: Ah, tá
0: certeza.
1: Mudando um pouquinho.
0: Ele tá deixando pra ficar com uma camisa do Vasco mais branco do que preto, né?
1: Ah, entendi. É. Tá explicado agora. Boa tarde, queridos ouvintes aí da Rádio Educadora FM. É uma alegria mais uma vez estar aqui de volta. Chegando aí até a sua casa, o seu trabalho. Que Deus abençoe, né? Nesse mês aí também de setembro, também muito importante. E vamos pra cima, fé em Deus. É isso?
0: Pois é, padre. É, o Flamengo, altos e baixos, mais altos do que baixos, né? E aí o padre festejando, mas a comunidade católica de São Miguel do Aleixo está se preparando para mais uma festa de São Miguel Arcanjo, o seu padroeiro, que por sinal a festa acontece no final de setembro e já no início de outubro na cidade vizinha tem a festa de Nossa Senhora Aparecida. Mas de São Miguel do Aleixo tem a programação já definida, completa, com tema geral, com tudo detalhado, e o padre vai nos passar. Aliás, eu gostaria também, antes do padre finalizar a participação hoje, a gente fazer também uma reflexão sobre a Bíblia, né? Estamos no mês da Bíblia, um mês de setembro, e é muito importante também a gente refletir um pouquinho sobre a Bíblia.
1: É isso mesmo. Então, eu estou dizendo ao povo, né? Mais uma festa para eles e menos uma para mim, né? Porque 6 anos e 7 meses hoje que eu estou na cidade de São Miguel do Aleixo, então, já concluindo esse ciclo para um novo que está por vir, que é um processo natural.
0: Então provavelmente será a última com o padre.
1: É, a gente estando à frente, é a última festa, né? Mas muito feliz, muito realizado também, porque o tempo que eu cheguei lá foram também 2 anos de pandemia. Depois nós fomos surpreendidos pelo desabamento do telhado da igreja, depois veio outras situações, mas graças a Deus superadas, vencidas. E hoje, saindo de São Miguel do Aleixo, eu saio muito feliz, muito realizado diante de tudo aquilo que nós pudemos construir. E não falo só em questão de reforma de igrejas, né? Porque eu já estou na minha 8ª obra já, mas saber que cheguei no coração do povo, na vida das pessoas, né? Nas famílias, e saber que saindo hoje, mas voltando amanhã, né? Tem uma acolhida, tem um afeto, tem amizade. Então isso é mais importante. Esses 6 anos e 8 meses que estamos ali em São Miguel do Aleixo, preparado a gente não está. A gente cria vínculos, né? Não tem como. Somos dotados também de sentimentos, então não tem como sair e não sentir. A gente sente, né? Então, esses dias também celebrando nas comunidades, as festas encerrando. Então, as homenagens, esses dias mesmo aí vai fazer 15 dias, eu teve um adesivaço na igreja, eu achei estranho, né? Todo mundo com um adesivo no peito e eu sem me tocar. Quando fui ver, era uma homenagem pra mim com minha foto, né? Eu amo meu pároco e todo mundo abraçou. Daqui a pouco os adesivos não deu pra quem queria, daqui a pouco o pessoal da rua querendo também, botava no carro, botava na casa. Então, essas homenagens, né? Então a gente vê assim a reciprocidade depois de um belo trabalho sendo feito, fazendo a minha missão que deve ser feita, e a gente vê esse reconhecimento do povo, como diz a canção Zezé de Camargo e Luciano, né? Flores em vida. Eu prezo muito por essas homenagens em vida, né? Já disse, depois que eu morrer, não invento negócio de santinho, não invento negócio de camisa, não, se quiser fazer, faça em vida, porque eu vou estar vendo, vou estar ouvindo, vou estar sentindo, na verdade, né? Mas muito feliz.
0: Então,
1: né?
0: O bispo já sinalizou a mudança.
1: É, já sinalizou, né? Era para ter acontecido aí alguns meses atrás, mas já sinalizando já, então vamos para cima, né? Faz parte, até para dar uma nova dinâmica à paróquia, né? Eu sei que vai vir também novos desafios, mas é isso, não, vamos embora, né? Ele disse, vamos ver um dia de cada vez, vamos antecipar não, senão a gente fica aperreado, né? Mas é isso aí, mas vamos fazer uma belíssima festa, né? Dando continuidade, sempre tendo uma ascensão, como sempre eu tenho feito, né? Buscando inovar, buscando acrescentar, buscando trazer sempre algo novo para deixar a nossa festa mais vistosa, apresentar a nossa cidade ao povo, acolher as pessoas para que saiam com esse gostinho de quero mais, para que tenha a imagem muito positiva da nossa paróquia, mesmo sendo uma cidade tão pequena, né, uma realidade como aquela, mas percebermos assim a acolhida do povo, né, existe sim um povo de fé. Não vai existir uma paróquia perfeita, não vai existir uma cidade perfeita, cada um com seus desafios, mas eu vou trazer os aspectos positivos, os pontos louváveis, e é isso que eu quero guardar para mim, né, saindo daqui a pouco de São Miguel do Aleixo, as coisas boas que nós construímos. E é como eu tenho dito ao povo, né, ficam as coisas boas. Momentos eu não correspondi, isso é natural, porque eu sou humano, né, às vezes ali posso ter falhado, sim, e às vezes que eu não correspondi, fui também, tive humildade, disse, olha, isso aqui eu não consigo no momento, isso aqui ainda é desafiador, mas a gente pode tentar, e assim a gente foi construindo ao longo desses 6 anos e 8 meses, então, tô muito feliz, realizado aí, e sobretudo com menos uma festa para mim, mais uma festa aí para o nosso querido povo alexense, os nossos visitantes, né?
0: Então vem aí de 29, de 20 a 29 de setembro, né, padre? Mais uma programação aí do novenário e festa de São Miguel Arcanjo.
1: Isso, nós iniciamos dia 15 de agosto, que é a quaresma de São Miguel, nós temos rezado todos os dias. Hoje nós iremos rezar o 31º dia da nossa quaresma. Então é uma festa intensa e extensa, porque não são 10 dias, são 40 dias. Então a gente vem aí, graças a Deus, rezando de forma presencial, também de forma online, com as redes sociais. E agora, domingo, com a graça de Deus, nós estaremos aí iniciando e com o nosso tema geral aí, com São Miguel, combatemos o bom combate e permanecemos firmes na fé. A proposta dessa temática é dar continuidade. Não é porque eu, estando à frente da comunidade, né, mas que vai se encerrar, não. Tem que ter um trabalho, uma missão de continuidade, e esse foi o objetivo dessa temática, trazendo aí então o combate, que são diários e cada um tem as suas lutas, cada um tem as suas batalhas, isso não só no campo espiritual, mas no seu dia a dia ali, né? Mas entender que diante dessas batalhas é a gente não desistir, é não esmorecer, e quando cair, não permanecer, mas buscar ressignificar, buscar dar um novo sentido. Então a proposta dessa temática é entender o combate, ele é presente, as batalhas temos, mas nós iremos vencer quando nós também acreditarmos, confiar, dobrar os nossos joelhos, rezar um pouco mais. E aí por isso que eu trago essa temática, permanecer firmes na fé. A palavra vai dizer, perca tudo menos a fé, porque a fé ela nos ajuda a transcendermos. Não é uma fé em qualquer pessoa, mas é uma fé no próprio Cristo. É acreditar mesmo quando tudo não transcorre da forma como nós queríamos, como nós desejaríamos. Então a fé, ela faz a gente ter esse olhar que o humano vai nos limitar, mas o olhar da fé vai fazer a gente enxergar que há uma certeza, que há uma vitória, que há uma saída, que há uma oportunidade. Então, é isso hoje que vem chamar também a atenção, né? A gente possa permanecer firmes na fé. Então, diante disso, a partir agora de domingo, com a graça de Deus, daremos início. Às 8 horas da manhã já teremos batizados. Às 9 horas teremos a missa com as crianças. E logo mais, após a missa, esse ano nós temos uma novidade, que é o trenzinho de São Miguel. Então, vamos ter aí com todas as crianças um passeio com um trenzinho pelas ruas da cidade. Depois nós teremos também, vamos entregar brinquedos, vai ter pipoca, vai ter muitas coisas que nós estamos preparando com muito carinho para todas as crianças. Tem até mulher que já tá querendo parir para poder levar a criança para a missa, diga aí. Então é uma novidade para poder a gente, né, também valorizar, porque a criança ela gosta, né? Então nós trazemos essa novidade. E também nesse dia 20 teremos a nossa 5ª edição da Procissão dos Vaqueiros. Então se prepare aí, atenção vaqueirama, domingo agora, dia 20, a partir aí das 3 horas da tarde, saindo da comunidade Paraíso São Pedro, teremos a nossa procissão dos vaqueiros, teremos diversos apoiadores. Chegando na Igreja Matriz, nós iremos fazer uma homenagem à Nossa Senhora Aparecida. Teremos a bênção dos animais e depois teremos vários brindes, sorteios de forma gratuita para toda a vaquerama que estiver presente lá. Vai ter sela, reio, bota, chapéu, vaso de leite, vai ter tudo, tudo lá, né, relacionado aí toda a vaquerama.
0: Que essa procissão foi criada com o padre.
1: Isso
0: lá, né?
1: Mesmo,
0: foi, chegou aqui, quinta procissão, né?
1: Isso mesmo.
0: Quinta tem 5 anos pela
1: loja. Foi isso mesmo, eu quis trazer para valorizar o pessoal sertanejo do campo, né, valorizar aí o pessoal que tá ali no dia a dia. Então, essa foi uma construção minha e tem dado certo, graças a Deus. Já falei com o meu cavalo, já disse aí, olha, o padre já perdeu muitos quilos, não se preocupe, que você não vai sofrer esse ano.
0: E o cavalo respondeu o quê, padre?
1: Ele disse que já tá, ele tá fazia, ele rinchava
0: lá. Tá pronto, tá vendo, que eu sabia disso.
1: Ele rinchava, então, vamos estar lá com a graça de Deus e à noite.
0: Mas tem mesmo, padre, tem um cavalo?
1: Tenho. Todo ano eu saio com um cavalo, o nome do cavalo, antes era aguentar rojão, né, porque pra aguentar um corpo desse, não é qualquer cavalo, né? Agora é pé de pano o nome do cavalo, Trouxe lá do Pica-Pau, pra São Miguel do Aleixo. E aí então, à noite, nós teremos aí a nossa novena, como de costume, sempre às 19 horas, teremos a novena e logo em seguida a Santa Missa. Né? Então, todas as noites vai ser assim. Então, esteja lá conosco e aí teremos o presidente da celebração nessa abertura, é o Padre Anderson Supina, que é o reitor lá do Seminário Maior, Nossa Senhora da Conceição. Todas as noites aí tem uma temática diferente e você pode acompanhar pelas nossas redes sociais, Pascom São Miguel. E aí também, transcorrer da semana, segue normal, como de costume, a quaresma e a novena. E sempre...
0: Gostei aqui, padre, noite cultural com Nivaldo
1: Jorina. Nivaldo Jorina vai estar com a gente.
0: Excelente.
1: Todo final de semana vai ter a noite cultural, todas as noites. Então, no outro sábado, dia 26... será a noite cultural aí com Andresa Fonseca, que é de lá, de São Miguel do Aleixo, também muito conhecida. E no dia 27, domingo, teremos a apresentação da Filarmônica Jacinto Figueiredo, lá da cidade de Malhador. Então, todo final de semana a gente tem uma apresentação cultural, tá certo? Domingo, dia 27, teremos também a celebração com os idosos e enfermos, né? Vai estar o pessoal recolhendo os idosos nas casas, vamos ter uma missa, depois vai ter um café da manhã para as pessoas idosas, que às vezes não consegue, tá ali um pouco debilitada, às vezes não tem quem possa conduzir. Então a gente já fez toda a logística, porque para que os idosos estejam ali, para a gente também valorizar essas pessoas que também lá atrás contribuíram muito com a igreja. Então a gente precisa, é uma forma de reconhecer aí, né, porque às vezes não consegue ir. Então a gente vai ter essa missa aí de forma especial, né, para os nossos idosos enfermos, e um belíssimo também café da manhã. E no dia 28 teremos a carreata saindo lá de São Miguel, às 5 horas da tarde é a concentração, vamos até Aparecida e a gente retorna até São Miguel do Aleixo. E esse ano o padre João Carlos já providenciou o caminhão, já vou sair de caminhão esse ano, vou realizar o meu sonho. Então já vá se preparando aí, que a festa ela vai ser bonita, viu? Com fé em Deus.
0: O padre, os convidados, os padres, os celebrantes convidados por noite.
1: Vamos
0: aí,
1: lá. Padre. Primeira noite é o padre Anderson Supina, que é o reitor do Seminário Maior. Na segunda-feira, a segunda noite é o padre Rinaldo Rezende, aqui da paróquia do Bom Parto, de Itabaiana. Na terceira noite é o padre Adriano Andrade, da paróquia São Domingo de Gusmão, lá de São Domingos. Na quarta noite teremos o padre Luan Henrique, do Santuário de Santa Luzia, lá de Santa Luzia do Itaí, já indo pela Lisa, linha verde já, perto de Indiaroba, por ali, é um grande amigo meu, né, canta e toca. Na quinta noite vai ser o padre Paulo Lima, que estava aqui em Frei Paulo, agora está em Santo Antônio Almas, Itabaiana. Na sexta noite, na sexta-feira, dia 25, o padre Alex Henrique, aqui da paróquia vizinha, Nossa Senhora do Patrocínio São Bento, em Pé da Mole, vai estar conosco. Sábado, dia 26, vai estar conosco o bispo da Diocese de Propriá, Dom George Muniz, estará conosco. Domingo, pela manhã, serei eu, e à noite será o bispo auxiliar, Dom Jefferson Santos Pinheiro. E na segunda-feira, houve aí uma alteração, vai estar conosco Dom Carlos Alberto, né, o bispo também emérito de Itabuna, mas que está aqui natural também aqui do nosso Sergipe. Na terça-feira, o encerramento às 10 horas, a missa solene, Dom Genivaldo Garcia, bispo da Diocese de Estância, mas ali natural de São Miguel do Aleixo, não é minhoca, mas é filho da terra, viu? E o encerramento será com o nosso arcebispo, Dom Josafá, às 16 horas vai estar conosco. Então vai ser uma vasta programação. Você pode acompanhar também nas nossas redes sociais. Só não deixe de participar, né?
0: Lembrando, é verdade, padre, lembrando que o dia festivo acontece na terça-feira mesmo.
1: No dia 29. É no dia mesmo.
0: Que é o dia de São Miguel Arcanjo.
1: É o dia
0: Arcanjo,
1: de São Miguel, né? Isso mesmo.
0: Por conta disso, vocês mantêm a tradição.
1: Mantemos, né? Sim, mantemos.
0: Aqui tem um dia que é o padre. Que o padre falou agora há pouco de Itabuna, né?
1: O bispo de Itabuna.
0: Eu tenho um tio que está acompanhando a programação, que reside em Itabuna, na Bahia. Sim. Eu tenho dois tios que residem lá e um deles gosta sempre de acompanhar o programa, está acompanhando agora pelo aplicativo.
1: Viu?
0: Ligou até agora há pouco, mas eu não pude atender por conta de estar tá aqui no ar, né? Mas é interessante isso mesmo, vem de longe, viu?
1: Vai estar com a gente aí, Dom Carlos Alberto, então. É uma programação vasta, então vá, participe conosco.
0: Os jovens envolvidos também
1: todos,
0: aqui na programação.
1: Todos estão engajados, e sobretudo as comunidades. Né? Então eu tenho buscado esse trabalho de descentralizar. Como é que acontece? Por exemplo, também quando acontece a festa nas comunidades, todas as comunidades vão participar naquela comunidade. Para a gente sair da matriz e entender que as comunidades são também importantes. Então, toda noite tem as comunidades que estarão sempre conosco, tem transporte, tudo organizado para que todos possam participar. Não é só a matriz, é para que todos se sintam inseridos e abracem, porque é a festa do padroeiro da cidade. Então não tem exclusividade. E aí quando tem também a festa nas comunidades rurais, as outras comunidades vão, a matriz também participa, para a gente poder agregar e eles entenderem que são importantes. Porque às vezes está lá mais distante e ninguém vai, não. Graças a Deus, esses 6 anos e 8 meses que eu estou lá, eu trabalho dessa forma. Todo mundo, a gente coloca na programação e todos vão participando. Então eu penso que isso é muito bom, que a gente vai agregando, para não gerar nem divisões e não gerar também exclusividade. Então a proposta é essa. Então além das pastorais, movimentos e grupos, nós também temos as comunidades rurais que participam conosco, está sempre aí também inseridas na nossa programação.
0: Durante, padre, esses quase 7 anos, né? Quais foram as principais ações, o que o padre destacaria de ações, obras, conquistas, né? Da paróquia de São Miguel Arcanjo com o padre João Carlos à frente.
1: Então, cheguei lá dia 18 de fevereiro de 2020. Menos de 10 dias, o primeiro desafio foi então a pandemia, onde tivemos que fechar. Aí já perdemos o contato físico, então foi muito difícil. Nesse mesmo ano, dia 2 de novembro de 2020, com as fortes chuvas, o telhado da Igreja Matriz, ele cedeu, desabou, né? E foi muito difícil, mas Deus também foi muito generoso. Então, hoje, além de construir, de reformar toda a nossa matriz, eu reformei hoje todas as capelas das comunidades, e as que não tem, nós conseguimos o terreno, né? E algumas vão começar também agora. Então, além dessa parte estrutural, né, nós também conseguimos agregar, por exemplo, trazer, resgatar as pessoas, a participação das pessoas, novas lideranças. Hoje, por exemplo, nós conseguimos construir a pastoral familiar. E eu tenho realizado, desse tempo que eu estou no Aleixo, quase cerca de 50 casamentos. A ação através da pastoral familiar. Por exemplo, a semana passada eu tive 2 casamentos, a semana retrasada eu tive mais 2 casamentos. Próximo sábado amanhã estarei realizando mais 1 casamento. Então, até o final deste ano, já está agendado cerca de 12 casamentos na nossa comunidade. Então, veja, quase 50 casais. Aqueles mais novos, mas aqueles que já conviviam juntos muitos anos, mas que receberam o sacramento. Então, para mim, é um dos passos mais importantes e significativos, que é não só concedeu o matrimônio, mas ver que eles estão inseridos na igreja, né? Porque às vezes a gente mora junto, mas faltava algo, o sacramento, né? Receber a Eucaristia. Então, depois, resgatar algumas comunidades que estavam esquecidas. Então, hoje o padre dá assistência, a gente está com aquelas pessoas, com aquelas comunidades.
0: Tem capela nos povoados, diga aí os povoados, padre.
1: As comunidades que hoje tem capela é a Malhada dos Negros e a Caenda, que é Santa Luzia. Temos a Genipapo, que é Santa Mônica e Santo Agostinho. Temos na Lagoa dos Tamboris, que celebramos a conversão de São Paulo em janeiro. Temos a Paraíso São Pedro, no assentamento Paraíso São Pedro, dedicado a São Pedro. Temos a Capela São Zacarias e Santa Isabel, que é na comunidade dos Patos. Porém, temos terreno na comunidade Cachoeira, que é dedicada a Nossa Senhora Aparecida, que inclusive amanhã teremos lá, a partir das 5 horas da tarde, um bingo e um musical para arrecadar, porque já conseguimos o terreno para iniciar a obra. Temos hoje uma comunidade na Várzea do Exu, que é celebrado São João Batista, e celebramos agora a festa de Nossa Senhora das Dores na comunidade Boa Vista. Então, essas comunidades que ainda não têm capela, foi porque eu cheguei também de forma recente, e a gente só consegue fazer, construir quando a gente tem povo, né? Mas graças a Deus, eles já entenderam, então nós hoje conseguimos, e é um das minhas alegrias, que é chegar também a essas realidades, na simplicidade, mas nós encontramos essa verdade. Depois conseguimos então agregar mais com os coroinhas. Eu prezo muito pelas crianças, quem me conhece sabe, eu prezo muito e defendo muito as crianças. Por exemplo, tinha uns projetos, por exemplo, que acontecia sobre o Halloween nas escolas, e muitas crianças não sabiam que era Halloween. Então os pais enfeitavam e mandavam. Então, depois de uma boa catequese, as crianças mesmo não quiseram mais participar dessa festividade do Halloween, porque não é cultura nossa. Então hoje conseguimos, com as escolas, não fazer mais essa prática do Halloween. Então, para mim, já é um marco muito grande, né? Como eu falei, eu prezo muito pelas crianças. Eu digo, não firam essas crianças, né? Porque tem um coração puro, inocente. Às vezes queremos queimar as etapas, queremos impor coisa nas crianças. Então eu tenho um cuidado muito, né? Converso com os pais, oriento, né? A forma de vestir, a forma de se comportar, porque às vezes, né, elas podem se perder, às vezes a gente dá brecha, né? Conseguimos hoje ter um grupo de jovens, conseguimos hoje expandir mais os corais, grupos musicais da nossa comunidade, conseguimos hoje aumentar, trazer os jovens para assessoria de comunicação, nós também conseguimos, e sobretudo chegar aos povoados, os ministros da comunhão, a Pasconos nas comunidades, os coroinhas nas comunidades, as pessoas para poderem cantar, as pessoas para poderem assumir. Então, foram esses pontos, dentre outros, que durante a minha missão eu consegui fazer. E o mais importante, tornar as comunidades rurais, as mais distantes, importantes. E aí eu trabalho dessa forma, né? É uma liberdade com responsabilidade. Eu ouço o anseio deles, eu ouço a comunidade para que a gente possa trabalhar. Eu não chego impondo. Como é que a gente pode fazer? Então a gente senta, a gente debate. Se não der certo, a gente vai tentar outro caminho, sempre nessa perspectiva. Então hoje as comunidades, ela tem autonomia. Hoje elas conseguem desenvolver de uma forma assim extraordinária, né? Então, por exemplo, no primeiro sábado do ano, nós sentamos com os coordenadores das pastorais, movimentos e grupos, e nós construímos juntos o calendário anual da paróquia. Então, veja que há uma estrutura, há uma organização. Houve uma ascensão também na questão dos batizados. Houve uma ascensão na catequese da primeira Eucaristia e também da Crisma. Então, veja que o trabalho é muito bonito. Foi árduo, foi difícil, mas hoje nós conseguimos avançar. Até porque a Aleixo vai fazer 15 anos de paróquia, então é muito nova, né? Mas já conquistamos muitas e muitas coisas. Avançamos de forma muito positiva. É claro que a gente não consegue fazer tudo. Por isso que aquele que vier tem que dar, então, a continuidade. Ouvir, né, as pessoas, porque assim, são pessoas simples, pessoas humildes, mas às vezes tem ali aquela carência de atenção, porque é tudo muito novo, né? Mas hoje, Aleixo, ela tem uma estrutura como se fosse de uma paróquia muito grande, sabe? Pelo que nós temos, as pastorais e os movimentos que nós temos. Não dá hoje para fazer mais porque limitamos ao número de pessoas, né? Mas assim, a Aleixo, ela consegue desenvolver de forma muito positiva. Hoje, digo sem medo, eu me orgulho mesmo de tudo aquilo que nós temos vivenciado até hoje. Eu sou muito feliz mesmo. Por isso que, sendo a minha primeira paróquia, vou sair, né, mais feliz. Feliz porque a semente, ela foi plantada, algumas já foram colhidas, frutos, outros é com o passar do tempo, isso é natural. Mas eu olho hoje para a minha comunidade paroquial e digo assim: Senhor, foi desafiador, mas valeu a pena. Valeu muito a pena. E o povo do Aleixo, eles entenderam. Foi difícil no início, né? Porque quem é esse? Quem é esse estrangeiro? Né? Então, foi de uma forma tão, tão bela que, tipo, ali, em menos de 3 anos, houve um reconhecimento e eu sou cidadão alexense. Né? Então, isso aumenta a responsabilidade, aumenta mais o compromisso. Né? Porque eu amanhã saindo, né, como padre, como administrador, mas continuo cidadão daquela cidade, eu tenho que prezar por eles também. Então, jamais agora, mais do que nunca, posso abandonar. Né? E são esses aí os pontos, né, que nós conseguimos, um dos até hoje, e graças a Deus eu sou muito feliz, muito, muito feliz.
0: Ainda sobre a festa, padre, em relação ao tema, a escolha do tema, o tema geral desse ano, né?
1: Foi baseado quando São Paulo diz: combati o bom combate, concluí a minha carreira e guardei a fé. É um tema que há uma despedida, um encerramento de um ciclo, que é da minha parte enquanto padre, mas que precisa ter a continuidade do povo que fica, que eu disse a eles: a igreja de vocês, a paróquia de vocês, o padre está aqui para motivar, impulsionar, só que não é minha. Então, o tema, ele foi basicamente extraído por conta disso, quando São Paulo diz: combati o bom combate, né, guardei a minha fé. E, ou seja, para chamar a atenção das pessoas: olha, não desista, não esmoreça, há uma saída, há uma solução. E aí então, é 2 Timóteo capítulo 4, versículo 7. Combati o bom combate, terminei a corrida e guardei a fé. Então, este tema, ele vai ganhar então esse significado especial, como eu falei, por ser esse meu último ano à frente da comunidade, mas fala da missão, da perseverança, da fidelidade, recordando que as lutas, elas não devem nos fazer abandonar a caminhada, muito, muito pelo contrário, mas nos fortalecer. Entenda isso: os combates, as batalhas, é para nos fortalecer, não para que a gente desista. Não é sobre isso, viu, meu povo? Então preste atenção aí, tome cuidado e vamos adiante.
0: Pois é, padre, aproveitando que estamos no mês de setembro, o mês da Bíblia, né? Também tem a questão do setembro amarelo, importante conscientização, né, padre?
1: Sim, a vida, o texto diz: eu vim para que todos tenham vida e vida em abundância. Então esse setembro amarelo vem nos recordar a importância da vida. Hoje a gente percebe, né, muitas pessoas passando por situações difíceis, depressão, excesso de futuro que gera ansiedade, às vezes diante ali de situações pessoais difíceis, às vezes não tem uma rede de apoio. e aí acabam, infelizmente, né, tirando a vida. Então, esse mês é para chamar a atenção. Olha, quem está aí do seu lado, às vezes precisa de uma atenção, precisa de um ouvir, precisa de um abraço, né? Não vamos ignorar, porque às vezes também a gente quer dizer, ah, é falta de fé, é falta de Deus. Não. Né? Cada pessoa, ela é singular. Então, não vamos atrelar, né, a essa situação que é real, que é presente. Ah, porque é falta de Deus, é falta de oração. Não. Então, cada um traz ali consigo as suas fraquezas, tem as suas motivações, e nós precisamos estar aqui para ajudar. Não estamos aqui para apontar o dedo ou para menosprezar. Não, a gente precisa ter esse cuidado. E também, né, esse mês aí da Sagrada Escrituras, da Bíblia, por que esse mês, né? Qual o significado? Por que, padre? Logo em setembro. Porque nós celebramos São Jerônimo, dia 30 de setembro. Então, São Jerônimo, ele foi esse grande estudioso da Bíblia. Foi ele que ali fez a tradução. Então, hoje, se temos as Sagradas Escrituras, né, graças a São Jerônimo, que dedicou o seu tempo para poder fazer, então, essa tradução e chegar até a nossa realidade. Então, foi esse sacerdote, foi doutor da igreja, então dedicou a sua vida tanto a estudar como também fazer essa tradução. Então, ou seja, por isso que nós celebramos as Sagradas Escrituras nesse mês de setembro, em honra aí também a São Jerônimo, que a pedido lá da época do Papa Damaso, ele pudesse fazer então esses estudos ali, traduzir para o latim, contribuindo cada vez mais, né, com o desenvolvimento, com a evolução. E aí São Jerônimo diz, olha, ignorar as escrituras é ignorar o próprio Cristo. Então, ali não está só palavras, né? É inspirada pelo Espírito Santo de pessoas que vivenciaram, testemunharam, né? Sobretudo ali no Novo Testamento, quando os evangelhos falam sobre isso, daqueles que experimentaram, que viram, que contemplaram com os próprios olhos. Então, a Bíblia, preste atenção, não é só para estar aberta aí na sua casa, não, enchendo de poeira de ácaro e deixar lá no Salmo, o Senhor é meu pastor e nada me faltará. Então, a Sagrada Escritura é para que ela também gere em nós um sinal de esperança que adentre o nosso coração. Às vezes está ali aberta, às vezes a gente dá importância. Então, a Bíblia, antes de tudo, é um encontro pessoal com Deus. Então, é também a nossa motivo de oração. Então, é tanto que em 1971, lá na Arquidiocese de Belo Horizonte, né, foi assumida aí depois, posteriormente, pela CNBB, que é a Conferência Nacional dos Bispos do Brasil. Foi dedicado aí então esse mês de setembro às Sagradas Escrituras, porque o mês da Bíblia não significa que só devemos ler a Bíblia em setembro. O mês de setembro é para chamar a atenção, que às vezes a gente se descuida, às vezes a gente não dá essa importância. Então, esse mês é para gerar uma provocação. É como se a igreja hoje dissesse assim: olha, se você deixou a Bíblia esquecida, volte para ela. Se você já lê, aprofunde. Ah, se você nunca criou esse hábito, esse costume, comece, né? Então, se você lê sozinho, leia ali com sua família, reze. Então, aqui esse mês é para ressaltar a importância das Sagradas Escrituras. Então, atenção você. E, padre, o que seria a Sagrada Escritura? Eu resumo a Bíblia no amor. A Bíblia não está aqui para atacar, denegrir ninguém. Não está aqui para apontar os erros. A Bíblia, ela é sinal de amor. Porque ali está a revelação. Onde no Antigo Testamento, a gente vê lá, e aí o segundo vai contemplar e completar o que passou no Antigo Testamento. Então há uma conexão. Às vezes a gente se perde tanto tempo no celular e diz, eita, o tempo está passando rápido. Não é o tempo, não. É a gente aqui, ó, no aparelho celular. Então reserve. Padre, eu não sei ler. Então vamos lá, ou alguém leia. Então coloca aí nas redes sociais. Diariamente tem vários padres né, que diariamente faz a reflexão da palavra, e você pode ter esse contato com a palavra. Então, atenção, você que se descuidou, abra o seu coração, porque não adianta a Bíblia estar dentro da nossa casa e não estar dentro da nossa vida. Ora, não faça isso não, viu? Leia, manuseie, tá certo? Reze com ela, porque a Bíblia, ela não é objeto decorativo não, da nossa casa não, viu? E não pode ser um objeto decorativo, tá bom?
0: Pois é, padre, então é importante a reflexão, principalmente para aqueles que pensam, como o padre falou, né? Que a Bíblia estando lá aberta, né? Só exposta, vai estar tudo, digamos, resolvido, né? Não, você tem que ler, interpretar, analisar e assim, se aprofundar conforme a sua fé cristã. Tem algumas mensagens aqui, Teco, tem um ouvinte de Nossa Senhora da Glória, ela diz, boa tarde, Franco Andrade, estamos ouvindo você aqui, Nossa Senhora da Glória, eu, Flávia, minha mãe Edileuza e minhas filhas Maria e Cecília. Obrigado pela audiência, Flávia. Tem mensagem de voz, Teco, aí final do telefone 19, final do telefone 68.
2: Boa tarde, Flávio Andrade.
0: Boa tarde.
2: Aqui é Jurandir Mototáxi.
0: Ô, Jurandir.
2: E aí, como é que tá? Tudo na paz, graças
0: tudo
2: a Deus.
0: Tudo na paz.
2: Mais uma semana, né? Quase vencida, né?
0: Verdade.
2: Mandar um abraço aí pra nosso amigo Valda Barraco, popular abençoado. E nosso candidato.
0: Pois é, tá aí. Candidato, a gente tem que ter um certo cuidado com a justiça eleitoral, legislação eleitoral, e evitar falar nomes, mas eu já entendi a sua mensagem, Jurandir. Obrigado pela audiência, obrigado por falar também, lembrar do amigo ouvinte Valda Barraca, em Ribeirópolis. Tem outra mensagem, Teca, aí acho que é de Dona Aparecida, né?
3: Sai lá de São Miguel, às 5 horas da tarde, a concentração. Vamos até a Aparecida e a gente retorna até São Miguel.
4: Gostei, Padre João, da programação da festa. São Miguel Arcanjo, me proteja todos os visitantes de São Miguel do Aleixo.
0: Dona Aparecida da Fazendinha em Ribeirópolis.
1: Um abraço, Deus abençoe ela.
0: Ela tava tão no pé do rádio, padre, que saiu mais a voz do padre do que a dela.
1: Diga aí, tá vendo? Esse é um ouvinte participativo. E quem tem perna é ela, viu? Mas se ela fosse grande, viu?
0: É verdade, é verdade. Bati a sete coxia, como diziam os velhos, viu? Viu, um Teco? Olha, o ouvinte digamos assim, concorrente, né? Vou dizer assim, mas o Michael Jackson, o corintiano em Ribeirópolis, ele disse, padre, aí, tô ouvindo, Franklin, padre, o padre João Carlos, aí ele diz, vai, Corinthians, aí, provocando, tá vendo, padre?
1: Ninguém é perfeito, não, né? Cada um, né? Ninguém é perfeito, né?
0: E às vezes ele se arrepende ainda, né? Mas na frente muda de...
1: Quem sabe, né?
0: Ou torce para o Corinthians em São Paulo e para o Flamengo no Rio,
1: pode ser também, não se converta não, ainda tem. Ele só pode ser vascaíno.
0: É verdade. Tem mais uma mensagem, Teco, aí final 18, né? Esse ouvinte deve ser de Nossa Senhora Aparecida, pela foto aqui, eu acredito que sim, viu? Vera.
5: Boa tarde, Flávio. Estou ouvindo vocês, Vera de Aparecida. O programa bom recheado foi hoje. Todos os dias é bom, mas hoje está melhor, está mais recheado.
0: Gostou da palavra? Bênção. Gostou da palavra do padre, né, Vera? Então tá aí.
1: Será que ele está mais recheado porque eu tô ocupando espaço, meu Deus do céu?
0: Pode ser o estúdio que está mais recheado.
1: Pode
0: então,
1: ser também.
0: Né?
1: É um abraço, Deus abençoe.
0: Tem outro ouvinte aqui que diz o seguinte: boa tarde, Franklin Andrade, Givaldo de Campo de Jordão, é o que apareceu. Estou ouvindo este programa, é nota 10. Pode ser Campo do Brito, e às vezes a tal da digitação, né, padre? E pode ser Campo do Jordão, de repente pelo aplicativo a gente não tem
1: nenhum. Um abraço ideia, ao né? Você do Campo do Brito ou Campo do Jordão,
0: Campo,
1: né?
0: Do Jordão,
1: Deus abençoe.
0: Né? Aí Vera completou com mais um trechinho aí de mensagem, viu, Teco? Tem mais aí de Vera, ela enviou agora, hein? Ela quer explicar o recheado, eu acredito que ela quer dizer aí. 6 segundos, né?
5: Amém, padre. Não é porque o padre tá aí, as palavras são bênção.
0: Bênção sobre bênção. Pois é. Então, padre, gratidão pela participação. Talvez, não sei, talvez seja a última participação do padre enquanto pároco lá de São Miguel do Aleixo, né? Mas que não seja essa última participação enquanto pároco, e se for, teremos outras oportunidades, não sei a paróquia que o padre ainda será designado, né, assumir as funções, mais breve anunciaremos, assim que for divulgado pela arquidiocese, espero que não seja tão longe da nossa região, que fique pela região agreste ou pelo sertão, Não deixe o padre João Carlos tão distante da nossa região, bispo, né? Não vá colocar ele lá. Pelo menos se for Aracaju, olhe lá, né? Mas não assim, contramão, lá para apropriar para aqueles ladão. Nem Santa Luzia do Itaí e Aroba para lá, não. Aí se for, aí eu vou dizer, viu?
1: E nem fora do estado,
0: nem
1: né?
0: Fora do estado também, né? Que fique por aqui, por nossa região. É, a comunidade católica de São Miguel do Aleixo gosta muito do padre, o pessoal de Ribeirópolis gosta muito, Nossa Senhora Aparecida, dessa redondeza, como se diz, toda, né?
1: Sim,
0: e o padre João Carlos deixa suas marcas positivas em São Miguel do Aleixo, vai fazer muita falta, uma cidade de um

0: os meus primeiros acertos, que foram, teve uma proporção maior. E eu sou muito grato porque São Miguel foi essa a minha escola, está sendo a minha escola, para que lá na frente aquilo que é bom eu possa manter, o que não é condizente eu não volte a fazer, né? Então, São Miguel do Aleixo, eu vou ser eternamente grato, né? Grato também a Malhador, porque me preparou antes de chegar em São Miguel do Aleixo. Então lá eu malhei a minha dor, mas sou muito grato a Malhador, sou cidadão malhadorense também. E essa região a gente criou um afeto muito grande, porque assim, Glória, o pessoal me acolhe muito bem, sempre estou por lá. Nossa Senhora Aparecida, eu falei até pro pessoal lá, né? Eu só acho que só não fui em duas comunidades, mas todas as outras comunidades, eu disse, eu já me sinto cidadão de Aparecida, porque conheço toda aquela região ali, aquele povo. Iberópolis não se fala.
1: Sempre tá celebrando, sempre, né? Sempre. Os povoados.
0: Vai ter agora, acho que é no Velame, alguma coisa.
1: Também.
0: Que é São
1: também.
0: Francisco.
1: Isso.
0: Tem uma noite dedicada, eu estarei lá com eles. É Serra do Machado, aquela região, muito bonita também. Malhador, onde eu trabalhei. Itabaiana nem se fala. Tá torcendo, padre, venha pra Itabaiana. Onde mandar eu vou. Então, essa região, ela me abraçou de uma forma
1: espetacular. E veja que o padre é de Maruim, né?
0: Sou natural de Maruim, do Vale de Cotiguiba ali.
1: E seus pais devem morar lá ainda.
0: Meus pais moram lá, então assim...
1: Quer dizer, outra região.
0: Outra região.
1: Aí já se adaptou ao Agreste.
0: É assim, a gente tem um estado tão pequeno, mas os costumes, a cultura, ela é incrível, sabe? E assim, foi um choque muito grande. Primeiro, questões climáticas... Depois, querendo ou não, a distância, né, a quilometragem, mesmo que seja pequeno, mas é um pouco longe, para a gente para Caju resolver algumas coisas. Mas assim, eu venho de uma região que é beira de maré, então você tem ali, você tem mais peixe, você tem um camarão e tal. Todo dia passa anunciando ali o peixe para você ir na banca do peixe. Aí você vem para essa outra realidade, aí já é mais tipo uma galinha de capoeira, é um guiné, é um negócio, é totalmente diferente.
1: O cardápio é diferente.
0: O cardápio é diferente.
1: Mas
0: é.
1: O padre gostou de uma galinha de capoeira?
0: Pode ser galinha de capoeira, de judô, o que for, né? Não tem problema não, mas a gente...
1: Olha, padre, 18 horas, a hora da Ave Maria.
0: Amém.
1: Vamos encerrar com a bênção do padre, agradecer a todos, desejar a todos uma boa noite, bom final de semana e até sexta-feira, se Deus quiser, mas vamos ouvir a bênção do padre pra gente encerrar o programa.
0: Então agradeço, viu, Frank Andrade, muito obrigado mais uma vez pela oportunidade, pelo espaço também da Rádio Educadora FM. O senhor sabe o quanto eu sou grato de estar aqui e todas as vezes que eu sou convidado faço questão, quando eu não posso mais gravo ali, mas eu ligo, mas muito obrigado mesmo, porque nós construímos uma boa amizade.
1: Até o ouvinte Reginaldo enviou mensagem, esqueci de registrar. Ele disse, educadora educa, né?
0: Educa.
1: E educa também na fé, né?
0: Com toda certeza. Então, muito obrigado. Então, vamos, nessa hora da Ave Maria, pedir a intercessão de Nossa Senhora por cada um de nós, pelas nossas famílias, pela sua intenção aí, meu irmão, minha irmã. Talvez alguém esteja precisando de oração. Vamos rezar por essa pessoa. Por alguém que esteja acamado, enfermo, que esteja passando por dificuldades. Eu quero rezar pela sua família, pelo seu trabalho, mas também agradecer a Deus por essa semana que nós estamos concluindo, agradecer a Deus por esse final de semana que está aparecendo. Eu agradeço a Deus pelas dificuldades, pelos livramentos, sabe? Agradeço a Deus por tudo. Ontem deu uma chuva muito boa, disse eu muito obrigado. Porque talvez o que não sirva para um, mas sirva para outros. Então, eu sou eternamente grato a Deus. Eu agradeço mais do que eu peço. Então, que Nossa Senhora Aparecida interceda por nós e também São Miguel. Ave Maria, cheia de graça, o Senhor é convosco. Bendita sois vós entre as mulheres. Bendito é o fruto do vosso ventre, Jesus. Santa Maria, Mãe de Deus, rogai por nós, pecadores, agora e na hora de nossa morte. Amém. São Miguel Arcanjo, defendei-os do combate, sendo nosso refúgio contra as maldades e as ciladas do demônio, ordene-lhe Deus, instantemente pedimos, e vós, príncipe da milícia celeste, pela virtude divina, precipitai o inferno a Satanás e a todos os espíritos malignos que andam pelo mundo para perder as almas. Amém. O Senhor esteja convosco.
1: Ele está no meio de nós.
0: Por intercessão da Virgem Aparecida e glorioso São Miguel, desça sobre vós, se estenda sobre as vossas casas, famílias, necessidades, a bênção de Deus Todo-Poderoso, Pai, Filho e Espírito Santo. Amém. Deus abençoe.

abençoe a todos, um bom final de semana. E domingo nós temos um encontro marcado do dia 20 ao dia 29 para lá na cidade de São Miguel do Aleixo. Deus abençoe a todos, um cheiro no coração e juntos até o céu. Até a próxima, fica com Deus.

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0: Irmãos e irmãs em Cristo, boa noite. Estamos iniciando mais um Momento Cristão, levando mensagens ao seu coração. 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Como sempre, às sextas-feiras, nós falamos para os nossos irmãos cristãos católicos, lembrando sempre que podemos até divergir nas religiões, porém, somos obrigados a convergir em Deus, porque este é único. Para a abertura do programa de hoje, convidamos o nosso sonoplasta para que possa nos brindar com uma mensagem de paz. Logo depois, ouviremos uma belíssima canção. Daqui a pouco estaremos de volta para a segunda parte do programa Momento Cristão, levando mensagens ao seu coração.
1: O bem mais precioso. Conta o folclore europeu que há muitos anos atrás um rapaz e uma moça apaixonados resolveram se casar. Dinheiro eles quase não tinham, mas nenhum deles ligava para isso. A confiança mútua era a esperança de um belo futuro, desde que tivessem um ao outro. Assim, marcaram a data para se unirem corpo e alma. Antes do casamento, porém, a moça fez um pedido ao noivo. Não posso nem imaginar que um dia possamos nos separar, mas pode ser que, com o tempo, um se canse do outro, ou que você se aborreça e me mande de volta para meus pais. Quero que você me prometa que se algum dia isso acontecer, me deixará levar o bem mais precioso que eu tiver então. O noivo riu, achando bobagem o que ela dizia. Mas a moça não ficou satisfeita enquanto ele não fez a promessa por escrito e a assinou. Casaram-se. Decididos a melhorar de vida, ambos trabalharam muito e foram recompensados. Cada novo sucesso os fazia mais determinados a sair da pobreza e trabalhavam ainda mais. O tempo passou e o casal prosperou. Ambos conquistaram uma situação estável e cada vez mais confortável e finalmente ficaram ricos. Mudaram-se para uma ampla casa, fizeram novos amigos e se cercaram dos prazeres da riqueza. Mas, dedicados em tempo integral aos negócios e aos compromissos sociais, pensavam mais nas coisas do que um no outro. Discutiam sobre o que comprar, quanto gastar, como aumentar o patrimônio, mas estavam cada vez mais distanciados entre si. Certo dia, enquanto preparavam uma festa para amigos importantes, discutiram sobre uma bobagem qualquer e começaram a levantar a voz, a gritar, e chegaram às inevitáveis acusações. Você não liga para mim, gritou o marido. Só pensa em você, em roupas e joias. Pegue o que achar mais precioso, como prometi, e volte para a casa dos seus pais. Não há motivo para continuarmos juntos. A mulher empalideceu e encarou-o com um olhar magoado, como se acabasse de descobrir uma coisa nunca suspeitada. Muito bem, disse ela baixinho. Quero mesmo ir embora. Mas vamos ficar juntos esta noite para receber os amigos que já foram convidados. Ele concordou. A noite chegou. Começou a festa com todo o luxo e a fartura que a riqueza permitia. Alta madrugada, o marido adormeceu exausto. Ela então fez com que o levassem com cuidado para a casa dos pais dela e o pusessem na cama. Quando ele acordou na manhã seguinte, não entendeu o que tinha acontecido. Não sabia onde estava. E quando sentou-se na cama para olhar em volta, a mulher aproximou-se e lhe disse com carinho: querido marido, você prometeu que se algum dia me mandasse embora, eu poderia levar comigo o bem mais precioso que tivesse no momento. Pois bem, você é e sempre será o meu bem mais precioso. Quero você mais que tudo na vida, e nem a morte poderá nos separar. Envolveram-se num abraço de ternura e voltaram para casa mais apaixonados do que nunca. egoísmo muitas vezes nos turva a visão e nos faz ver as coisas de forma distorcida. Faz-nos esquecer os verdadeiros valores da vida e buscar coisas que têm valor relativo e passageiro. Importante que no dia a dia façamos uma análise e coloquemos na balança os nossos bens mais preciosos e passemos a dar-lhes o devido valor.

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1: Queremos abraçar aos nossos estimados ouvintes em Itabaiana, Etinho de Tuxal e sua esposa Maria do Carmo, Zé do Boteco e Dona Wanda, Lula e Simone, Boinho e Família, Aguinaldo Sapateiro, Esquerdinha do Mercadão, Zé Luiz e Nonota, Maria e Gerino, Betinho e Família no Povoado Vermelho. Também abraçamos a João de Benizo e Zefa no Povoado Caraíbas, Vânia e Gia em Itabaiana, e também o casal amigo Zé de Beto Mototáxi e a minha querida companheira de imprensa Célia Farias. Em Frei Paulo, abraçamos ao seu José Arinaldo de Oliveira e Dona Lucelina, esse casal maravilhoso, Zacarias da padaria e todos os demais familiares, Lurdinha Helena do sindicato e toda a família Ângelo, Fátima, Vânia, Neguinho do Café e todos os demais familiares, tia José Fabinho, Zá e seu filho Guilherme, o Gui namorador, Zé da Gata e sua esposa Creuza, Jabá e família. Em nome destes, nós abraçamos a toda a comunidade Frei Paulistana. Em Alagadiço, abraçamos ao seu Antônio Pembe, Dona Marlene, Zezito dos Porcos, Salsicha da Topique, Tiago do Terço dos Homens e todos que fazem esse segmento, estendidos aos familiares, seu Messias e família, Vicente das Bananas, também extensivos à família, em nome de toda a comunidade do Alagadiço, no Catuabe, Chiquinho Aboiador e Lisete, no Barro Branco, Sanja e seus familiares. Abraçamos também na comunidade de Pinhão ao nosso querido companheiro, o Samuel da Topique, e também o nosso querido amigo Eduardo Marques. Em nome destes, nós abraçamos a todos os familiares extensivos a toda a comunidade do Pinhão. Em Carira, nós abraçamos Abel, Cício, JR, o Raimundo, Gilberto de Marotinha, nosso querido companheiro Wilson Cunha, o 51, como é bastante conhecido, além do Preguinho, eletricista, Toninho Carteiro e todos os demais familiares. Alô, Dona Maria Dória, Valmir, da Topique e todos os seus familiares. Por falar em Topique, eu abraço a todos os nossos irmãos topiqueiros, em nome do Paixão, Paixão da Topique, também sintam-se abraçados na cidade de Carira. Família Machado, Bosco, Margarida, Diogo, Diego e Felipe, ainda abraçamos a todos, a Peninha, a Ailton, enfim, todos os nossos colegas, alô Pedro do Banco, a todos os nossos colegas aí da região do Carira. Abraçamos ainda a família do saudoso Jaconias, que também é nosso ouvinte. Carlinhos taxista, em nome de todos os demais taxistas, sintam-se também abraçados. Queremos abraçar ainda na comunidade do assentamento Santo Antônio, seu Gessília e Dona Creuza, seu Augusto e Dona Nilra e também Dona Santinha, a mãe do seu João, extensivos a todos os familiares. Alô Branco do Trator, Fernando, essa galera aí do Ponto Legal do Mamãozinho.
2: Queremos abraçar em Pedra Mole ao Aloísio e todos os seus familiares, e também ao André, a sua mãe, e a todos os demais familiares em Pedra Mole. Sintam-se todos abraçados, a comunidade pedramolense, em nome do citado.
3: Ainda em Carira, abraçamos ao Célio da Arena, esse espetáculo belíssimo que Carira tem para os seus jovens, também ao Galego do Bar e o nosso querido amigo João de Gadé. Em nome destes também abraçamos a todos os carirenses.
4: Ainda em Frei Paulo, da Serra Redonda,
1: Queremos abraçar o casal amigo Bacana e sua esposa Maria, em nome de toda a comunidade da Serra Redonda. Ainda em Itabaiana, abraçamos fraterna e carinhosamente a família do saudoso Tonho de Preta. Em nome da Eliana, da Suzete, de todos os demais, nós abraçamos essa família maravilhosa desse homem de bem que nos deixou na nossa ótica prematuramente, mas que Deus tudo sabe. Em Pedra Mole, ainda queremos abraçar ao Isaqueu, filho do Zé Augusto de Loló, e a todos os seus familiares. Alô, Zé Augusto, muita paz para todos os seus munícipes. Em Pião, queremos abraçar também ao nosso querido secretário Bonfim e toda a sua família e a comunidade pionense. Em Carira, ao novo point, o point do encontro dos amigos, aí na farmácia do Aurélio, nós queremos abraçar a todos que compõem essa turma de amigos, ao seu Joãozinho, enfim, em nome do seu Joãozinho, a todos que compõem o point.

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1: Amados irmãos e irmãs em Cristo, estamos de volta do programa Momento Cristão, levando mensagens ao seu coração, para que possamos nos sintonizarmos com o alto, sempre em nome da Madeireira São José, onde você encontra caibos, ripas, portas, caixões, tudo para a sua construção em telhas e madeiras, você encontra na Madeireira São José, Organização Léo, o popular Patianca. 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
1: Amados irmãos e irmãs, estamos de volta para agradecer a todos pela honrosa audiência. Lembrando que amanhã, às 18 horas, estaremos de volta para mais um Momento Cristão, levando mensagens ao seu coração. 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
6: Eu conheço o cara.
7: Tô sabendo que o cara é da pesada.
8: Você vê que o negócio de milagre? Os milagres dele não são de verdade.
6: Correto, eu tô falando porque eu estudei com o cara na escola. Entendeu? Estudei e conheço o cara, tô sabendo que ele é. Agora é o seguinte: ele tá muito na frente de você. Estudou comigo. Agora é o seguinte: não dá pra você.
9: Você vai saber que é louco,
6: não dá pra vocês entenderem a do cara.
9: Ele dá muita acima de vocês, é por isso.
6: Não dá.
9: É filósofo,
6: vocês não estão sabendo de nada.
9: Não dá pra chegar na sua. Não, é sensacional. Ele é bom.
6: É filho de José.
9: Ele é fortaleza que ele é filho. Diz a cachorra.
6: É fariseu, velho.
9: É fariseu. É um cara que escuta muito. É fariseu, rapaz. Não é louco.
6: Você não tem um problema.

0: criminosas.
1: União, Estado e município juntos no enfrentamento ao crime organizado no Rio de Janeiro. A estratégia apresentada nesta sexta-feira aposta em integração, inteligência e atuação coordenada para dificultar a circulação, o abastecimento e o financiamento das organizações criminosas. A atuação está organizada em três frentes. A primeira protege corredores logísticos estratégicos, com ações nas divisas do Estado do Rio com São Paulo, Minas Gerais e Espírito Santo, além de áreas da cidade fluminense, como a Avenida Brasil, a Linha Vermelha e a Linha Amarela. A segunda apoia a recuperação de territórios e a terceira fortalece a segurança municipal. Uma estratégia de integração das forças nacionais e estaduais para combater o crime, disse o secretário nacional de Segurança Pública do Ministério da Justiça e Segurança Pública, Chico Lucas Veloso.
2: Integração entre forças federais, forças estaduais e forças municipais, integradas pela inteligência, tratando com firmeza o crime e respeitando o cidadão.
1: Os acordos de cooperação entre o Ministério da Justiça e o Estado do Rio têm vigência de 5 anos. Com o município, a parceria prevê a formação da Força Municipal, disse o ministro da Justiça e Segurança Pública, Wellington César Lima e Silva.
3: Se o crime se pretende organizado, o Estado tem que ser muito mais organizado. A mensagem tem que ser forte. E a mensagem forte é usar a integração junto com a inteligência e junto com todos os mecanismos modernos e tecnológicos que temos para combater o crime.
1: Entre janeiro e setembro, 16 operações integradas coordenadas pela Secretaria Nacional de Segurança Pública no Estado resultaram em mais de 3.300 prisões e na apreensão de quase 1.200 quilos de drogas. Reportagem Pablo Mundim.
4: Esclarecer fake news envolvendo a reforma tributária.
0: E promover a capacitação de profissionais, gestores e da sociedade sobre o tema.
4: Esse é o objetivo de uma força-tarefa da Receita Federal junto a outros órgãos.
5: Em uma ação conjunta com o Conselho Federal de Contabilidade, o SEBRAE e a Federação Nacional das Empresas de Serviços Contábeis, a Receita Federal anunciou uma força-tarefa para esclarecer sobre a reforma tributária e o eventual surgimento de notícias falsas, as fake news, no processo de implementação das novas regras. Entre as ações está um treinamento gratuito sobre as mudanças da reforma. O curso é voltado principalmente para profissionais da área e gestores, mas pode ser acessado por qualquer cidadão que deseje entender as novas regras. O secretário da Receita Federal, Robson Barreirinhas,

0: falou da importância dessa capacitação.
1: A gente sabe que tem muita desinformação nas redes sociais, muita gente promovendo desinformação. Olha, vai ser um desastre a reforma, olha o problema que você vai ter. A nossa orientação é que busque o profissional de contabilidade, acompanhe os nossos cursos, as nossas orientações. É um curso sistematizado, desde a orientação mais geral, mas até aquela mais aprofundada em relação aos lançamentos contábeis.
0: Durante todo o ano de 2026, está sendo realizada a fase de testes e adaptação operacional da reforma tributária. Entre 2027 e 2032, a reforma passará a ser implementada de forma gradual. A previsão é que em 2033, o modelo já esteja completamente ativo. A reforma tributária substitui 5 impostos sobre o consumo por um modelo unificado, o IVA, Imposto sobre Valor Agregado. O presidente do Conselho Federal de Contabilidade, Joaquim Bezerra, comentou os impactos da reforma.
2: Os empresários vão poder ter a oportunidade de entender mais qual é o funcionamento de seus negócios, de seus empreendimentos, a dinâmica fiscal de sua empresa.
0: O curso de capacitação sobre a reforma tributária, oferecido pela Receita Federal e parceiros, conta com 18 módulos. É gratuito e fornece certificado de conclusão. O treinamento está disponível em gov.br/Receita Federal, na aba Reforma Tributária do Consumo. A página conta também com orientações, manuais e um painel com informações que desmontam fake news. Reportagem Luana Karen.
3: Quem recebe aposentadoria, pensão ou benefício assistencial do Instituto Nacional do Seguro Social e votar nas eleições deste ano, poderá ter a prova de vida registrada automaticamente.
4: Isso porque o comparecimento às urnas é uma das formas reconhecidas pelo INSS para confirmar que o beneficiário está vivo.
5: Aposentados e pensionistas podem contar com mais uma forma de realizar a prova de vida, o comparecimento às urnas. O INSS recebe os dados da Justiça Eleitoral e faz o registro automaticamente. A medida faz parte de uma mudança no procedimento, que deixou de exigir que o aposentado se desloque a uma agência para a prova de vida. O próprio INSS cruza informações de diferentes bases do governo para verificar se a pessoa continua viva. Nas eleições municipais de 2024, a Justiça Eleitoral registrou dados de mais de 20 milhões de beneficiários. Desse total, cerca de 5 milhões tiveram a prova de vida atualizada. É o que explica o ministro da Previdência Social, Volney Queiroz.
6: É uma portaria de 2022 e que foi validada na eleição de 2024. Então, todas aquelas pessoas que compareceram às eleições de 2024 tiveram o comparecimento eleitoral como prova de vida. Então, agora em 2026, novamente, as pessoas que precisarem fazer a prova de vida, comparecendo às urnas em outubro, elas validam a sua vida com o comparecimento eleitoral.
5: Mas votar não é a única forma de fazer a prova de vida. O procedimento automático do INSS também passa por outros registros utilizados pelo governo, como, por exemplo, a renovação da Carteira Nacional de Habilitação. Quando necessário, também podem ser utilizados meios digitais ou presenciais. Entre as opções estão o reconhecimento facial pelo aplicativo GovBR e o atendimento nos balcões ou nos terminais de autoatendimento do banco pagador, quando esses serviços estiverem disponíveis. A orientação é acompanhar a situação pelos canais oficiais do INSS. Quem estiver com a prova de vida pendente poderá receber uma comunicação para regularizar a situação. As informações podem ser consultadas pelo telefone 135 ou pelo aplicativo e site Meu INSS. Reportagem Thaís de Araújo.
3: Quando alguém pega o dinheiro ou mexe nos bens de uma pessoa idosa sem ela permitir, isso também é uma forma de violência.
4: É o chamado abuso patrimonial e financeiro. Pode acontecer quando alguém usa a aposentadoria do idoso, fica com o cartão ou a senha, vende um bem sem autorização ou até faz empréstimos no nome da pessoa.
3: E é importante ficar de olho nesses sinais e saber onde denunciar.
7: De acordo com o Ministério dos Direitos Humanos e da Cidadania, a violência patrimonial e financeira contra a pessoa idosa ocorre quando o dinheiro, benefícios, bens ou documentos são apropriados, retidos ou utilizados sem autorização. Entre as situações estão o uso indevido de aposentadorias, a retenção de cartões e senhas, a venda de bens sem consentimento e a contratação forçada de empréstimos. Também são considerados abusos a oferta de empréstimos sem solicitação clara, a emissão de informações sobre taxas e contratos e golpes como boletos falsos, falso parente e extorsões por aplicativos de mensagens. Suspeitas ou casos de violência podem ser denunciados pelo Disque 100 gratuitamente, 24 horas por dia. O canal recebe denúncias de vítimas e testemunhas, inclusive de forma anônima. Também é possível pelo WhatsApp no número 61 99611 0100, ou pelo Telegram, procurando por Direitos Humanos Brasil. Também é possível procurar delegacias de polícia, o Ministério Público, as defensorias públicas e serviços de assistência social e saúde em situação de risco imediato. A orientação é ligar para o 190. Dilson Santa Fé, para a Voz do Brasil.
4: O Disque 100 é um canal que acolhe e encaminha denúncias de violações dos direitos humanos no Brasil.
3: Entre 1º de janeiro e o início de setembro deste ano, foram recebidas mais de 508 mil denúncias, segundo o painel de dados da Ouvidoria Nacional de Direitos Humanos.
4: E para que ninguém deixe de recorrer a esse canal por falta de informação, conheça agora os principais mitos e verdades sobre o serviço.
8: O Disque Direitos Humanos, conhecido como Disque 100, nunca desliga. Está disponível 24 horas, todos os dias, inclusive aos sábados, domingos e feriados. A equipe acolhe as denúncias de grupos vulneráveis, como idosos, indígenas, crianças e adolescentes e pessoas com deficiência, e direciona às instituições competentes. Mas a desinformação pode dificultar o acesso da população brasileira ao serviço. Por isso, vamos conhecer agora alguns mitos e verdades relacionados ao Disque 100.
9: A pessoa denunciante deve ser identificada?
8: Mito. O denunciante não é obrigado a se identificar. Mas para isso, o anonimato deve ser solicitado durante o atendimento.
10: O Disque 100 substitui serviços de emergência?
8: Isso também é um mito. Um serviço não substitui os outros. Em cenários de perigo iminente, não hesite em procurar a Polícia Militar pelo 190, o Corpo de Bombeiros ligando 193 ou o SAMU no 192.
11: Se comprovada a violação, o agressor poderá ser responsabilizado?
8: Verdade, mas sempre respeitando o devido processo legal e observando o direito ao contraditório, ampla defesa e a presunção da inocência. Lembrando que os profissionais da ouvidoria não entram em contato com o denunciante ou com a vítima para comunicar o desfecho da denúncia. Caso o denunciante queira receber atualizações, é necessário entrar em contato com o Disque 100 e informar o número de protocolo recebido no momento da denúncia.
12: E se a denúncia for feita de má fé, o denunciante poderá responder judicialmente?
8: Também é verdade. No Brasil, existem mecanismos legais que permitem a responsabilização de quem aciona serviços públicos com má fé. Por isso, o serviço Disque 100 e outros canais de denúncias devem ser utilizados com responsabilidade.
13: É preciso apresentar provas materiais para a abertura de um protocolo de denúncia?
8: Mito. As provas ajudam na apuração, mas não são obrigatórias, porque nem sempre é possível reunir materiais que comprovem uma violação. Mas algumas informações são essenciais para o prosseguimento da denúncia, como o nome da vítima e do autor, local, data e a descrição do episódio. Vale lembrar que a ligação para o Disque 100 é gratuita e, além do atendimento telefônico, o serviço recebe denúncias pelo WhatsApp, Telegram, videochamadas em língua brasileira de sinais e presencialmente na sede do Ministério dos Direitos Humanos e da Cidadania em Brasília. Reportagem Graziele Bezerra.
3: E quem precisar recorrer ao Disque 100 pelo WhatsApp, anote aí, o número é 61 99611 0100.
4: A prova nacional docente, a PND, será realizada neste domingo, dia 20, em 806 cidades de todo o país.
3: A avaliação pode ser usada em processos seletivos e concursos públicos para a carreira de professor da educação básica.
14: Neste domingo acontece a Prova Nacional Docente. A avaliação é destinada a concluintes de licenciaturas, graduados e profissionais da educação interessados em utilizar a nota em processos seletivos para a carreira docente. Nesta edição, a PND tem uma função a mais. A mesma avaliação teórica será utilizada como Exame Nacional de Desempenho dos Estudantes, o ENAD das licenciaturas. A prova avalia a formação dos estudantes que pretendem atuar na educação. Educação. O diretor de graduação do Instituto Federal do Tocantins, Daniel Marra da Silva, destaca que a avaliação é fundamental para certificar o conhecimento dos futuros educadores e dos cursos de licenciaturas.
15: Além de avaliar o desempenho do estudante no curso e nos dar um retrato de como que o curso está sendo desenvolvido mesmo, da qualidade, ou nos oferece subsídios para melhorias, né? Também oferece essa oportunidade ao estudante de, a partir do desempenho, assumir um concurso público por instituições que adotem esse sistema.
14: A prova tem duas partes. São 30 questões objetivas e uma discursiva de formação geral docente, além de outras 50 questões específicas da área de licenciatura. Ao todo, são 21 áreas avaliadas, entre elas pedagogia, matemática, história, geografia e educação física. Elisiane Marim Galeazzi, estudante de Farroupilha, no Rio Grande do Sul, vai participar do exame e fala como se preparou.
16: É importante desenvolver uma boa capacidade de interpretação, relacionando os conteúdos estudados com as situações concretas da prática docente.
14: João Antônio, estudante de Física em Palmas, Tocantins, também vai participar. Para ele, a carreira já está definida e será dentro da sala de aula.
17: A gente vê uma grande tendência a pessoas desistirem da educação, da sala de aula. Eu me sinto transformado pela educação e eu quero levar isso para frente.
14: É preciso ficar atento aos horários. Os portões abrem ao meio-dia e fecham impreterivelmente à 1 da tarde pelo horário de Brasília. A prova começa à 1:30 e termina às 7 da noite. O candidato deve levar documento oficial com foto e caneta esferográfica preta de material transparente. O celular e outros eletrônicos devem ser desligados e guardados no envelope porta-objetos. O local de prova está no cartão de confirmação da inscrição disponível no sistema PND. Com locução de Edinaldo Júnior, reportagem Pablo Mundim.
4: Hoje é Dia Nacional de Conscientização e Incentivo ao Diagnóstico Precoce do Retinoblastoma,
3: que é o câncer nos olhos mais comum em crianças.
4: A melhor estratégia de combate à doença é observar os olhinhos e fazer exames preventivos.
3: E o tratamento está disponível no Sistema Único de Saúde.
18: O retinoblastoma é um tipo raro de câncer ocular que se desenvolve na retina. Ele acomete principalmente crianças com menos de 5 anos de idade. É o tumor intraocular mais frequente na infância. A chefe do Serviço de Oncologia Pediátrica do Instituto Nacional do Câncer, o INCA, doutora Sima Firman, fala dos sintomas da doença.
19: Os principais são a leucocoria, que é o reflexo branco na pupila quando a luz incide. Mas tem outros sinais e sintomas também importantes, como o estrabismo, ou mesmo o olhinho vermelho, né, que fica vermelho, ou dor, ou queda da visão. São sintomas importantes e que merecem uma investigação o mais rápido possível.
18: E hoje é o Dia Nacional de Conscientização e Incentivo ao Diagnóstico Precoce do Retinoblastoma. Descobrir a doença com antecedência é fundamental para um tratamento de sucesso, com até 98% de cura, diminuindo assim as chances de cegueira. O retinoblastoma ganhou maior visibilidade após a filha dos jornalistas Tiago Leifert e Dayana Garbim receber o diagnóstico da doença. Depois disso, o casal criou uma ONG e uma campanha De Olho nos Olhinhos, que incentiva pais e responsáveis a fazerem pelo menos um exame de vista a cada 6 meses para afastar o risco da doença. A campanha tem o apoio do Instituto Nacional do Câncer. Tiago Leifert fala da importância do diagnóstico precoce.
20: O retinoblastoma atinge crianças de 0 a 5 anos. Elas não vão falar que elas não estão enxergando, elas vão tentar se adaptar e cabe a nós, os adultos que estão ali em volta, a gente tem que ficar de olho nos olhinhos. Então a gente decidiu compartilhar com as famílias para que as pessoas pudessem chegar ao tratamento antes do que a gente conseguiu. Não só as famílias, também professores, a tia da creche, grupo do futebol, do seu condomínio, todo mundo tem que ficar de olho nos olhinhos.
18: O Sistema Único de Saúde oferece tratamento integral para o retinoblastoma. Os pacientes são encaminhados para unidades de assistência de alta complexidade em oncologia. O SUS cobre exames, cirurgias, quimioterapia e radioterapia quando são necessárias. As informações sobre o tratamento estão disponíveis em gov.br/inca. Com locução de Thaísa Vitória, reportagem Cleide Lopes.
4: A Anvisa, Agência Nacional de Vigilância Sanitária, proibiu a importação, o armazenamento, a distribuição, a comercialização e a propaganda e também o uso da caneta de GLP-1 denominada T36.
3: O medicamento não possui registro sanitário junto à Anvisa e não teve a sua segurança e eficácia avaliadas no Brasil.
4: A comercialização desse produto, popularmente conhecido como caneta emagrecedora, por meio do site golfarma.shop, também foi proibida.
3: O site vinha anunciando medicamentos sem registro no Brasil, à base de tirzepatida ou que alegavam supostamente ter como princípio a retatrutida, substância que ainda não possui registro em nenhum país do mundo.
4: É importante esclarecer que sites em geral não podem vender medicamentos para qualquer indicação, em nenhuma hipótese.
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3: Pegue lanterna, capacete, calça e sapato fechado e vista-se com roupas confortáveis.
4: A nossa viagem hoje é no escuro, mas de uma beleza plena.
3: Vamos conhecer as cavernas da Chapada Diamantina, na Bahia.
4: E você ainda tem a opção de visitar uma das mais de 30 mil grutas e cavernas espalhadas por todo o Brasil.
21: Imagina caminhar por um ambiente onde a luz do sol não chega. Em salões subterrâneos, rios, formações rochosas e estruturas que levaram milhares ou até milhões de anos para se formar. É o universo das cavernas e grutas, patrimônio natural brasileiro. E no país, são mais de 30 mil, de acordo com o ICMBio, Instituto Chico Mendes de Conservação da Biodiversidade. E que tal conhecer algumas delas com a gente? Estamos na Chapada Diamantina, no interior da Bahia. E vamos começar nosso roteiro em Iraquara, conhecida como capital das grutas e cavernas. O guia turístico Rael de Souza, que nasceu na cidade, conta o que você pode encontrar pela região.
22: Iraquara é conhecida como a capital de grutas e cavernas do Brasil. Então, tem mais de 200 grutas catalogadas, somente tem 7 que é aberta à visitação. Eu vou citar aqui o nome de algumas dessas, das grutas, que tem Gruta da Fumaça, Lapa Doce, Caverna Turminha, Gruta da Pratinha, Gruta Azul, Maneiro, Bolo de Noiva.
21: Dessas grutas que o Rael acabou de citar, entre as mais famosas estão a Lapa Doce e a Gruta da Pratinha. Cada uma oferece uma experiência diferente. A Lapa Doce é uma caverna seca, com formações calcárias milenares e salões que chegam a 25 metros de altura. A única luz que entra é a da lanterna que acompanha os visitantes. Já a Gruta da Pratinha é chamada de Oásis do Sertão Baiano, pelas suas águas incrivelmente azuis e transparentes. Quem não perde a oportunidade de ir a essa região é a baiana Eliseni Fernandes, que hoje mora em São Paulo.
23: Lá em Iraquara mesmo, tem a gruta que fica na Fazenda Pratinha, né? Lá tem duas grutas, que é a Gruta Pratinha e a Gruta Azul. A Gruta Azul, a gente não pode entrar, né, na água, mas para tirar foto. Geralmente o turista vai assim mais no período da tarde, né? Ali por volta das 2 horas, que é onde o sol bate na caverna e a água ali fica toda iluminada, né? Tem a Gruta Pratinha, que é mais para mergulho, né? Tem uns passeios ali que você faz o mergulho. É uma experiência assim incrível.
21: Visitar nossas cavernas é caminhar entre catedrais de pedras milenares, flutuar em rios subterrâneos de água azul cristalina e vivenciar o silêncio absoluto da natureza. Ficou curioso? Então se liga na dica do ICMBio. Quando for planejar o passeio, verificar a distância e o grau de esforço físico exigido e, sempre que possível, contratar um guia turístico credenciado pelo órgão. Eu sou a Raquel Mariano e até a próxima viagem.
3: Na próxima semana, com a chegada da primavera, vamos falar de flores, projetos e cidades que produzem e exportam esse bem tão delicado.
4: Vamos conhecer Olambra, em São Paulo, uma estância turística conhecida como a Cidade das Flores.
3: O local é responsável por 40% da produção nacional de flores e plantas ornamentais, além de dominar 80% das exportações do setor no país.
4: Então, até sexta-feira, na nossa próxima viagem pelo país.
3: E essas foram as notícias do Governo Federal.
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4: Fique agora com as notícias do Poder Judiciário e do Congresso Nacional. Boa noite, bom fim de semana.
3: A gente volta na segunda-feira. Uma boa noite.

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2: Supremo confirma a validade da norma que proíbe delegados de chefiar policiamento extensivo no Rio.
3: Semana Nacional da Execução Trabalhista arrecada mais de 4 bilhões de reais.
2: STJ mantém condenação de ex-deputada Flor de Lis a 50 anos de prisão e anulação de júri que absolveu outros 3 réus.
3: Boa noite, eu sou Leandro Bezerra.
2: Eu sou Walter Lima.
3: Confirmada pelos ministros do Supremo Tribunal Federal a validade da norma que proíbe delegados de chefiar policiamento ostensivo no Rio de Janeiro.
2: A decisão foi tomada em sessão virtual. Os ministros julgaram uma ação direta de inconstitucionalidade contra uma lei estadual de 2025 que estabelece o exercício de funções de comando ou de chefia em forças de segurança.
3: STJ mantém condenação da ex-deputada federal Flor de Lis dos Santos de Souza a 50 anos de reclusão pela morte, em 2019, do pastor Anderson do Carmo de Souza, o então marido dela.
2: Os ministros também mantiveram uma anulação de júri que absolveu outros 3 réus. Fátima Uchoa.
4: O assassinato a tiros do pastor Anderson ocorreu na casa da família em Niterói. Flor de Lis foi condenada por planejar o crime. O Tribunal de Justiça do Rio de Janeiro havia anulado a absolvição de uma neta biológica da ex-deputada e de 2 filhos adotivos, sob o fundamento de que a decisão dos jurados foi contrária às provas do processo. Por isso, os 3 devem ser submetidos a novo júri popular. Em relação a Flor de Lis, a relatora no STJ, desembargadora convocada Nilsoni de Freitas, observou que a decisão de pronúncia que levou a ex-deputada a julgamento apresentou fundamentação suficiente com base em provas periciais e testemunhais.
3: Mais de 4 bilhões de reais foram arrecadados nesta edição da Semana Nacional da Execução Trabalhista.
2: Durante 5 dias, a Justiça do Trabalho concentrou esforços para garantir o pagamento de dívidas já reconhecidas. Larissa Batista.
5: Os dados parciais desta edição revelam a dimensão da iniciativa. Cerca de 77 mil audiências foram realizadas em todo o país e mais de 20 mil acordos foram firmados entre trabalhadores e empresas. Ao todo, mais de 4 bilhões de reais foram arrecadados. Neste ano, a Força-Tarefa concentrou esforços nos grandes devedores e na localização de bens. A estratégia buscou encontrar recursos para quitar milhares de dívidas trabalhistas, de quem já tinha o direito reconhecido.
3: As eleições estão chegando e a Justiça Eleitoral tem alguns aplicativos que vão facilitar a vida do eleitor.
2: Essas ferramentas permitem consultar serviços, denunciar irregularidades e acompanhar informações da votação. Estevão Furtado.
6: O e-título permite consultar o local de votação, a situação eleitoral e outros serviços. Já o Pardal é o canal para denunciar irregularidades como propaganda ilegal e suspeita de compra de votos. O boletim na mão permite consultar os votos registrados nos boletins de urna a partir do QR Code impresso no documento. E o aplicativo Mesário reúne treinamentos e orientações para quem vai trabalhar nas sessões eleitorais. Todos eles estão disponíveis gratuitamente nas lojas Google Play e Apple Store.
3: O Ministério Público Federal divulga novo balanço sobre o uso de recursos ambientais do caso Brumadinho.
2: O relatório apresenta avanços em obras, compras de veículos, drones e regularização de terras nas unidades de conservação. Sabrine Menezes.
7: Fruto de uma decisão da Justiça Federal, com anuência do MPF, do Ministério do Meio Ambiente e do IBAMA, o projeto G7 Parques Nacionais converte multas ambientais da Vale em investimentos para a preservação de 7 parques nacionais de Minas Gerais. Segundo o relatório, no período mais recente foram solicitados 21 milhões de reais, usados principalmente em contratos de engenharia. Os recursos também financiam projetos de infraestrutura, compra de equipamentos e regularização fundiária. As novas solicitações de aporte financeiro, cerca de 37 milhões de reais, serão utilizados para proteger as unidades, melhorar as estruturas dos parques e incentivar o turismo sustentável.
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3: A você uma boa noite.
2: Um fim de semana excelente e até segunda-feira.
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9: Eu sou Humberto Pinheiro e estes são os destaques de hoje do Jornal do Senado, que começa agora. Plataformas digitais terão que divulgar relatórios sobre proteção de crianças e adolescentes. Há 80 anos, Constituição de 1946 marcava a redemocratização do Brasil. Projeto no Senado amplia direitos de trabalhadores domésticos no seguro-desemprego. Boa noite. As plataformas digitais com mais de 1 milhão de usuários menores de 18 anos precisam publicar o primeiro relatório semestral de transparência previsto no Estatuto Digital da Criança e do Adolescente. O documento deve detalhar as medidas adotadas para proteger crianças e adolescentes, além de informar como a plataforma identifica e enfrenta riscos e recebe e trata denúncias. A exigência vale para provedores e aplicações de internet destinados a menores de idade ou com acesso provável por esse público. Repórter Pedro Pincer.
10: Plataformas digitais acessadas por crianças e adolescentes com mais de 1 milhão de usuários menores de 18 anos precisam publicar o primeiro relatório semestral de transparência previsto no ECA Digital. O documento precisa detalhar como a plataforma protege crianças e adolescentes e como lida com riscos e denúncias. O autor da proposta do ECA Digital foi o senador Alessandro Vieira, do MDB de Sergipe. Ele destaca a importância e o ineditismo da legislação.
11: Nós estamos regulando parcialmente a atividade das empresas mais poderosas da história do capitalismo. Essa é a primeira lei das Américas nessa matéria. As empresas serão obrigadas a, por padrão, organizar seus aplicativos, seus produtos, seus serviços, na forma mais protetiva para a criança e adolescente. Esse é um projeto, essa é uma legislação voltada para a proteção da criança e adolescente.
10: Mais informações sobre o ECA Digital e sobre as obrigações previstas podem ser consultadas em gov.br/ANPD.
9: 80 anos, em 18 de setembro de 1946, o Brasil promulgava uma nova Constituição, após o fim do Estado Novo. A Carta Constitucional reestabeleceu as eleições diretas, fortaleceu o Congresso Nacional e devolveu autonomia política e administrativa a estados e municípios. O texto também ampliou direitos e garantias individuais e marcou a redemocratização do país. Mais detalhes com o repórter Rodrigo Rezende.
12: Depois de 15 anos de governo Getúlio Vargas, entre 1930 e 1945, e 8 anos da ditadura do Estado Novo, iniciada em 1937, o Brasil teria, em 1946, uma nova Constituição. O consultor legislativo Gilberto Guerzoni ressalta que o fim da Segunda Guerra acelerou o processo de democratização no país e praticamente exigiu a elaboração de um novo conjunto de leis. O presidente da Assembleia Constituinte foi o senador Melo Viana. Em 18 de setembro de 1946, a nova carta foi promulgada e, segundo Guerzoni, era uma constituição liberal e a mais democrática até então.
13: Nós temos a volta da autonomia dos estados e municípios, das eleições diretas para governador e prefeito e para presidente da república, né, o restabelecimento das assembleias legislativas, das câmaras municipais e do próprio Congresso Nacional.
12: A Constituição de 1946 ficou em vigor até o golpe de 1964. Ela foi substituída formalmente pela Carta de 1967.
9: A busca pela igualdade de direitos para os trabalhadores domésticos deve ganhar mais um capítulo com o novo projeto apresentado no Senado. A proposta pretende alterar a lei que regulamenta o trabalho doméstico remunerado para equiparar as regras do seguro-desemprego da categoria às aplicadas aos demais trabalhadores. Repórter Douglas Castilho.
14: Atualmente, a trabalhadora doméstica demitida sem justa causa tem direito a ganhar um salário mínimo em até 3 parcelas, desde que tenha trabalhado por pelo menos 15 meses nos dois anos que antecederam o fim do emprego. As demais categorias profissionais podem ganhar de 3 a 5 parcelas e o valor é calculado com base na média dos últimos salários. O consultor legislativo da Casa, Bernardo Schettini, destacou que, apesar dos avanços alcançados nos últimos anos, a garantia plena na Seguridade Social das trabalhadoras domésticas ainda não foi atingida.
15: Hoje, essas trabalhadoras e esses trabalhadores também acessam o FGTS, o próprio seguro-desemprego, têm direito a uma jornada e uma escala de trabalho dignas, recebem horas extras quando devidas. A principal divergência, hoje em dia, no âmbito da Seguridade Social, está no seguro-desemprego.
14: Outro ponto do projeto indica o Fundo de Amparo ao Trabalhador, FAT, como fonte para custear os gastos com a implementação das novas regras. O texto agora aguarda envio às comissões pertinentes.
9: Uma proposta e análise na Comissão de Educação propõe a instalação de botão de pânico nas escolas. Além do dispositivo emergencial para acionar autoridades, o texto também prevê que estabelecimentos de ensino das redes pública e privada implementem medidas como câmeras de vigilância e treinamento de pessoal responsável pelos equipamentos de segurança. O objetivo do projeto é prevenir e combater a violência escolar. Por isso, estipula que todo ano ocorram simulações para testar os planos de segurança, que devem contar com a participação obrigatória de alunos e funcionários. O texto determina ainda que os estados mantenham áreas de inteligência voltadas à prevenção de agressões nas escolas, inclusive no ambiente virtual.
16: Eleições 2026.
9: Falta pouco para o dia das eleições de 4 de outubro. A Justiça Eleitoral já analisou mais de 99% dos pedidos de registro de candidatura em todo o país. Os tribunais eleitorais também já começaram a preparar as urnas eletrônicas. O processo inclui a instalação dos sistemas e a inserção dos dados que serão utilizados na votação. A reportagem é de Raíssa Abreu.
17: Segundo o presidente do TSE, ministro Cássio Nunes Marques, é só depois do julgamento de todos os pedidos de candidatura que os tribunais regionais podem lacrar o sistema das urnas eletrônicas. Os dados dos 13 candidatos à presidência da República já foram carregados. É o que conta o coordenador de processamento da Secretaria Judiciária do Tribunal, Daniel Vasconcelos.
18: Na sequência, os TREs irão fazer também essas cerimônias de registramento do candidato, de modo que para cada unidade da federação será dada carga de todos os cargos, não só os presidentes, mas os demais que estão em jogo esse ano.
17: O primeiro turno das eleições acontece no dia 4 de outubro.
9: Lembrando que neste ano o eleitor irá votar em 2 senadores, mas atenção, são 2 senadores diferentes, um voto para cada candidato ou candidata. Primeiro, o eleitor escolherá um candidato e confirmará a escolha. Em seguida, registrará o outro voto. Se o eleitor repetir o mesmo número nas duas oportunidades, apenas o primeiro voto será considerado válido. O segundo será anulado automaticamente pela urna eletrônica. Também é importante lembrar que na votação para senador não é possível votar na legenda, ou seja, o eleitor não poderá digitar apenas o número do partido. Caso isso aconteça, o voto para senador será considerado nulo. No dia da eleição, é permitido levar os números dos candidatos anotados no papel. O primeiro turno da eleição ocorre no dia 4 de outubro e, para ajudar o cidadão a se informar melhor, o Senado Federal criou uma página especial para a cobertura das eleições. O site pode ser acessado por meio do endereço senado.leg.br/eleições. Com trabalhos técnicos de Eliseu Caires, o Jornal do Senado fica por aqui. Acompanhe agora as notícias do Tribunal de Contas da União e da Câmara dos Deputados. Boa noite e um bom fim de semana.
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19: O Tribunal de Contas da União avaliou as barreiras enfrentadas por pequenos provedores de internet no Brasil. Essas empresas têm papel importante na expansão da conectividade. Em municípios com até 30 mil habitantes, elas respondem por 91% das conexões de fibra ótica. A auditoria identificou problemas que aumentam custos e dificultam investimentos. Entre eles, estão dificuldades para compartilhar postes, acesso ao crédito e a concorrência com provedores ilegais. O TCU também apontou que o furto de cabos e a atuação de organizações criminosas prejudicam a prestação do serviço em alguns locais. O tribunal recomendou que a Agência Nacional de Telecomunicações e o Ministério das Comunicações revejam as regras de compartilhamento de infraestrutura e adotem medidas contra provedores ilegais. Saiba mais em tcu.gov.br.
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20: Câmara cria regras especiais para controle sanitário da agricultura familiar.
21: Deputados estudam modernizar sistema de busca de pessoas desaparecidas.
22: Comissão inclui cálculo do fator amazônico nas políticas públicas da região.
23: Boa noite. A Comissão da Amazônia aprovou a inclusão do chamado fator amazônico no cálculo das políticas de desenvolvimento social para a região. A repórter Fabielle Pires tem os detalhes.
24: Avançou mais um passo na Câmara dos Deputados a proposta que insere o chamado fator amazônico em políticas públicas do governo federal. O projeto foi aprovado pela Comissão da Amazônia e dos Povos Originários e Tradicionais. A ideia é que sejam considerados custos e prazos adicionais ao planejar e executar políticas de desenvolvimento social na Amazônia Legal, incluindo processos de compras públicas. A proposta foi apresentada por vários deputados da bancada amazônica de partidos diferentes. Segundo a justificativa do projeto, os desafios logísticos da Amazônia acabam aumentando os custos de produtos, serviços e investimentos públicos na região. Esses custos estão relacionados às grandes distâncias, às dificuldades de transporte, ao acesso a comunidades isoladas e às condições climáticas da região. Em entrevista à Rádio Câmara, o relator da proposta da Comissão da Amazônia, deputado Dorinaldo Malafaia, do PDT do Amapá, explicou que a região passa por dificuldades logísticas na organização de diferentes políticas públicas, de distribuição de alimentos e a cobertura vacinal de áreas isoladas.
25: O fator amazônico e o custo amazônico, ele é uma realidade nossa. Nós precisamos avançar do ponto de vista das políticas públicas, das políticas de gestão, para que a gente possa realmente adaptar isso a uma realidade que é a desigualdade regional.
24: O texto foi aprovado pela Comissão da Amazônia na versão sugerida pelo relator. Entre as mudanças propostas por Dorinaldo Malafaia ao projeto original, estão alterações na nova lei de licitações para que o valor estimado das contratações públicas na região amazônica inclua gastos extras com deslocamento, comunicação e acesso limitado a recursos. A proposta, que inclui o fator amazônico em políticas de desenvolvimento social, já havia sido aprovado também pela Comissão de Previdência, Assistência Social, Infância, Adolescência e Família. O projeto agora segue para a Comissão de Constituição e Justiça. Para virar lei, a proposta precisa ser aprovada pela Câmara e pelo Senado. Da Rádio Câmara de Brasília, Fabielle Pires.
16: Desenvolvimento Regional.
20: Roberto Duarte, do Republicanos do Acre, propõe criar um programa nacional para ampliar o acesso à energia solar com linhas de crédito quitadas a partir da própria economia obtida na conta de luz. A iniciativa também prevê o uso do saldo do FGTS para custear a instalação dos sistemas fotovoltaicos.
21: Roberto Duarte acrescenta que a proposta engloba um incentivo a condomínios solares comunitários, condições facilitadas para famílias de baixa renda e uma verba específica para financiar projetos por meio de emendas parlamentares.
16: Consumidor.
20: Celso Russomano, do Republicanos de São Paulo, é autor de projeto que obriga aplicativos de transporte e entrega a detalhar a composição do preço cobrado do consumidor. A plataforma deverá informar quanto fica com a empresa e quanto do valor é repassado a prestadores de serviço e estabelecimentos.
21: Celso Russomano também determina que as informações sobre o preço apareçam antes da confirmação da compra, inclusive quando houver o chamado reajuste dinâmico. O texto ainda exige a disponibilidade do histórico de cada operação por pelo menos 12 meses.
16: Homenagem.
20: Luciano Vieira, do PSDB do Rio de Janeiro, apresentou o projeto que inclui o nome de Sérgio Vieira de Mello no livro dos heróis e heroínas da pátria. A homenagem visa reconhecer a atuação do brasileiro que foi alto comissário da ONU, morto em um atentado à bomba no Iraque em 2003.
21: Luciano Vieira lembra que Sérgio Vieira de Mello atuou durante 34 anos na Organização das Nações Unidas, em missões voltadas à paz e aos direitos humanos. Entre as missões, o parlamentar destaca a condução do processo de independência do Timor-Leste, de 1999 a 2002.
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16: Saúde.
20: Passou em mais uma comissão da Câmara a proposta que prevê a criação de protocolo para atendimento de mulheres na menopausa pelo SUS. A repórter Maria Neves traz mais informações sobre o texto.
3: A Comissão de Finanças e Tributação da Câmara dos Deputados aprovou o projeto que obriga o Sistema Único de Saúde a elaborar protocolo clínico para o tratamento dos sintomas do climatério. Esse período, que começa por volta dos 40 anos e representa a transição da fase reprodutiva para a não reprodutiva da mulher, costuma ser marcado por sintomas físicos e emocionais. A autora do texto, deputada Ana Paula Lima, do PT de Santa Catarina, enumera algumas das dificuldades enfrentadas pelas mulheres nessa fase.
4: Aproximadamente 85% das mulheres experimentam fogachos durante a transição menopausal tardia e no pós-menopausa inicial. E cerca de 50% das mulheres no pós-menopausa eventualmente desenvolvem sintomas de atrofia vulvo-vaginal, incluindo secura vaginal e dispareunia.
3: O projeto original de Ana Paula Lima previa apenas a oferta de terapia hormonal pelo SUS. No entanto, a relatora na Comissão de Finanças e Tributação, deputada Ana Pimentel, do PT Mineiro, recomendou que se aprovasse a versão apresentada na Comissão de Defesa dos Direitos da Mulher. No entendimento da relatora, ao obrigar o Sistema Único de Saúde a oferecer terapia hormonal a mulheres no climatério, o projeto criava despesa obrigatória de caráter continuado para o Executivo Federal. Nesse caso, seria necessário apresentar a estimativa de custo da nova exigência e formas de compensar o gasto. De acordo com Ana Pimentel, o texto aprovado supera essa dificuldade por reformular a proposição em termos predominantemente normativos e programáticos. Em lugar de assegurar de forma direta a oferta obrigatória do tratamento hormonal, passa a prever que o sistema de saúde pode ofertar diferentes abordagens terapêuticas, inclusive hormonais. O projeto agora será analisado pela Comissão de Constituição e Justiça. Se aprovado, poderá seguir para análise do Senado. Da Rádio Câmara de Brasília, Maria Neves.
16: Previdência.
21: Para Adolfo Viana, do PSDB da Bahia, a conquista de um emprego formal não deve significar a perda imediata do Bolsa Família. O projeto de autoria do deputado estabelece a permanência da família no programa por 24 meses com o pagamento integral do benefício.
20: A proposta estabelece que a regra valeria mesmo quando a nova renda ultrapassar os limites atualmente previstos. Adolfo Viana sustenta que a medida dá mais segurança ao trabalhador, estimula a formalização e amplia a base de contribuintes da Previdência Social.
16: Educação.
21: Projeto de Rafael Brito, do MDB de Alagoas, altera a fórmula do repasse do PNAE, o Programa Nacional de Alimentação Escolar, para aumentar os recursos da merenda escolar, especialmente para o Norte e Nordeste. O objetivo é melhor atender estudantes em situação de vulnerabilidade econômica.
1: Hoje, o recurso da merenda é calculado apenas pelo número de alunos matriculados, sem considerar que existem escolas, por exemplo, que a maioria dos estudantes vive em situação de pobreza ou tem na alimentação escolar a principal refeição do seu dia. Essa minha proposta, ela não retira recurso nenhum do município, para ficar bem claro. Todos continuam recebendo o valor que já recebem. O que a gente está fazendo é criar um repasse adicional para os estudantes em situação de pobreza e extrema pobreza, garantindo mais recursos de alimentação justamente para as escolas que atendem quem mais precisa.
21: Rafael Brito esclarece ainda que o aumento será gradual até 2031. Segundo ele, a medida segue uma recomendação técnica do governo federal e usará dados existentes nos sistemas do CadÚnico e do Bolsa Família para evitar distorções e burocracia.
16: Cultura.
21: A coxinha pode ser reconhecida como patrimônio cultural e material do Brasil por causa de sua relevância histórica, cultural e gastronômica. O texto de Vitor Lipe, do PSD de São Paulo, destaca a presença do salgado em diferentes regiões e sua relação com a identidade alimentar do país.
22: O deputado também ressalta a importância econômica da coxinha, especialmente para pequenos negócios, como lanchonetes e vendedores ambulantes. Segundo Vitor Lipe, a produção e a comercialização do salgado movimentam uma cadeia que envolve empreendedores, indústria e geração de empregos.
16: Segurança Pública.
21: Comissão aprova projeto que busca modernizar o sistema de busca de pessoas desaparecidas. A repórter Silvia Munhato traz mais detalhes sobre as medidas a serem adotadas, inclusive o uso de câmeras de segurança.
2: A Comissão de Finanças e Tributação da Câmara dos Deputados aprovou proposta que busca modernizar a Política Nacional de Busca de Pessoas Desaparecidas. O texto reforça o uso de tecnologia nas investigações. Pela proposta, a política passa a tratar, além do desaparecimento, do combate ao tráfico de pessoas, inclusive quando o crime ocorrer no exterior contra a vítima brasileira. O texto prevê a autorização do uso de câmeras e reconhecimento facial para apoiar as investigações e acelerar a localização de desaparecidos, com regras para proteger dados e preservar o sigilo das apurações. Outra medida é a integração de dados entre sistemas municipais, estaduais e federais, para unificar as ações de busca. No Código Penal é criado artigo que tipifica o crime de desaparecimento ou tráfico de pessoas, englobando condutas como exploração sexual, trabalho escravo, adoção ilegal e remoção de órgãos, prevendo agravantes para situações envolvendo funcionários públicos, vulneráveis ou deslocamento da vítima para outra região. Também é incluído o crime de desaparecimento de pessoas na Lei de Crimes Hediondos, quando praticado contra crianças e adolescentes. E o texto ainda regulamenta o uso do alerta Amber, que teria o objetivo de emitir alertas nacionais para a localização rápida de pessoas desaparecidas a menos de 24 horas. O relator da proposta na Comissão de Segurança Pública, deputado Sanderson, do PL do Rio Grande do Sul, destacou a necessidade de investimentos na área de inteligência.
5: Hoje nós temos algo em torno de 10% apenas dos crimes cometidos são levados a uma condenação. É muito pouco. Nós precisamos elevar isso, mas para elevar precisamos de tecnologia, de inteligência policial, para que o promotor tenha condições de oferecer a denúncia e que os magistrados tenham condições de, com base nas provas, condenarem os culpados, mas a tecnologia deve estar a favor da população brasileira e este projeto, então, vem justamente nesse sentido.
2: Já a relatora na Comissão de Finanças e Tributação, deputada Camila Jara, do PT do Mato Grosso do Sul, fez alterações no sentido da implementação gradual das medidas previstas. O objetivo é adequar as mudanças à capacidade orçamentária da administração pública. A proposta que moderniza a Política Nacional de busca de pessoas desaparecidas ainda será analisada pela Comissão de Constituição e Justiça. Depois, seguirá para o plenário da Câmara. Da Rádio Câmara de Brasília, Silvia Minhato.
6: Fred Linhares, do Republicanos, apresentou o projeto que inclui o Distrito Federal na regra que aumenta a pena para furto de veículo levado a outra unidade da federação. A mudança busca eliminar a omissão do Código Penal, que atualmente menciona apenas os estados e outros países.
7: Pela proposta de Fred Linhares, o transporte de veículo furtado para o Distrito Federal impõe ao responsável uma pena de 4 a 10 anos de prisão, além de multa. O parlamentar considera que a alteração dá mais segurança jurídica à aplicação da lei.
6: Jadiel Alencar, do Republicanos do Piauí, apresentou relatório favorável à aprovação de projeto que amplia a proteção da imagem, da voz e da privacidade de crianças e adolescentes no ambiente digital. Ele explica que o texto busca combater situações de exposição abusiva.
7: Jadiel Alencar defende que conteúdos considerados prejudiciais sejam retirados das plataformas, com medidas para impedir a republicação do mesmo material. O texto também prevê a exclusão desses conteúdos dos resultados dos serviços de busca na internet.
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16: Agricultura.
6: A Câmara aprovou regras especiais para o controle sanitário de produtos da agricultura familiar. A repórter Paula Bittar nos conta quais são.
10: A Comissão de Constituição e Justiça da Câmara aprovou uma proposta que prevê regras especiais para o controle sanitário e o comércio de produtos alimentícios da agricultura familiar, como doces, queijos e bebidas. O principal ponto da proposta é isentar de autorização governamental prévia a fabricação, a distribuição e a venda de produtos alimentícios coloniais ou artesanais da agricultura familiar, desde que cumpridas certas regras. Pelo texto, poderá haver fiscalização sanitária sobre os alimentos coloniais e artesanais produzidos pelos agricultores familiares, mas ela será prioritariamente orientadora. O projeto prevê que a dispensa de autorização governamental dependerá do cumprimento da lei e de normas relativas à produção, ao controle sanitário e às boas práticas de fabricação. De acordo com o texto aprovado, para comercializar os produtos alimentícios coloniais ou artesanais, os agricultores familiares deverão efetuar o registro eletrônico automático de cada produto previamente à primeira comercialização junto ao órgão competente definido em regulamento, com informações sobre o responsável pela produção, caracterização do produto, área geográfica de comercialização e outras informações. Também deverão capacitar em boas práticas de fabricação de alimentos o profissional responsável por registrar produtos que apresentem risco sanitário relevante, que são, em geral, alimentos mais suscetíveis à deterioração ou contaminação por micro-organismos. O projeto, que prevê regras especiais para o controle sanitário e o comércio de produtos alimentícios da agricultura familiar, segue agora para o Senado Federal. Da Rádio Câmara, de Brasília, Paula Bittar.
7: Dr. Flávio do PL do Rio de Janeiro apresentou projeto para reduzir barreiras à venda regional de produtos da agricultura familiar e artesanal. A proposta permite que produtos circulem fora da cidade de origem sem exigência de adesão ao sistema federal de inspeção.
11: O produtor, às vezes ele produz um queijo, ou um salame, ou um doce no seu município e ele tem um selo de inspeção municipal e ele só pode comercializar dentro do município dele, mas o profissional que dá o selo de inspeção municipal é o mesmo que dá o selo de inspeção estadual e o selo de inspeção federal, que é o CIF. E às vezes você tem um município de 1 quilômetro de divisa com outro, a pessoa faz o queijo aqui e é convidado para participar de uma feira de produtos da agricultura familiar ou artesanal, não pode ir porque ele não tem o CISB ou o CIF. O nosso projeto de lei pede que quem tenha o SIM possa comercializar o seu produto da agricultura familiar e artesanal nos municípios vizinhos também. Então a gente quer que, como se fosse, diga assim ao SIM, quem tem o SIM possa comercializar o seu produto em todos os municípios do seu estado.
6: Doutor Flávio afirma que regras
12: sanitárias criadas para grandes empreendimentos dificultam a regularização de pequenos produtores, incentivam a informalidade e limitam o acesso a mercados. Ele explica que o projeto prevê regulamentação pelo Ministério da Agricultura em até 180 dias.
13: Diego Andrade, do PSD de Minas Gerais, defende a criação do programa Leite do Povo para oferecer até 30 litros por mês aos beneficiários do Bolsa Família. Pela proposta, o governo federal deve pagar parte do custo e o restante seria descontado diretamente do benefício.
12: Diego Andrade afirma que a iniciativa pretende ampliar o acesso à alimentação com prioridade para famílias com crianças pequenas, gestantes e idosos. Ele também defende que a compra do leite seja feita de produtores e cooperativas brasileiras para fortalecer a produção nacional.
13: Termina agora o Jornal Câmara dos Deputados, produzido pela Rádio Câmara, com trabalhos técnicos de Wellington Teles e apresentação de Val Monteiro e Luciana Vieira.

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0: E turma, a alegria da alma faz os belos momentos da vida. Muito boa noite! Hoje é sexta-feira, final de semana. Hoje é dia 18 de setembro de 2026. A estação é inverno ainda, viu? Faltando apenas 3 dias, né? Para o início da primavera. Parabéns a você hoje completando mais um ano de vida. Agora são 20 horas 13 minutos. 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Está entrando no ar mais um programa Sucessos da Noite. Músicas de bom gosto para pessoas de bom gosto como você. Notícias, esportes, entretenimento e muito mais. Eu sou Carlos Alberto Cacaia. Estaremos juntos até a meia-noite. Até lá você pode ligar e participar pelos telefones 998-43-4109 e 998-28-0577. Você também pode acessar a internet www.radioeducadoradefreipaulo.com.br ou você acessa o aplicativo da Educadora. As mensagens e os áudios você vai enviar para 99401691. Vai trabalhar comigo da direção artística de Oliveira, geral é de José Arinaldo de Oliveira e Dona Dulcelina. Faz de volta hoje, solitário Jorge da Serra Preta. É isso aí, meus amigos. Lembrando que às 9h30 tem programa Momentos de Amor. E às 23h, programa O Melhor da Nostalgia. 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E depois de meia-noite tem música sem parar. É uma atrás da outra. E já tem gente na linha às 8 horas e 15 minutos. Alô do telefone, boa noite.
1: Boa noite, Cacaia.
0: Gilvânia, tá dando eco, tá dando eco, parece que tá no banheiro.
1: Oi?
0: Tá dando eco, parece que tá no banheiro.
1: É, isso mesmo.
0: Dando eco assim, de coisa.
1: É, né, então tô escamando os
0: dentes, Cacaia. Isso, e aí, o que você manda no programa?
1: Vou sair daqui,
0: vem
1: para aí um
0: pouquinho. Uhum. É isso aí, agora são 8 horas.
1: Eu quero a música da época Marcos Luciano, Se For Pra Judiar.
0: Se oferece?
1: Sim. Os pais, para minha filha, para meus irmãos, para os barcos, para os vizinhos, para a Ilha Fernandes de Caribe, para o pessoal de Caribe que está ali nesse momento, para a Rodacia aqui em Ribeirópolis, para a Tonha de Oliveira, Aparecida e Alexandre. Para Sr. Jessé, para Deda Vaqueiro, para Lucas da Mercearia, a minha tia Maria José, para Nauta Negra, para Toquinha, para Rita da Silva, para Casa do Leite, para o Bizunga, para o Laudinho Almeida com a família, para o Erivan Banhador com a família, para Dona Irene e família, Sr. José Nari e família, para o Jair Oliveira e família, para o Cascudo com a família, para a Bernadette, para a Wanda, para a Beta, para a Bandida, para a Casa Daniel, para a Adels, para a Salete, todo o pessoal de Glória que está ali ouvindo nesse momento, para você, Cacai, com sua família, para seu Jorge e família, todos que estiverem ali ouvindo nesse momento, que é muita gente nessas horas, viu, Cacai?
0: Ok, Gilvânia, valeu, obrigado e bom final de semana.
1: Obrigado, bom final de semana pra você também, viu?
0: Tchau. Ok, agora são 20 horas 17 minutos aqui na cidade de Frei Paulo. Um abraço pra vocês nos ouvindo aí nesse momento, tá bom? Olha, 25ª edição da festa Dia das Crianças, no povoado Mucambo, viu? Será no dia 18 de outubro, gente. Dia 18 de outubro, daqui um mês, né? Daqui um mês, e portanto aí a partir das 14 horas. As nossas crianças é o futuro do amanhã. Realização aí, Lalá e Família. Se você quer dar uma ajudinha aí ao nosso amigo Lalá para as crianças, você vai digitar para 999-05-8493, tá bom? Aí falar com o nosso amigo Lalá e dou aí um presentinho aí para o Dia das Crianças. Né, Lalá? Lalá que está nesse momento aí nos ouvindo aí no povoado do Mucango, aqui no município de Frei Paulo. Vamos tapar areia, vamos lá. Vamos testar aqui, sabe quem é agora não? Eldas, o Eldas. Chuta pareia.

Tá aí, Festival de Mourão aí, Naldinho Almeida cantando aqui na Educadora de Frei Paulo e os sucessos da noite. Agora são exatamente em Frei Paulo 20 horas e 29 minutos e 30 segundos. Eu volto já já. Chuta a pareia.

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0: Agora em Frei Paulo são 20h38 e a festa tá bonita, rapaz. A festa tá bonita que tá danada. Valeu, Nossa Senhora. É isso aí, meus amigos. Mais uma vez aqui, ó. 25ª edição Festa Dia das Crianças. É em Mucambo, Sergipe, aqui em Frei Paulo, né? Será dia 18 de outubro, a partir das 14 horas, viu? As nossas crianças é o futuro do amanhã. Realização de Lala e Amigo. É isso aí, gente. Eita, rapaz, tá. O que já passou de carro aqui, valeu, Nossa Senhora. Que é isso, rapaz? Que é isso, hein, rapaz? Ixi. Olha, vamos. É o nosso WhatsApp, né? Um abraço aí pra Cacá no Gravatá. Alô, Cacá no Gravatá. Alô, seu Rock, Dona Leonida, Roberto, Roquinho. Também nos ouvindo aí. É, Dona Continha, Pedro do Bar. Galera aí, chegando forte aí em Pedro do Bar. Batendo aquele velho sinuca, né? Tomando aquela golada de cerveja e aquela dosezinha pra esquentar um pouco, né? Já trabalhou a semana toda agora. É, descansa um pouquinho, toma uma geladinha, umas quentinhas, né? Tem gente na linha? Alô do telefone, boa noite.
1: Boa noite, meu amigo.
0: E o da Fernandes.
1: Ela mesmo, meu
0: amigo. Como é que a senhora tá, Hilda?
1: Eu tô bem, graças a Deus. E você?
0: Eu também estou bem, graças a Deus.
1: Você tá admirado, os carros que passam. Será que é os carros que passam, que vieram pra aqui pra passar uma carreata brava aqui na rua que eu moro? Será que estão aí já?
0: Passou
1: de
0: por
1: volta?
0: Aqui
1: ah,
0: passou, eu deve ser. Passou por
1: Pinhão. Mas, rapaz, o que tinha que passou de carro. Uhum. Aqui, gente, de carro, de moto, de a pé, aqui na frente da minha casa, não tá no gibi não, viu?
0: Muita gente mesmo, viu?
1: Gente por grandeza.
0: É os que passaram aqui mesmo.
1: Tomara que no dia seja essa mesma quantidade, mais milhares, né?
0: Isso, e aí que eu vi que música, Hilda?
1: Hoje, Cacá, eu quero ouvir Pobre João, com Teixeirinha.
0: Eita, Teixeirinha, Pobre João.
1: Essa música marcou muito a minha vida.
0: Foi, né?
1: Eu gosto muito e eu vou oferecer pra você, pra sua esposa, com a sua família toda, pra Gilvana, Rita da Silva, Valda Barraca, seu Erivan, Valdomiro em Lagarto com a esposa, Dona Josefa aqui no Tanque Novo, Gilmar, a filha dela, Beta da Pedra Grande, Dilma da Pedra Branca, e para meu irmão Arnaldo na divisa, e para todos os seus ouvintes e as pessoas que gostam muito dessa música, assim como eu também, viu?
0: Oi, Hilda, a divisa fica aí perto de Cipó do Leite, é?
1: Meu filho é muito mais pra cá do que o posto de Adomia, é logo aqui perto, Cacá.
0: Ah, perto do Descoberto, né?
1: É, no Descoberto mesmo, a divisa.
0: Ah, no Descoberto a divisa,
1: é,
0: entendi.
1: É, porque pra lá é Bahia, pra cá é Sergipe, sabe?
0: Ah, o nome já diz, divisa, né?
1: É, viu, meu filho?
0: É verdade, valeu, Hilda.
1: Você não conhece não, né?
0: Eu já andei muito por aí.
1: Mas assim, pra dizer assim, eu sei que é aqui, né? Às vezes andou com já.
0: Mas eu
1: vou oferecer também pra Cristiane, ela tá ali dizendo, e pra mim, mãe?
0: Alô, Cristiane! Um abraço pra Cristiane.
1: Diz que outro pra você, viu?
0: Obrigado, Hilda. Já joguei bola aí no Descoberto, já. O time da rádio.
1: Foi, meu amigo. Sabe quem passou aqui na casa do meu sobrinho? No mercado que o meu menino tem aqui?
0: Aham.
1: Rivaldo, mais uns amigos eu não vi não, mas meu sobrinho me falou.
0: Certo, na hora. O nome da música é o Pobre João, né?
1: É Pobre João com Teixeirinha, é muito bonita. Música me marcou muito a minha vida.
0: Eita, é importante.
1: Boa noite, fica com Deus, que Deus te livre dos maus e dos perigos, todo lugar que você caminhar, por todo lugar que você andar. Jesus te abençoe.
0: Amém, e a senhora também, viu?
1: Tchau, meu
0: Tchau.
1: Amigo.
0: Tchau. Agora são 8h42, fique de ouvido colado no rádio, é sempre um prazer estar em sua companhia. Vamos aqui com os nossos ouvintes aqui pelo WhatsApp. Vamos falar, olha lá, eu falei Lala e Lala. Lala, boa noite, Lala.
2: Os amigos que queiram nos ajudar, meu irmão, a gente fazer uma criança feliz é só entrar em contato com a minha pessoa ou queira fazer sua doação, levar aí para a Rádio Educadora, meu irmão, que a gente agradece por cada irmão que faz uma criança feliz, né? De poder dar um brinquedo e um pacote de bala, um refrigerante, alguma coisa, né? Então, uhum. Desde já a gente agradece a cada irmão.
0: É verdade,
2: que nos ajuda nesse momento.
0: É isso aí,
2: Léo. Para de ouvir a música O Que É Que Eu Sou Sem Jesus, para oferecer a toda a minha família, todos os ouvintes da Educadora e para todos os amigos que estão nos ajudando a fazer uma criança feliz, Cacara. Estou na escuta do programa.
0: Valeu, Lala. Obrigado pela sintonia do Rádio Legado. E eu vou aqui com Ailton Pé de Serra. Alô, boa noite, Ailton.
3: Boa noite, Cacai. Aqui é Ailton do Trio Pé de Serra, filho do saudoso Zé Pequeno do Rojão. Cacai, vê se dá pra passar uma das músicas aí de Vavá Machado e Léo Costa. Tira a mão daí, não põe a mão nessa mulher. Que é pra oferecer Edilma Oliveira, o popular Cascudo, ao sertanejo Carlos André, Cláudio Carlinho das Pia, Maios do Grupo Classiense e Grande Safoneiro, Justo de Criossa em frente ao Banco do Brasil, ao Cicero Zia. Também ao Chiquinho Aboiador, Neguinho na Santa Maria, ao Zé de Araque e a todos vocês da Educadora e Botapocano, Vaqueiro, é nóis, Tonhão de Zefinha com a família, seu Zezinho e Dona Sanja, chama Vaqueiro, véi!
0: Opa, Ailton danado, vamos com alguma mensagem aqui, boa noite, Cacaia, é Bernadette aqui no Espinheiro. Estou na escuta, gostaria de ouvir a música de Roupa Nova, Volta Pra Mim. Ofereço para você, sua esposa, para a Tita aí na rua Marechal Floriano Peixoto, também para Gorete Dantas, para Beta, na Pedra Grande, Gilvânia Ribeirope, Jorge da Serras Preta, Valda Barraca, Jocélia também, Jocélia na Portelinha, para Andréia, que trabalha na casa de seu Nadinho, para todos os ouvintes. Valeu, valeu, Bernadette, daqui a pouquinho tem sua música. E eu vou com mais um aqui, valeu, Maúdo, boa noite, Maúdo.
4: Cacaia, boa noite. É mais luto para meu carro, mas eu pedi a música. Com presente de casamento, viu? Com calcinha preta, para oferecer todo meu irmão, seu sobrinho, filhado. Tudo para meu carro, vocês também, da Educadora, programação, amigo. É top aí, não perco, viu? Para oferecer os presentes de Carlos, a Edilma, a Valdina, minha prima, a Luzia, minha prima, irmã Cambira, viu? Que Deus abençoe. Tchau, Bia Pinhão. Passo mesmo.
0: Valeu, valeu, obrigado pela sintonia. Tem gente no rádio. Tem gente na linha, pai. Telefone é nesse aqui, ó. Alô, boa noite.
5: Boa noite, meu amigo Cacai.
0: Aí, Ailton, aí, da cidade de Ribeirópolis, aí.
5: Ribeirópolis.
0: E o que é que você manda no programa, Ailton?
5: Se você passar aí pro Léo Costa. Vai, caminhoneiro.
0: Vou ver se eu encontro, viu? Porque essa pasta aqui tá meio complicada, viu?
5: Não, se você não encontrar, se você não encontrar, você bota Vaqueiro Apaixonado.
0: Pronto, Vaqueiro Apaixonado é pra quem?
5: Vai pra Gedalva, pra Cevaldo Wills, pra Sérgio Baiador, pra você, pra Salete Glória, pra Zé Augusto, como é o nome? Zé Augusto, que trabalha na prefeitura, né? Aqui Zé Augusto Namorador e para Adelmo Bota, para lá, para Miguel da Loja, para Pedindo no Milagre, para Cuscuz, para Zé Augusto, Zé Augusto de quem que fala, daquele que trabalha, você tem o meu nome que fala?
0: Gari.
5: Zé Augusto Gari, sim.
0: Uhum.
5: Zé Augusto Gari. Para Raquelzinha, né? E para todos os ouvintes, e para todos do Pau Ferro, e para todos os ouvintes, uma boa noite e até amanhã, ou até segunda, se Deus quiser.
0: Valeu, valeu, aí, muito obrigado. Até segunda-feira, se Deus quiser, tem gente na outra linha. Alô do telefone, boa noite.
6: Boa noite, Carlos Alberto.
0: Ela apareceu.
6: Apareceu a Margarida.
0: Ontem estava ocupada.
6: Era, ontem eu estava no hospital com o esposo.
0: Pro hospital, é verdade. Ele tá bom mesmo, né?
6: Tá, hoje ele tá bem.
0: A pressão baixou, foi?
6: Não, ele deu uma dor no peito.
0: Ah, entendi.
6: No começo de infarto.
0: Sei.
6: Entendi. Então, ele passou o dia no hospital pra fazer o exame, fazer os procedimentos.
0: Sei.
6: Mas ele tá bem.
0: Mas
6: já tá na luta de novo.
0: Mas o Cláudio ficou bem, vai ficar bem mais bem ainda, viu?
6: Vai sim.
0: Isso, Salete.
6: O susto já passou.
0: É verdade, é verdade.
6: É.
0: E foi a música?
6: A música, eu quero a música de Roberto Carlos, Nosso Amor.
0: Nossa, uma música bonita, viu?
6: Linda demais.
0: Roberto Carlos, pra quem vai?
6: Eu gosto das músicas de Roberto Carlos.
0: Oi?
6: Eu gosto das músicas de Roberto Carlos.
0: Eu também gosto. Boa toda.
6: Então, vamos aí oferecer pra você com sua família, pra toda a minha família, pras minhas amigas aqui em Glória. Ofereço também pra Gilvânia, em Ribeirópolis, pra Ritinha da Silva, em Ribeirópolis. Pra Valdo Wilson, pra Valda Barraca com a esposa, pra Olavo com a esposa, pra Ir com a esposa. E pra todos que estão ligadinhos, ouvindo esse programa maravilhoso.
0: Ok.
6: Boa noite, até segunda-feira, se Deus quiser. Ah. Bom final de semana.
0: Exato.
6: Fica com Deus.
0: Fica com Deus também.
6: Amém.
0: Eu vou com a outra linha, tem gente na outra. Alô do telefone, boa noite.
5: É eu, Cacá, esqueci de três pessoas. Lembro de Sibirico, lembro de Esporte Peça e o meu amigo aí da Serra de Galopeio, como é o nome? Ele toma uma, como é o nome?
0: Gobeu.
5: Isso aí, desculpa aí, viu?
0: Valeu, um abraço. Okay, tchau. É isso aí, meus amigos, e vamos seguindo. Abraçando a galera que tá ouvindo a gente aí no Barro Branco, né? Pessoal do Barro Branco sempre nos ouvindo aí, tá bom? Vamos fazer o seguinte. Vamos botar a Guigui pra falar logo, Guigui. Alô, Guigui, boa noite.
7: Bota cá, então.
0: Daqui a pouquinho tem mais, porque o Hilda Fernandes, Cristiane.
8: Meu Deus, o pobre que essa letra João sirva de conselho para muito homem que não tem calma, inclusive a mim mesmo.